0: associadas às infecções pneumocócicas.
1: São as crianças menores de 2 anos as que mais internam e as que mais morrem, ou seja, tem maior incidência e maior letalidade. Então, esse é o grupo mais importante, é um grupo prioritário para a prevenção das doenças pneumocócicas invasivas, como a gente chama.
0: A Pneumo 20 também é indicada para indígenas com mais de 5 anos sem histórico vacinal, idosos com 60 anos ou mais que estejam acamados ou institucionalizados e pessoas com condições clínicas especiais. O histórico de vacinação pode ser acompanhado pela caderneta digital de saúde da criança, disponível no aplicativo Meu SUS Digital. Reportagem Gabriela Noronha.
2: A doença de Chagas é transmitida principalmente por um inseto conhecido como barbeiro e pode levar à morte, especialmente em populações vulneráveis.
3: Isso porque a infecção pode evoluir de forma silenciosa por anos e, quando não tratada, pode levar a graves complicações cardíacas e digestivas.
2: Para tratar a doença, a Anvisa publicou o registro de um novo medicamento voltado a pacientes menores de 18 anos.
3: É o Lampti, feito de substâncias que danificam o parasita e que levam à sua eliminação do organismo.
4: A Agência Nacional de Vigilância Sanitária Anvisa aprovou o registro do medicamento Lampti, indicado para o tratamento da doença de Chagas em pacientes pediátricos. O produto pode ser utilizado desde recém-nascidos com peso mínimo de 2,5 kg até adolescentes menores de 18 anos. A doença de Chagas é causada pelo protozoário Trypanosoma cruzi e está entre as principais doenças negligenciadas no Brasil. A infecção pode permanecer sem sintomas por muitos anos e, quando não tratada, provocar complicações graves, principalmente no coração e no sistema digestivo. O Lampti é um medicamento antiparasitário que atua na eliminação do parasita responsável pela doença. A aprovação do registro foi publicada pela Anvisa no Diário Oficial da União, com a Resolução 2631 de 2026.
5: Claudimário Carvalho, para a Voz do Brasil.
2: Buscar ajuda pode ser o primeiro passo para interromper um ciclo de violência contra as mulheres.
3: O Ligue 180 funciona gratuitamente, 24 horas por dia, e também pode ser acessado por canais digitais como WhatsApp.
2: Os atendentes são especializados para oferecer ajuda imediata, indicando os caminhos para a solução do problema.
6: É por meio do Ligue 180 que milhares de mulheres encontram acolhimento, orientação e encaminhamento para a rede de proteção em todo o país. Cada atendimento começa por uma escuta qualificada e humanizada. O serviço funciona 24 horas por dia, todos os dias da semana, e pode ser acionado pela própria vítima ou por qualquer pessoa que queira denunciar uma situação de violência contra a mulher. A coordenadora de atendimento da central do Ligue 180, Juliana Costa, explica como funciona o atendimento.
7: A denúncia é registrada pelas nossas atendentes. Posteriormente a isso, nós temos uma equipe também especializada que faz a análise dessa denúncia. Então, entrando em contato com o Ligue 180, a pessoa que nos contatar vai ter ali um atendimento especializado e essa atendente ela vai identificar qual é a necessidade dessa pessoa.
6: Segundo o Anuário Brasileiro de Segurança Pública, em 2025 foram registrados cerca de 1.470 feminicídios, o maior número desde que o crime passou a ser tipificado em 2015. Apenas no primeiro trimestre deste ano, já foram contabilizadas 399 mortes. Também cresceram os casos de violência no ambiente digital, como ameaças, perseguição nas redes sociais, invasão de contas e divulgação não autorizada de imagens íntimas. Nos 5 primeiros meses de 2026, o Ligue 180 registrou mais de 16 mil ocorrências desse tipo de violência. A coordenadora de atendimento do Ligue 180 do Ministério da Saúde, Nery Araújo, alerta que o combate ao feminicídio é responsabilidade de todos.
8: É importante que o Brasil inteiro, a sociedade inteira, todo mundo, igrejas, feiras, times de futebol, escolas, templos religiosos, todo mundo seja envolvido. Por quê? Porque não é um problema só da mulher, é um problema de todos nós.
6: Além de atender mulheres em situação de violência, o Ligue 180 também orienta familiares, amigos, vizinhos e qualquer pessoa que queira saber como agir diante de uma situação de risco. O atendimento é sigiloso. sigiloso e pode ser feito de qualquer lugar do mundo. Além dos 180, denúncias e informações podem ser feitas pelo WhatsApp no telefone DDD 61 9610 0180. Reportagem Pablo Mundim.
3: O cidadão conta com uma nova plataforma do programa Luz para Todos.
2: O aplicativo permite registrar e acompanhar solicitações de atendimento, facilitando a identificação de famílias que ainda vivem sem acesso à energia elétrica.
9: O aplicativo do programa Luz para Todos permite a cidadãos, lideranças comunitárias e instituições registrarem e acompanharem as

0: consumidores, famílias sem acesso à energia, mas a gente entende que esse número pode estar subnotificado, possa ser maior, e aí o aplicativo vai nos dar justamente esse conhecimento.
1: O aplicativo Luz para Todos está disponível nas lojas de aplicativos para celulares e pode ser baixado por qualquer pessoa de forma gratuita. Ao abrir o pedido para instalação de energia elétrica, o cidadão deverá tirar foto da unidade a ser atendida. Por meio do georreferenciamento, o Ministério de Minas e Energia vai localizar o endereço e encaminhar a solicitação para a concessionária de energia elétrica responsável pela região. Não será preciso acesso à internet para registrar o pedido. Reportagem Luana Karen.
2: Embaixadores estrangeiros que não residem no Brasil participaram nesta quarta-feira no Palácio do Itamaraty da cerimônia de entrega das cartas credenciais.
3: O ato habilita oficialmente os diplomatas diante do chefe de Estado do país onde vai atuar.
2: As cartas foram assinadas pelo presidente da República perante o governo anfitrião e dão início à missão diplomática.
3: Ao todo, 14 embaixadores não residentes no país foram oficialmente credenciados.
2: Um espaço para que as mulheres idosas participem da construção de políticas públicas voltadas a elas.
3: O Fórum Nacional pelo Protagonismo e Mobilização das Mulheres Idosas reúne organizações, movimentos sociais e representantes do poder público.
2: Entre os desafios tratados no fórum estão a saúde mental dos idosos, autonomia econômica e combate ao preconceito etário.
3: A secretária nacional de Autonomia Econômica e Política de Cuidados, Joana Célia dos Passos, fala mais sobre o fórum.
4: Esse fórum, ele tem a duração de 2 anos e uma das competências dele é promover iniciativas para o fortalecimento das organizações de participação social de mulheres idosas, para que a gente possa ampliar a capacidade de mobilização, o protagonismo, a autonomia e a incidência no debate sobre as políticas para esse grupo de mulheres idosas.
2: Segundo o IBGE, o Brasil possui 32 milhões de pessoas com 60 anos ou mais, sendo 55% mulheres.
3: E vamos falar agora da Rede Nacional de Proteção e Defesa dos Direitos Humanos da Pessoa Idosa, RENAPID.
2: Ela tem como objetivo garantir uma articulação entre os órgãos públicos que atendem essa população.
3: Nós conversamos com o secretário nacional dos Direitos da Pessoa Idosa, do Ministério dos Direitos Humanos e da Cidadania, Alexandre da Silva, sobre como vai funcionar essa colaboração. Acompanhe. Boa noite, secretário. Explica pra gente o que é essa rede de proteção às pessoas idosas. Que entidades formam essa rede?
5: A RENADP é a Rede Nacional de Proteção e Defesa dos Direitos Humanos das Pessoas Idosas. É uma rede que vem sendo pensada e solicitada pela participação social desde a nossa conferência, do primeira conferência de 2006, e que agora em 2026 ela se realiza. São convidados todos os entes federativos, todas as pessoas que atuam no parlamento, no sistema de justiça, entidades privadas, entidades públicas, ONGs, universidades, enfim, são todas aquelas pessoas, aquelas instituições, aqueles órgãos que atuam no segmento da pessoa idosa e que garantam a defesa, promoção, a mitigação de violações e violências e a garantia de mais direitos.
2: Agora, secretário, essa rede ela funciona para um acompanhamento mais próximo, por exemplo, de idosos que estejam em situações vulneráveis, vamos supor, idosos que vivam sozinhos, precisem desse acompanhamento, essa rede atua assim também?
5: Esse é um dos focos, mas eu vou dizer que o foco central dessa RENADP é a intersetorialidade. Para quem não está acostumado com esse termo, é dizer que algumas soluções para as pessoas idosas, ou para outros grupos também, elas precisam sempre de uma articulação com mais de um setor. Um exemplo, pode acontecer uma dificuldade da pessoa idosa em acessar um serviço de saúde. Isso pode ser decorrente do transporte, isso pode ser decorrente da dificuldade dela em ler, então ela não consegue muitas vezes pegar um ônibus ou chamar um táxi porque ela não consegue ler. E aí pode ser um outro problema, o transporte em si, que pode estar disponível ou dificultoso naquela região. Então a resposta intersetorial é o ponto central. E sim, é o objetivo também da gente, o quanto antes, enquanto sociedade, detectarmos que uma pessoa

0: idosa está numa condição de violência ou de violação e que isso gera um risco para ela de vida, que o quanto antes ela possa ser retirada dessa situação, ou que o agente causal ou a situação também possa ser o mais rápido possível eliminada ou eliminado.
1: E como é que os próprios idosos, os familiares ou amigos podem acionar essa rede?
0: A RENADP, ela vai ter uma estrutura que precisará funcionar tanto no âmbito municipal, estadual e federal. Então, vejamos, se o problema for municipal, nós vamos criar essa rede no município para que essas entidades, esses órgãos, a gestão municipal, uma secretaria específica, consiga dar a resposta o quanto antes. Mas, por vezes, um problema que envolva, por exemplo, uma questão de uma estrada estadual, eu já teria que procurar a instância estadual para dar essa resposta, ou muitas vezes é uma questão ministerial, alguma ação que possa ser garantida por um ministério. Então, essa pessoa idosa ou familiar, quando perceba uma situação como essa, ela vai procurar algum desses agentes, dessas entidades, desses órgãos que estão vinculados a essa rede, para poder acionar a resposta mais efetiva. Cabe lembrar aqui que o Brasil já tem, dentro do seu estado, a experiência de alguns municípios e alguns estados que já fazem uma rede. Então, nós não estamos partindo do zero, esse é um ponto positivo. A ideia nossa agora é entender o que nós podemos construir coletivamente, e já houve até uma oficina para começar a conversar com essas pessoas que já estão envolvidas em alguma rede, seja ela municipal ou estadual, e perceber como essa rede pode ser construída do que nós chamamos tanto de baixo para cima, ou seja, a partir das experiências e realidade dos municípios e o quanto os governos estaduais, distrital e a União precisam se organizar para concluir as boas respostas, ou também o contrário, o quanto a União vai também construir essa rede dialogando com os estados e o Distrito Federal para poder alcançar os municípios ou no caso do DF, as regiões administrativas também.
2: Para a gente tentar deixar um pouquinho mais claro, secretário, sendo um caso como o senhor mencionou, né, um problema que o idoso tenha com o transporte, ele deve, nesse caso, por exemplo, procurar a prefeitura da cidade dele, e aí a prefeitura também vai estar, os órgãos da prefeitura vão estar ativos nessa rede, e aí caso se identifique outras necessidades desse idoso, a rede toda pode ser acionada? É assim que funciona?
0: Isso, um bom exemplo, exatamente isso. Então, se for uma questão de transporte, a pessoa idosa que consiga alcançar a prefeitura e a secretaria específica pode fazer da forma como você explicou mesmo, ou muitas vezes a gente pode ter uma liderança comunitária, você pode ter às vezes um agente, um pessoal da saúde ou da assistência que frequenta aquela casa e vai levar para algum órgão específico, seja o conselho municipal, caso exista na região, para poder muitas vezes chegar também a um órgão responsável, ou muitas vezes até se tiver uma empresa privada de ônibus que esteja vinculada nessa rede para querer de fato, já sabendo que muitas vezes isso já aconteceu, que ela também tenha uma resposta mais efetiva, ou muitas vezes até a prefeitura que vai pensar um ponto de ônibus, é um bom exemplo. Então, são vários caminhos que nós queremos criar justamente para que a pessoa, tanto aquela que tenha mais autonomia, independência e conhecimento, buscar a prefeitura, ou muitas vezes ver quem são os atores que vão circular naquele território que possam captar essa denúncia e poder encaminhar para um órgão mais específico.
1: Secretária, a rede também prevê a realização de diagnósticos sobre o envelhecimento populacional. De que forma isso pode se converter em políticas públicas posteriormente?
0: Esse diagnóstico, ele é fundamental, é ele que vai balizar muito do que nós já fazemos no âmbito nacional, tanto União, estados, DF, municípios, para ver quais são as demandas atuais. Então, hoje, quando falamos de envelhecimento de pessoas idosas, é muito importante que as ações sejam centradas a partir das demandas das pessoas idosas. E hoje nós temos uma série de informações que possam vir tanto das gestões municipais, com os dados obtidos por meio de suas secretarias, pode ser também a partir dos institutos de pesquisa que nós temos, geração de dados que nós temos no nosso país, e também a partir daquilo que é conduzido e pensado no âmbito governamental e também federal. Então, esse diagnóstico ajuda muitas vezes a criar programas que são feitos no âmbito federal. Existem alguns criados já, também no âmbito estadual, e também pela pactuação que a gente pode fazer entre esses três entes, municípios, estados e governo. Então, é fundamental que os diagnósticos aconteçam, e mais do que fundamental para a gestão, que isso fique sempre à disposição da participação social da sociedade como um todo. Então, a transparência, a divulgação, a linguagem simples desses diagnósticos também faz parte da RENADP de disseminar cada vez mais o conhecimento, porque isso também é um ponto bastante preocupante. Quando falamos de pessoas idosas, muitas vezes existe uma certa invisibilização de alguns dados. E a RENADP vem justamente para poder colocar isso mais à disposição da sociedade, de conselhos, de entidades, movimentos sociais que também estão atuando na defesa dos direitos para as pessoas idosas.
2: Agora, secretário, a gente tem só mais alguns segundinhos, mas o senhor mencionou aí que lideranças comunitárias, por exemplo, né, ou organizações da sociedade civil também podem compor a rede, assim como as prefeituras. E aí, quem quer fazer parte dessa rede, essa pessoa deve proceder como, né, ou esse organismo? Eles precisam procurar a Secretaria Nacional dos Direitos da Pessoa Idosa?
0: Sim, exatamente. Nós estamos agora, no próximo mês, mais ou menos, nós vamos concluir a instrução normativa que vai dar os melhores caminhos para qualquer entidade, qualquer segmento que queira aderir à nossa rede. Então, haverá a classificação, a possibilidade de ser um integrante de fato para a rede ou de ser um colaborador com papéis distintos. Então, isso é aguardar agora, que na próxima semana nós vamos divulgar essa instrução normativa que está dentro do tempo proposto, dentro da portaria que criou a RENADP.
1: Muito bem, nós conversamos com o secretário nacional dos Direitos da Pessoa Idosa, Alexandre da Silva. Muito obrigado, secretário, pela entrevista à Voz do Brasil.
0: Obrigado a vocês, a todos os ouvintes e as ouvintes. Uma boa noite.
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0: Quem for fazer o Exame Nacional de Desempenho dos Estudantes ainda tem tempo para solicitar atendimento especializado.
1: Saiba mais com Thaís Araújo.
2: Está aberto o prazo de solicitação de atendimento especializado e para o requerimento de tratamento pelo nome social para os participantes do Exame Nacional de Desempenho dos Estudantes, o ENAD 2026. Os interessados têm até o dia 24 de julho para fazer essa solicitação em relação ao ENAD de bacharelados e cursos superiores de tecnologia. O pedido deve ser realizado diretamente pelo estudante por meio do sistema ENAD e o resultado será divulgado no dia 31 de julho. Em caso de negativa, os estudantes terão prazo para recurso entre os dias 3 e 7 de agosto. A prova está marcada para o dia 29 de novembro. O Exame Nacional de Desempenho dos Estudantes é aplicado a todos que estão concluindo o ensino superior. Thaís de Araújo, para a Voz do Brasil.
0: Forças Integradas de Combate ao Crime Organizado realizam nesta quarta-feira operações em 16 estados em investigações envolvendo organizações criminosas.
1: As medidas incluem 181 mandados de busca e apreensão, 93 mandados de prisão e outras medidas cautelares determinadas pela Justiça.
0: Estão sendo apurados indícios de crimes como tráfico de drogas, de armas e também lavagem de dinheiro.
1: As Forças Integradas reúnem instituições federais e estaduais para atuação conjunta.
0: Essas foram as notícias do Governo Federal.
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1: Fique agora com o Minuto do TCU. Em seguida, as notícias do Poder Judiciário e do Congresso Nacional. Boa noite.
0: Boa noite. Até amanhã.
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5: O Tribunal de Contas da União avaliou a política de autoprodução de energia elétrica, usada por empresas e outros consumidores que geram energia para consumo próprio. A auditoria identificou que as regras atuais dão incentivos econômicos aos autoprodutores, mas podem aumentar custos para os demais consumidores.

0: O tribunal constatou que os autoprodutores usam a infraestrutura do sistema elétrico, mas não contribuem de forma suficiente para manter a estabilidade do serviço. O TCU também apontou baixo nível de maturidade no desenho, na institucionalização e no monitoramento da política pública. O tribunal recomendou que o Ministério de Minas e Energia formalize diretrizes, objetivos, metas, indicadores e estrutura de acompanhamento para a política. Saiba mais em tcu.gov.br.
1: 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Você vai ouvir agora notícias do Poder Judiciário.
2: Presidente do STF do CNJ participa da instalação de varas especializadas no combate ao crime organizado em São Paulo.
3: STJ reconhece dano moral coletivo por demora na demarcação de território quilombola em Sergipe.
2: Desembargador pernambucano é indicado para ocupar vaga de ministro do TST.
3: Boa noite, eu sou o Arthur Filho.
2: E eu sou Walter Lima.
3: O presidente do Supremo Tribunal Federal e do Conselho Nacional de Justiça, ministro Edson Fachin, afirmou nesta quarta-feira que a criação de varas especializadas no combate ao crime organizado representa uma resposta concreta do judiciário ao avanço das facções criminosas no país.
2: O ministro participou da solenidade de instalação das novas varas estaduais especializadas em organizações criminosas e lavagem de bens, direitos e valores do Tribunal de Justiça de São Paulo. Marta Ferreira.
4: O enfrentamento ao crime organizado tem sido uma das prioridades da gestão do ministro Edson Fachin. Durante a cerimônia, ele afirmou que o crime organizado não é apenas um problema de segurança pública, mas uma ameaça ao próprio Estado de Direito Democrático. Fachin também ressaltou que o judiciário tem ampliado a atuação para combater novos mecanismos utilizados pelo crime organizado, como o uso de plataformas clandestinas de apostas eletrônicas e de empresas aparentemente lícitas para lavagem de dinheiro.
5: Não estou, é claro, a me referir ao mercado regulado, mas estou a me referir, sim, às plataformas clandestinas e também às empresas que têm sido utilizadas como instrumentos de organizações criminosas.
4: A instalação das novas varas está alinhada aos projetos conduzidos pelo Conselho Nacional de Justiça para ampliar a especialização judicial no enfrentamento ao crime organizado em todo o país.
3: A União e o INCRA terão de indenizar um quilombo em Sergipe.
2: O STJ reconheceu danos morais coletivos devido à demora na demarcação do território. Fátima Uchoa.
6: A comunidade Catuabo foi reconhecida como remanescente quilombola em 2006 e o território identificado e delimitado em 2017, mas até hoje não saiu o decreto de desapropriação para a continuidade da regularização territorial. O Ministério Público Federal ajuizou ação civil pública contra a União e o INCRA, pedindo a conclusão do procedimento e indenização por danos morais coletivos. O juízo de primeiro grau e o TRF5 determinaram a finalização do procedimento, mas não reconheceram dano moral coletivo. Já a primeira turma do STJ considerou que a demora injustificada do poder estatal em efetivar um direito constitucional gera dano moral presumido, que não exige prova de abalo psicológico. O relator foi o ministro Paulo Sérgio Domingues.
3: Presidente Lula indica desembargador para ministro do TST.
2: O pernambucano Sérgio Torres precisa ainda passar por sabatina no Senado. Marla Lacerda.
7: O desembargador do Tribunal Regional do Trabalho da 6ª Região foi indicado pelo presidente da República para ocupar a vaga aberta com a aposentadoria da ministra Dora Maria da Costa. Magistrado de carreira, Sérgio Torres já atuou no TST como desembargador convocado e, recentemente, foi eleito presidente da Academia Brasileira de Direito do Trabalho. Se aprovado na sabatina da Comissão de Constituição e Justiça do Senado Federal, tem ainda a votação no plenário da Casa.
3: Justiça Federal determina que a União formule plano para tornar acessíveis todos os sites da administração federal.
2: A decisão atendeu a pedido do MPF. Vanessa Pereira.
8: O aperfeiçoamento dos sites da administração pública federal é apenas um dos pedidos da ação, que busca garantir a autonomia de pessoas com deficiência no uso de plataformas digitais públicas e privadas. Ao final do processo, o MPF pretende que a Justiça Federal determine à União a regulamentação do artigo 63 da Lei Brasileira de Inclusão, que torna obrigatória a acessibilidade digital.
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3: A você uma boa noite.
2: E até amanhã.
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10: Eu sou Paula Groba.
11: E eu sou Humberto Pinheiro.
10: E estes são os destaques de hoje do Jornal do Senado, que começa agora.
11: Senado aprova transferência automática de pensão alimentícia.
10: Chanceler Mauro Vieira será convidado a explicar alerta sobre intervenção militar no Brasil pelos Estados Unidos.
11: Crédito de 15 bilhões para exportadores vai à sanção após aprovação do Senado.
10: Boa noite.
11: Boa noite.
10: Quem depende de pensão alimentícia poderá ter mais segurança para receber o benefício em dia. O Senado aprovou um projeto que cria a transferência automática dos valores, o que pode reduzir atrasos e facilitar o pagamento.
11: Para isso, o beneficiário deverá pedir à Justiça que determine o repasse mensal com a transferência automática do valor da conta do devedor para a conta de quem tem direito à pensão, na data fixada pelo juiz. A proposta, conhecida como Pix Pensão, segue agora para a sanção presidencial. Repórter Douglas Castilho.
12: O projeto, que teve origem na Câmara dos Deputados, visa garantir a pontualidade dos pagamentos e oferecer mais segurança jurídica às famílias envolvidas. A relatora da proposta, a senadora Ana Paula Lobato, do PSB do Maranhão, ressaltou a importância da aprovação.
13: Enfrenta problema recorrente nas execuções de alimentos, a necessidade de sucessivas provocações judiciais diante de inadimplementos mensais. Trata-se de solução simples, objetiva e compatível com a natureza urgente da obrigação alimentar.
12: Uma das formas de garantir que os repasses ocorram na prática é a possibilidade de indisponibilização automática dos ativos financeiros do devedor, se ele não possuir saldo bancário suficiente para o pagamento. Para evitar abusos ou erros, o projeto também prevê que esse procedimento deve seguir as regras do Código de Processo Civil, que asseguram um controle por parte do juiz, a intimação do devedor e a correção ou cancelamento de bloqueios excessivos. A operacionalização do processo de transferências será gerida por sistema eletrônico sob responsabilidade do Banco Central.
10: E a senadora Roberta Cioli, do Republicanos de Roraima, apresentou um projeto que torna mais flexível a concessão do benefício da prestação continuada, o BPC. A proposta evita a perda automática do benefício quando houver pequeno aumento na renda familiar ou o ingresso de um integrante no mercado de trabalho.
11: O texto também prevê um período de transição de até 12 meses. Segundo a senadora, a medida permite que os beneficiários melhorem de vida sem o risco imediato de perder o auxílio. O projeto será analisado pelas comissões do Senado.
14: O projeto garante que o ingresso no mercado de trabalho não resulte na perda automática do benefício. Além disso, prevê um período de transição com reavaliação social para que essa mudança ocorra de forma gradual e segura, oferecendo mais segurança às famílias nesse momento de conquista e de reorganização de vida.
10: Já o senador Cleitinho, do Republicanos de Minas Gerais, defendeu o endurecimento de regras para as apostas online e cobrou a votação de projetos que restringem a publicidade das bets. O parlamentar alertou que o avanço desse mercado tem impactos na saúde mental, compromete a renda das famílias e aumenta os gastos públicos com saúde.
11: Segundo Cleitinho, os prejuízos causados pelas apostas exigem consiste em uma ação conjunta do Congresso e do governo federal, acima de diferenças partidárias.
15: Se literalmente agora é uma época de Copa do Mundo, que a gente está vendo aqui 35% de aumento na questão dos jogos, é momento agora da gente refletir. Hoje, infelizmente, o Brasil é o Brasil das bets. Então, espero que todos os senadores da República, como eu aqui, possam combater de uma vez por todas essa porcaria de jogo online.
10: A Comissão de Direitos Humanos aprovou um projeto que cria categorias diferentes para os casos de desaparecimento de pessoas no Brasil.
11: O objetivo da proposta é aprimorar as investigações e as buscas de acordo com cada situação. Repórter Patrícia Oliveira.
16: A proposta classifica os casos de pessoas desaparecidas em três categorias. O desaparecimento voluntário é quando um adulto decide romper contato com familiares por vontade própria. O involuntário inclui situações como acidentes, desastres, problemas de saúde mental e o sumiço de crianças e adolescentes. Já o desaparecimento forçado envolve casos relacionados à violência, coação, sequestro ou abuso de poder. Atualmente, a legislação adota uma definição única para todos os casos. Para a relatora, senadora Damaris Alves, do Republicanos do Distrito Federal, a mudança pode contribuir na atuação das autoridades pela busca, identificação e localização dos desaparecidos.
17: Os dados mais recentes demonstram que o desaparecimento de pessoas permanece como desafio grave e crescente para o poder público.
16: Em 2025, foram registrados mais de 85 mil desaparecimentos no Brasil, cerca de um caso a cada 6 minutos. O projeto segue para análise da Comissão de Constituição e Justiça.
10: A Comissão de Direitos Humanos também aprovou um projeto que endurece a punição para agressões praticadas contra mulheres por razões de gênero. A proposta transforma esse tipo de violência em crime autônomo, que hoje é tratado apenas como agravante da lesão corporal, e também aumenta as penas nos casos mais graves. O texto segue agora para a Comissão de Constituição e Justiça.
11: E o plenário aprovou o projeto que tornou obrigatória a divulgação do Ligue 180, canal nacional de denúncia e orientação para mulheres em situação de violência. A proposta determina que o serviço seja divulgado em meios de comunicação e em locais públicos e privados de grande circulação para ampliar o acesso às denúncias e às informações sobre a rede de proteção. O texto segue para a sanção presidencial.
10: O chanceler Mauro Vieira será convidado para esclarecer no Senado as recentes afirmações apontando risco de intervenção militar norte-americana no Brasil. O convite foi aprovado pela Comissão de Relações Exteriores.
11: O risco teria sido apontado a partir da classificação como terroristas de facções do crime organizado que atuam em nosso país. Repórter César Mendes.
18: A Comissão de Relações Exteriores aprovou o convite para que o ministro das Relações Exteriores, Mauro Vieira, esclareça aos senadores declarações recentes dadas por ele de que a classificação do Comando Vermelho e do Primeiro Comando da Capital como organizações terroristas pelos Estados Unidos traria o risco de uma eventual atuação de forças militares norte-americanas no Brasil. Autor do convite, o senador Hamilton Mourão, do Republicanos do Rio Grande do Sul, quer que Mauro Vieira explique melhor de onde tirou os dados que o levaram a fazer essa afirmação, que, na opinião de Mourão, tem uma certa gravidade.
19: Apesar dos Estados Unidos recentemente vinha exercendo de forma unilateral o seu poder militar, tanto no caso recente aí da captura do então presidente da Venezuela, o ditador Maduro, como também no ataque feito ao Irã, apesar de ser um conflito que se arrasta há 46, 47 anos entre esses dois países, não é? Mas me chama atenção, face à relação que nós temos com os Estados Unidos da América, inclusive na área militar, não é? Onde combatemos juntos na Segunda Guerra Mundial, e ver por parte de uma autoridade como o ministro Mauro Vieira, uma afirmação nessa natureza. Então eu gostaria de ouvir isso aqui do ministro.
18: A declaração de Mauro Vieira foi dada no dia 1º de julho em resposta oficial do Itamaraty a questionamentos feitos pela Câmara dos Deputados. O comparecimento do ministro em reunião da Comissão de Relações Exteriores ainda não tem data agendada.
10: E empresas brasileiras que exportam produtos para o exterior já podem contar com uma nova linha de crédito para enfrentar os efeitos das barreiras comerciais impostas por outros outros países.
11: O Senado aprovou a medida provisória que libera até 15 bilhões de reais para financiar exportações por meio do Plano Brasil Soberano. Repórter Douglas Castilho.
20: A medida surge como resposta ao que ficou conhecido como tarifaços impostos pelos Estados Unidos, que elevaram as tarifas de importação daquele país a patamares de até 50%. O senador Randolph Rodrigues, do PT do Amapá, que solicitou a inclusão

0: A votação na pauta comemorou a aprovação e explicou a sua importância diante da instabilidade do contexto internacional.
1: Brasil soberano é o significado de como um governo deve agir. Um governo, mesmo agredido por uma potência estrangeira, não deve ficar lamentando. Deve buscar superar a agressão, que o que ocorreu no fato do tarifaço é uma agressão ao Brasil e ao seu povo, e buscar soluções, sobretudo para suas empresas. A Brasil soberano vem para isso, para socorrer.
0: Além das tarifas alfandegárias, a MP apresenta uma resposta às chamadas barreiras sanitárias, que ocorrem por restrições à entrada de produtos não pelo aumento dos tributos, mas com argumentos como o utilizado pela União Europeia este ano. O bloco proibiu a entrada de carne bovina brasileira sob a acusação do uso indiscriminado de antibióticos por parte do setor pecuário brasileiro. O texto segue para a sanção presidencial.
2: Com edição de Paula Groba e trabalhos técnicos de João Lira, o Jornal do Senado fica por aqui. Acompanhe agora as notícias da Câmara dos Deputados. Boa noite.
3: Boa noite e até amanhã.
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5: Parlamentares aprovam sistema para enfrentar a violência de gênero.
6: Câmara amplia acesso das Santas Casas a linhas de crédito do FGTS.
7: Comissão de Orçamento aprova recursos contra a guerra e desastres.
8: Boa noite. A Comissão Mista de Orçamento aprovou despesas extras de 12 bilhões e 300 mil reais no orçamento de 2026. A repórter Silvia Munhato acompanhou a votação.
9: A Comissão Mista de Orçamento aprovou 8 medidas provisórias com despesas extras no orçamento de 2026, no valor de 12,3 bilhões de reais. Um total de 10,3 bilhões estão sendo utilizados para minimizar os efeitos da guerra no Oriente Médio nos preços dos combustíveis e gás de cozinha. E outros 2 bilhões de reais foram destinados para auxiliar os atingidos por desastres climáticos este ano. Os parlamentares deixaram para esta quarta-feira a análise de um projeto que pretende abrir um crédito novo no orçamento de 13,3 bilhões de reais. O texto original veio com apenas 1,3 milhão de reais para uma contribuição voluntária do país à Comissão Econômica para a América Latina e o Caribe. Mas o governo modificou a proposta para incluir recursos para financiamentos agrícolas e para o programa Desenrola Adimplentes. O deputado Domingos Sávio, do PL de Minas Gerais, e outros parlamentares pediram mais tempo para analisar a proposta.
10: Por outro lado, nos preocupa, e aí por isso é necessário esse tipo de análise, de reflexão. Nos preocupa, por exemplo, que o recurso que está sendo tirado, cancelado, é dentro do Ministério da Cidade, e na primeira análise que a minha assessoria fez seria justamente do Minha Casa e Minha Vida, que também é um programa tão importante e que nós temos preocupação em que a gente continue garantindo alternativa de moradia no país.
9: O deputado Igor Timo, do União de Minas Gerais, relator da medida provisória que destina recursos para os municípios de Minas Gerais atingidos por fortes chuvas este ano, ressaltou a importância do repasse.
11: Entre fevereiro e março deste ano, a nossa Zona da Mata enfrentou um período mais chuvoso da sua história, com um acumulado de 584 milímetros, quatro vezes mais acima da média acumulada. E o resultado foi trágico. Famílias desabrigadas, serviços públicos essenciais interrompidos e comprometidos, o comércio local severamente castigado.
9: As medidas provisórias aprovadas serão agora analisadas pelos plenários da Câmara e do Senado. Da Rádio Câmara de Brasília, Silvia Munhato.
4: Ciência e tecnologia.
5: Merlon Solano, do PT do Piauí, defende a revisão das regras para o funcionamento das apostas esportivas e dos jogos online no Brasil. Para o deputado, a regulamentação atual é insuficiente diante do endividamento crescente das famílias e dos impactos do vício em jogos.
8: Merlon Solano sugere discutir medidas como o aumento da tributação sobre empresas do setor, a restrição da publicidade e até a proibição de determinados jogos. Ele afirma que o país precisa enfrentar o tema como uma questão de saúde pública e proteção financeira.
12: Luiz Lima, do Novo do Rio de Janeiro, defende a regulamentação das apostas esportivas para impedir que a atividade se torne parte permanente da rotina do esporte nacional. O congressista argumenta que a publicidade excessiva estimula a ilusão de ganho fácil.
8: Luiz Lima adverte que a propaganda abusiva das apostas pode comprometer o orçamento de famílias brasileiras. Ele sugere restrições aos anúncios do setor nos mesmos moldes das proibições aplicadas ao mercado de cigarro.
4: Trabalho.
12: Paulão, do PT, manifesta solidariedade aos trabalhadores da Companhia de Abastecimento e Saneamento de Alagoas em paralisação pela falta de proposta da direção. Ele critica o adiamento da negociação para janeiro por considerar que a medida desrespeita a anualidade da convenção coletiva.
8: Paulão aponta falhas no serviço prestado por empresas privadas de saneamento, com tarifas altas e comunidades rurais que ficam meses sem abastecimento regular. O parlamentar levou o caso ao Ministério Público e à Defensoria Pública de Alagoas.
12: Tadeu Venere, do PT do Paraná, cita dados de pesquisa feita por 16 organizações da sociedade civil, segundo os quais quase 64 milhões de brasileiros com 15 anos ou mais não terminaram o estudo básico para defender o fim da escala 6x1 e as jornadas exaustivas de trabalho.
8: Na opinião de Tadeu Venere, reduzir a carga laboral semanal vai devolver ao trabalhador a oportunidade de desenvolvimento pessoal e o direito de estudar. O legislador conclama a sociedade civil a enfrentar o debate e pede que o Senado siga o exemplo da Câmara e aprove a matéria.
4: Transportes.
12: Rodrigo de Castro, do União de Minas Gerais, comemora a inauguração das pontes de Embaúba e da Cachoeira da Usina, que ligam os municípios de Ervália e Muriaé. O congressista ressalta que as obras integram trecho estratégico da BR-356, importante para a conexão entre os estados do Sudeste.
13: É mais um trabalho que nós fizemos que tem uma repercussão muito grande na zona da Mata Mineira, não só nos municípios de Ervália, Rosário da Limeira, São Sebastião da Vargem Alegre, Muriaé, Viçosa, Ponte Nova, mas também é uma estrada que liga ao litoral do Rio de Janeiro e ao litoral do Espírito Santo. Portanto, ela tem uma conotação realmente regional. Agora vamos acompanhar a última etapa, que é a execução da ponte dentro do município de Ervália.
8: Rodrigo de Castro afirma que a entrega das pontes é resultado de articulações iniciadas em 2021, junto ao DENIT e aos ministérios. Ele lembra que a conclusão das obras atende a uma antiga demanda da população local, que conviveu por anos com lama e poeira.
12: Bebeto, do PP do Rio de Janeiro, destaca o avanço das obras na Serra das Araras e na rodovia Presidente Dutra, previstas em contratos de concessão do governo federal. Ele assinala que as intervenções são essenciais para quem se desloca da Baixada Fluminense em direção à capital.
8: Bebeto relata articulações entre governo federal, a concessionária responsável pelos trechos e a Light, para destravar viadutos, alças e duplicações na região. O deputado também pede a revitalização da ferrovia da Baixada, com passarelas, muros de proteção e sinalização nas passagens de nível.
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4: Desenvolvimento Regional.
12: A Câmara criou uma comenda com o nome do Padre Cícero para quem contribuir para o desenvolvimento do Nordeste. O repórter Antônio Vital explica como vai funcionar.
15: A Câmara dos Deputados criou uma honraria a ser concedida a pessoas ou instituições que contribuam para o desenvolvimento social, econômico e cultural da região Nordeste. A condecoração, batizada de Comenda Padre Cícero Romão Batista de Desenvolvimento Regional, será concedida a 5 pessoas ou entidades selecionadas a partir de indicações de deputados e senadores. A homenagem será entregue pela Comissão de Integração Nacional, Desenvolvimento Regional e da Amazônia e pela mesa diretora da Câmara em uma sessão solene todos os anos no dia 24 de março, data de nascimento de Padre Cícero. O projeto que cria a comenda foi apresentado pelo deputado Luiz Gastão, do PSD do Ceará, e aprovado pelo plenário da Câmara. A relatora do projeto foi a deputada Fernanda Pessoa, do PSD do Ceará. Ela retirou da proposta original a proibição de premiação a pessoas que estejam no exercício de mandato político e seus parentes até o segundo grau, Segundo a relatora, isso torna a comenda democrática e acessível a todos. Padre Cícero morreu em 1934, aos 90 anos de idade, em Juazeiro do Norte, no Ceará, onde exerceu sacerdócio e teve grande influência política. O autor da proposta, deputado Luiz Gastão, defendeu a comenda a quem contribuir para o desenvolvimento do Nordeste e a homenagem a Padre Cícero.
16: Hoje a Câmara fez justiça a um grande nordestino, a um grande brasileiro, que é o Padre Cícero, que foi, acima de tudo, um grande

0: desenvolvimentista, não só para Juazeiro, para todo o Nordeste, referenciado ainda por gerações.
1: Não houve votos contrários à criação da comenda Padre Cícero Romão Batista de Desenvolvimento Regional. Da Rádio Câmara de Brasília, Antônio Vital.
2: Aniery Paulino, do Republicanos, cumprimenta Dom Edelson Soares Nobre, quinto bispo a assumir a diocese de Guarabira, na Paraíba. Para o congressista, o lema episcopal do sacerdote, em tudo a caridade, reflete a doutrina social da igreja em amparar os mais necessitados.
3: O deputado cumprimenta as autoridades presentes na posse de Dom Edelson e ressalta o papel fundamental do bispado de Guarabira para a região. Aniery Paulino menciona ainda seu apoio à diocese e suas iniciativas voltadas à valorização da fé e do turismo paraibano.
4: Economia.
3: Pompeu de Matos, do PDT do Rio Grande do Sul, pede a criação de fundos constitucionais para as regiões Sul e Sudeste, nos moldes dos já existentes para o Norte, Nordeste e Centro-Oeste. Segundo ele, a medida promove uma redistribuição mais equilibrada dos recursos federais.
2: Pompeu de Matos diz que os novos fundos destinariam mais de 21 bilhões de reais por ano para cada uma das duas regiões. Ele argumenta que os recursos impulsionariam investimentos, desenvolvimento regional e obras de infraestrutura.
4: Saúde.
3: A Câmara aprovou projeto que permite acesso a linhas de crédito com recursos do FGTS para santas casas e hospitais filantrópicos. O repórter Antônio Vital acompanhou a votação.
1: O plenário da Câmara aprovou o projeto que reabre até 2030 o prazo para que santas casas e hospitais filantrópicos tenham direito a linhas de crédito que usam recursos do FGTS. A lei que trata do Fundo de Garantia por Tempo de Serviço previa o uso desse tipo de crédito para entidades beneficentes apenas até 2022. A reabertura do prazo foi prevista em uma medida provisória editada este ano, mas que perdeu a validade sem ter sido votada pelo Congresso. Por isso, o projeto aprovado, que reproduz o texto da medida provisória, foi apresentado pelo líder do governo na Câmara, deputado Paulo Pimenta, do PT do Rio Grande do Sul. Na justificativa da proposta, ele disse que créditos com recursos do FGTS somaram 3 bilhões de reais e beneficiaram 140 hospitais filantrópicos que prestam serviço ao Sistema Único de Saúde, o SUS. Paulo Pimenta estima que essas linhas de crédito podem reduzir a taxa de juros para as santas casas dos atuais 18% para 12%, o que vai ajudar a aliviar a situação financeira dessas entidades, muitas delas endividadas. Além dos hospitais filantrópicos, o projeto também permite que instituições sem fins lucrativos que prestam atendimento a pessoas com deficiência também usem essas linhas de crédito. A condição é que as entidades também atuem para o SUS. O relator do projeto, o deputado Antônio Brito, do PSD da Bahia, diz que as linhas de crédito não comprometem a sustentabilidade financeira do FGTS. Ele explicou a proposta.
5: Esse projeto vem em função da medida provisória de número 1336, que expirou o prazo e que trata das santas casas e hospitais filantrópicos pela possibilidade dessas instituições terem o caixa hospital baseado na lei do FGTS.
1: O projeto foi aprovado de maneira simbólica pelo plenário, sem votos contrários. Para o deputado Hildo Rocha, do MDB no Maranhão, linhas de financiamento com recursos do FGTS beneficiam a saúde do trabalhador.
6: Esse projeto, ele é muito importante, porque o recurso do FGTS, ele tem um juro muito menor, que é um juro menor do mercado, é o do FGTS. O prazo de carência para o início de pagamento é bem elástico, portanto, é recurso do trabalhador que volta em benefício do trabalhador, porque as Santas Casas de Misericórdia atendem justamente os trabalhadores.
1: O projeto que reabre até 2030 o prazo para que hospitais filantrópicos e entidades de assistência a pessoas com deficiência tenham direito a linhas de crédito que usam recursos do FGTS, seguiu para análise do Senado. Da Rádio Câmara de Brasília, Antônio Vital.
2: Vavá, do Avante de Minas Gerais, detalha sua atuação na Comissão de Saúde como relator da Política Nacional de Enfrentamento ao HIV e à AIDS. O legislador avalia que ajudou a construir uma proposta voltada a quem enfrenta dificuldade para manter o tratamento.
3: Vavá defende a criação de um auxílio deslocamento financeiro para viabilizar o transporte de pacientes que residem longe dos centros médicos especializados. Ele argumenta que o benefício combate o abandono terapêutico, reduzindo barreiras socioeconômicas e geográficas no acesso ao SUS.
4: Direitos Humanos.
2: Escolto do PT da Paraíba defende projeto que cria a Política Nacional de Prevenção de Quedas entre Pessoas Idosas. O deputado argumenta que o objetivo é reduzir acidentes, preservar a autonomia dos idosos e orientar ações de prevenção e acompanhamento em todo o país.
3: Segundo Luiz Couto, o projeto organiza medidas de prevenção, acompanhamento e conscientização para evitar quedas que podem provocar perda de mobilidade, internações e outras complicações de saúde. O texto já foi aprovado em duas comissões da Câmara.
2: Justiça. A Câmara aprovou proposta que cria um Sistema Nacional de Enfrentamento da Violência contra Meninas e Mulheres. A repórter Daniela Lessa acompanhou a votação.
4: O Brasil chora com a morte de nossas mulheres, infelizmente, todos os dias, e gostaria, antes de promover a leitura do parecer por parte da deputada Jandira Fegali, pedir um minuto de silêncio em favor da senhora recentemente assassinada, a qual foi encontrada com seu filho amamentando enquanto agonizava nos seus últimos momentos.
7: Foi com um minuto de silêncio por uma vítima de feminicídio que o presidente da Câmara, Hugo Mota, iniciou a votação do projeto que cria o Sistema Nacional de Enfrentamento da Violência contra Meninas e Mulheres e prevê recursos para ações de combate ao feminicídio e de proteção à vida de meninas e mulheres. Nesta semana, em Cataguases, Minas Gerais, uma mulher foi encontrada morta em casa, enquanto seu filho de 2 anos dormia em um quarto e uma bebê de 1 ano ainda mamava em seu peito. O marido foi preso acusado de feminicídio. Pelo texto aprovado, o sistema de enfrentamento será organizado pelo Ministério das Mulheres, em colaboração com estados e municípios. O dinheiro para financiar as ações virá principalmente do PROPAG, o Programa de Pleno Pagamento de Dívidas dos Estados, que permite aos estados renegociarem dívidas com a União, em troca de compromissos, como a realização de investimentos. No mínimo 10% desses recursos deverão ser aplicados no Plano de Ação de Enfrentamento da Violência contra Meninas e Mulheres. A relatora da proposta, deputada Jandira Fegali, do PCdoB do Rio de Janeiro, destacou que esse financiamento garantirá recursos por 10 anos.
8: E nós estamos agora colocando 1,5 bilhão de recursos existentes por ano por 10 anos. São recursos que estarão inseridos no PROPAG, como também no Fundo de Segurança Pública, para que a gente possa fazer com que os estados e os municípios, em ação integrada, possam agir na prevenção e também na responsabilização dos homens violentos deste país, que não conseguem compreender que essa relação é de igualdade, não de submissão.
7: A deputada Soraya Santos, do PL do Rio de Janeiro, também celebrou a garantia de recursos financeiros.
9: E quero chamar mais uma vez a atenção para a virtude desse projeto, que garante recursos. Não há política pública, não basta dizer que eu sou a favor do combate ao feminicídio, se não tiver dinheiro.
7: Para os demais estados que não estiverem no PROPAG, poderão ser usados outros recursos já destinados a ações de combate à violência contra a mulher. Os recursos poderão ser aplicados em ações de prevenção e enfrentamento da violência, fortalecimento da rede de atendimento às mulheres e políticas de educação para combater a cultura de violência contra meninas e mulheres, especialmente voltadas para homens e meninos. O texto também prevê medidas de enfrentamento à violência digital. O projeto que cria o Sistema Nacional de Enfrentamento da Violência contra Meninas e Mulheres, com verbas garantidas para as ações, agora será analisado no Senado. Da Rádio Câmara de Brasília, Daniele Lessa.
2: Segurança Pública.
3: Roberto Fraga, do PL do Distrito Federal, critica a demora do Senado em analisar propostas aprovadas pela Câmara, como a redução da maioridade penal. Segundo o deputado, a falta de votação dessas matérias prejudica o combate ao crime organizado.
2: Na visão de Roberto Fraga, a redução da maioridade penal é fundamental para o enfrentamento da criminalidade. Ele sustenta que o tema é um anseio antigo da população.
3: Sérgio Turra, do PP do Rio Grande do Sul, critica a decisão que autorizou a busca e apreensão na residência de Jair Bolsonaro. Na avaliação do deputado, a medida foi desnecessária, desproporcional e representa perseguição política e abuso de poder.
2: Sérgio Turra também questiona a imparcialidade do ministro responsável pelo caso, Alexandre de Moraes, afirmando que não deveria conduzir processos relacionados aos atos de 8 de janeiro. O deputado manifesta ainda solidariedade ao ex-presidente e defende limites à atuação do judiciário. Judiciário.
3: Alfredo Gaspar, do PL de Alagoas, critica o andamento das investigações sobre fraudes no INSS. O deputado afirma que pessoas ligadas ao governo deveriam ser investigadas com o mesmo rigor aplicado a outros casos que envolvem agentes públicos da oposição.
2: Alfredo Gaspar também contesta o mandado de busca e apreensão realizado hoje na casa do ex-presidente Jair Bolsonaro. Na avaliação do parlamentar, há tratamento desigual por parte

0: e das instituições responsáveis pelas investigações e pelo judiciário. Homenagem.
1: Coronel Assis, do PL de Mato Grosso, condena as declarações de uma promotora de justiça sobre manifestações religiosas em um evento público. De acordo com o deputado, a liberdade de professar a fé é garantida pela Constituição e não pode ser restringida por agentes públicos.
0: O parlamentar lembra que o Estado brasileiro é laico, mas não antirreligioso, e defende o respeito às manifestações de fé da população. Coronel Assis também pede uma moção de repúdio à promotora
1: restringida por agentes públicos.
0: O parlamentar lembra que o Estado brasileiro é laico, mas não antirreligioso, e defende o respeito às manifestações de fé da população. Coronel Assis também pede uma moção de repúdio à promotora e cobra a preservação da liberdade religiosa no país.
1: Termina agora o Jornal Câmara dos Deputados, produzido pela Rádio Câmara, com trabalhos técnicos de Everson Urani e apresentação de José Carlos Andrade e Márcio Aquilissardi. Uma boa noite para você.
0: Uma ótima noite. A Voz do Brasil volta amanhã.
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0: 10h32.
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0: 11:32.
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2: 11:35.

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6: Meia-noite e quatro.

0: meia-noite e 32.
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0: Meia-noite e 35.

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0: 1:04.
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0: 1:32.
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0: 1:34.

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1: 1h55.
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2: 2 e 3.

0: 2:30.
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0: 2:31.
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0: Obrigado.
1: 2h38.
2: E aí, Léo? Vamos fazer nossa parte? Muito melhor?

0: Quem tá gostando faz aquele barulhão com menos demais.
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1: 2:52.

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2: 3 e 5.

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6h27.

0: 3:30.
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1: 4 e 5.

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0: 4:33.
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0: 4:33.

0: aceitar assim, a gente já começa a namorar agora. 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
2: 4:46.

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1: 5h20.
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0: Muito obrigada.
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1: 5h42.
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1: 5h43.

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Iniciamos mais um dia com a graça de Deus, com a proteção da Virgem Maria, nossa mãe, e sob a luz e o amparo do Espírito Santo. Coloquemos todas as nossas alegrias, preocupações, coloquemos no coração do nosso Deus mais esse dia que Ele nos dá para a nossa vida, para a nossa existência, para que nós sejamos seus filhos e filhas muito amados. Com muita confiança, vamos rezar. Senhor, no silêncio deste dia que amanhece, venho pedir-te a paz, a sabedoria, a força. Quero olhar hoje o mundo com os olhos cheios de amor, ser paciente, compreensivo, manso e prudente. Ver além das aparências teus filhos como tu mesmo os vês, e assim não ver senão o bem em cada um. Fecha meus ouvidos a toda calúnia, guarda minha língua de toda maldade, que só de bênçãos se encha meu espírito, que eu seja tão bondoso e alegre, que todos quantos se achegarem a mim, sintam a tua presença. Reveste-me de tua beleza, Senhor, e que no decurso deste dia eu te revele a todos. Ave Maria, cheia de graça, o Senhor é convosco. Bendita sois vós entre as mulheres. Bendito é o fruto do vosso ventre, Jesus. Santa Maria, Mãe de Deus, rogai por nós, pecadores, agora e na hora da nossa morte. Amém. Cheios de amor e confiança, rezemos. Pai nosso que estais nos céus, santificado seja o vosso nome. Venha a nós o vosso reino, seja feita a vossa vontade, assim na terra como no céu. O pão nosso de cada dia nos dai hoje. Perdoai-nos as nossas ofensas, assim como nós perdoamos a quem nos tem ofendido. E não nos deixeis cair em tentação, mas livrai-nos do mal. Amém. Que o Senhor nos abençoe e nos proteja neste dia contra todo o mal. Em nome do Pai e do Filho.

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1: 6h23.
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1: 6h25.

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1: 6h40.
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1: 7:30.
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8: 7:34.

te falar que dessa vez foi diferente. Eu me convidei para fazer parte desse projeto. A gente se conheceu muito antes de qualquer um dos dois viver esse momento de sucesso, mas antes disso tudo, eu falo para todo mundo que a gente dividia rapa de arroz junto. Então a gente sonhou tudo isso junto. Se a gente tivesse essa sensibilidade para filmar todos os momentos que a gente vive, eu não consigo contar para vocês o tamanho e a beleza da nossa história, tanto que essa história foi construída sem nenhum interesse, sabe? Amo Henrique Castro, a nossa história é muito bonita. Tô me sentindo muito realizada, como se eu estivesse fazendo aqui o meu clipe, sabe? Um clipe de Marília Mendonça, não apenas uma participação. Eu acredito muito no real, no verdadeiro. Então a nossa amizade é muito bonita e eu tô muito feliz de fazer parte.

0: coração que chora.
1: Obrigado. Sucesso, meus irmãos. César Velotti e Fabiano, faz barulho pros meninos aí, gente.
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0: Olá, pra você, muito bom dia. Tudo bem com você por aí? Tudo certo? Prazer imenso, André Luiz, com você na manhã da mais. Tô chegando, 8h10, esse feriadão, hein?
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0: Pra você, muito bom dia. Tudo bem com você por aí? Tudo certo? Nesse dia 9 de julho, feriadão em toda a região. Pra você, muito bom dia. Obrigado aí pelo carinho, pela sintonia. Hoje tem muitos prêmios pra você aqui na Mais FM, na melhor companhia do seu rádio. Tem informação. Tem muita coisa legal nesse feriadão aí, né? 9 de julho. O pessoal tá descendo a serra pra curtir aí, né? Esse feriadinho prolongado. Quinta, sexta-feira, sábado, domingo. O pessoal vai estar tudo aí, ó, passeando na região. Bom demais, seja muito bem-vindo, você que é turista, você que tá em casa aí ouvindo a gente, você que tá no trabalho hoje, muita gente trabalhando nesse feriado, inclusive nós aqui da Rádio Mais, sempre aqui, não tem corpo mole não, viu? Porque é todo dia a gente tá aqui, ó, pra fazer companhia da melhor, da sintonia do seu rádio. E olha, você pela internet também, na supermaisfm.com.br, você sabe que a Rádio Mais é líder em audiência aqui em toda a região, viu? Isso tá comprovado no rádios. .com.br. Legal, né? Show de bola! Então você vai mandando aí seu alusão pra nós aí no 3427-2325, porque amanhã da mais só tá começando! Bora que bora acordar, meu povo! Já solta a bichara, não pisa no rabo do gato, não. Não pisa, não, meu filho, não pisa.
3: Mande áudio
0: aí, ó.
3: Não manda escrevendo, não, que eu não sei ler, não. Mande áudio.
0: Isso, manda áudio, que eu não sabe ler, não, meu filho. Isso, manda aí. O que mais aqui? Deixa eu ver, é? Ah, verdade. Daqui a pouquinho tem aí a palavra misteriosa de hoje. Tá difícil hoje, viu? Hoje tá fácil, eu acho. Não tá tão difícil assim, não, viu? Hoje é pra dona de casa aí que tá me ouvindo. Tem a palavra misteriosa de hoje valendo prêmios da Mais. É? Já eu solto aí a palavra misteriosa de hoje, tá? Já.
4: 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Você é
0: isso. Vou te explicar aqui como vai fazer hoje, tá? Qual que é a dica da palavra misteriosa? Eu duvido se alguém vai acertar hoje.
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0: Bora aqui, bora, gente! 3427-2325.

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muito mais alegria, muito mais alto astral. Olha, pra você que tá participando com a gente, muito obrigado pela grande audiência de hoje. Mais um dia maravilhoso pra você aproveitar, viu? Hoje é feriadão, né? Tá todo mundo em casa aí, muita gente trabalhando também, né? Muita gente aí, ó, ganhando pão de cada dia, não é verdade? Igual a gente aqui na rádio, não tem tempo ruim não, viu? Todo dia é dia de trabalhar, não é verdade? Olha, daqui a pouquinho tem a palavra misteriosa pra você. Hoje vai ser sensacional. Principalmente pra você, dona de casa, né, que me ouve aí todo dia, você do trabalho aí, você que tá aí, né, sempre trabalhando, né? Vai mandando mensagem aí, porque hoje tem a palavra misteriosa, tem prêmios pra você aqui na Mais, viu? Olha, fala pra você que a Itanhaém está realizando, né, um simulado de busca e salvamento. É isso mesmo, a Defesa Civil de Itanhaém promove aí nesta próxima segunda-feira um treinamento de busca e salvamento em área de mata aqui na região, viu? A ação reúne equipes de emergência e vai se preparando aí, né, principalmente os profissionais, para reforçar, né, a segurança da população. Muita gente aí, ó, muita gente acaba às vezes se perdendo na mata, não é verdade? Muita gente aí

pode ter certeza que agora vai vir final de ano aí, o pessoal desce a Serra do Mar, enfim, vai pra dentro da mata, pescar, fazer qualquer coisa. E agora a Defesa Civil tá fazendo esse treinamento que é muito importante, viu? Porque a gente só conta com o Corpo de Bombeiros, agora também com a Defesa Civil aí da cidade. Olha, falar pra você também dos moradores aí, moradores do Cibratel 1, atenção, viu? Devem ficar atentos aí, porque as linhas municipais 06 e 029 vai ter um trajeto alterado aí, viu? Temporariamente, por conta das obras aí na região. A Prefeitura Municipal está orientando que os passageiros consulte os serviços aí, né, os itinerários, antes de sair de casa. Então acesse aí o site da Prefeitura, lá tem informação para você também. Ah, lembrando que falta alguns ônibus aí em algumas regiões, né? E a gente cobra aqui todo dia, na verdade, todo dia a gente está cobrando aqui da Prefeitura a questão dos ônibus, principalmente da região do Coronel, do Equitação. Eu não canso de dizer aqui, porque o povo clama pela passagem e a volta do ônibus lá, sentido Equitação até o postinho de saúde lá do bairro. Então, o pessoal está todo dia aqui cobrando a gente, e a gente cobra aqui também as autoridades. Eu espero que a Prefeitura possa ajudar essa população que precisa, né, se locomover cada vez melhor. Vamos lá então, agora 8 horas e 22 minutos. Olha, essa semana aí, a Semana da Cultura Evangélica, vai começar na próxima semana, é isso, né? Terá início na segunda-feira, no dia 13, a programação de apresentações musicais aí, atividades abertas ao público, marcha para Jesus e muito mais aí, tá? Vai também ter o Corre Jesus, é isso. E vai ser, né, dessa próxima semana, começa no dia 13. Inclusive hoje vamos ter aqui a comissão de pastores, né, falando sobre um pouquinho esse evento maravilhoso aqui na região. É importante você estar ligado também na Mais FM a partir das 11 da manhã. Combinado? 11h23 agora. Daqui a pouquinho tem mais informações para você. Você sabe que tem informação aqui, ó, da rodovia Padre Manuel da Nóbrega, viu? Isso mesmo, tem obras aí de passarela. Isso tá dando o que falar também, a gente não cansa de dizer aqui, né? Inclusive já pedi, só esse tem aqui, pessoal da produção nossa, uma entrevista com o superintendente, com o gestor, com quem for aí responsável por essas obras, né, aqui na rodovia, principalmente o pessoal da CNL, né? Precisa vir aqui também conversar com a população e falar sobre esse investimento que tá tendo aqui na cidade e toda a região. Lembrando que o pedágio já tá aí de goela abaixo para todo mundo aí pagar. E aí não tem mais o que fazer. É brincadeira. Ah, meu Deus do céu, olha, falaram. Ah, mas fizeram panelaço, fizeram o que mais? Ah, fizeram um mutirão também de ações aí para poder, né, parar o pedágio, protesto e muita coisa aconteceu, mas não adianta, viu? Quando a caneta é mais forte, meu filho, esquece. Ô, 8h24 agora na Mais, 3427-2325, a mais ouvida em toda a região, e quem paga o pato é o povo, não é verdade? Eu, você, né? Agora aumenta tudo, não é fácil não, viu, gente? Não é fácil não. Ah, mas vamos que vamos, hein?

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2: 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Agora 8 horas e 37 minutos em todo o litoral. Passou por aí, hein? Zé Neto Cristiano, é isso também. Cleite Romário. Olha, fala pra você da palavra misteriosa de hoje. Essa palavra misteriosa contém 7 letras, é isso? Hã? Gira aí, Proton, gira. É. Olha, a palavra misteriosa de hoje, contendo 7 letras. Olha, não pode faltar para a dona de casa. Primeira dica, não pode faltar para a dona de casa. É. E a segunda dica, aí já vai matar a charada, hein? Não pode faltar para a cozinheira ou cozinheiro. Com 7 letras. Pode ser um item, não sei, né? O que será que é? Então vai lá, 7 letras, a palavra misteriosa de hoje, com 7 letras. Dona de casa tem que ter, ou dono de casa, né? Que hoje tá mudando as coisas também, né? É, o que mais aqui, ó? O lar tem que ter, isso. Não pode faltar pro cozinheiro e nem pra cozinheira. Rapaz, com 7 letras? Vai mandando aí, vai pensando. É 7 letrinhas hoje, hein? A palavra misteriosa. 8h39 da mais, ó. O pessoal já tá mandando mensagem aqui, ó. Explodindo o WhatsApp da mais. Vamos lá, meu povo. Manda aí no 3427-2325. Deixa eu ver, o pessoal tá mandando o vídeo, ó. Ah, essa é difícil, André Luiz. Tem muita coisa com 7 letras. Ah, para com isso, pô. Tá fácil, hoje tá fácil. Vai mandando aí, ó. 3427-2325. Ah, quem mais aqui? Deixa eu ver. Daqui a pouquinho. Ah, sim, daqui a pouquinho eu já atendo as participações aqui de todos vocês. Deixa eu mandar um grande abraço. O pessoal também tá sempre ouvindo a gente lá na Autopeças 3G. 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Obrigado, Paulo, toda a turma aí, sempre ligadão na Mais FM. Tamo junto sempre. Ó, tá chegando sucesso pra você com o Tiaguinho na programação da Mais. Essa música é linda, hein? Você perde a Mais FM, toca já já. Tem a sua participação. Manda aí, ó, no 3427-2325. Você perde a Mais FM, toca já já. Tem a sua participação. Manda aí, ó, no 3427-2325.
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Mais FM, agora 8h46, bom dia! Na maior audiência do rádio, obrigado pelo carinho, pela companhia de sempre de vocês aí. Obrigado mesmo pelo carinho. Ó, vamos lá, hein? Deixa eu falar pra você rapidinho. Pessoa que tá descendo a serra, você que tá turistando aqui na região, muita gente com rádio ligado aí, principalmente nos veículos, né? Obrigado aí pelo carinho. Olha, falar pra você que tá descendo bastante gente, né? Daqui a pouquinho eu falo sobre o sistema Anchieta Imigrantes. Mas antes, olha, falar pra você das praias. Muita gente vem pro litoral para curtir as praias aqui, né? Só que, olha, o litoral está com 44 praias consideradas impróprias para banho, né? Neste feriado prolongado aí, viu? Foi divulgado aí pela CETESB, né? As praias aqui do litoral. Inclusive, Itanhaém, foi feito o laudo certinho, bonitinho. Eles pesquisam, viu, a qualidade da água pro banhista. Olha, sei que São Sebastião, Ilhabela, aqui na região de Santos, Praia Grande, São Vicente, né? O pessoal tá sofrendo pra tomar banho de mar, viu? Literalmente, né? Guarujá também. Olha, Praia Grande são várias praias. Itanhaém, por exemplo, tem a Praia do Parque Balneário, né? E aí eu tenho que ter que colocar aqui o Parque Balneário, aonde que seja, né? Também tem a do centro da cidade também, né? Tá imprópria pra banho, então fique ligado você aí que vai se banhar. O restante tá liberado, viu? O restante você pode se banhar lá. Agora, coragem pra quem vai entrar na água. Eu sempre vi uns doidos na água lá, né? Sempre eu passo assim perto da praia, vejo uns malucos lá, um super frio aí, né? E o povo na água se congelando. Meu Deus do céu, coragem, viu? Coragem. Ah, pra você que tá aí me ouvindo na região aí de Mongaguá, o Veracruz também tá imprópria pra banho, viu? O que mais aí? Deixa eu ver. Flórida também, aliás, Santa Eugênia também tá. Também tá imprópria, tá bom? O que mais aqui? Deixa eu ver, Iperuíbe. Ah, o pessoal do Iperuíbe aqui, deixa eu ver rapidinho. Olha, tá imprópria pra banho também, Iperuíbe, tá? Algumas praias de Iperuíbe aí. Principalmente aquela região do Ribamar ali, né? O que mais? Hã? Costão também não, Costão é maravilhoso, lá perto da Jureia. Isso, Itatins ali, né? Ele é maravilhoso também, bacana demais. Ah, ó, vai com calma nas praias aí do litoral. Deixa eu mandar um grande abraço, o pessoal tá participando com a gente sempre aqui, ó. Ah, deixa eu ver, a nossa amigona. Ô, minha amiga Ruth, beijo pra você, ó. Alô, Wellington também tá com a gente, o Daniel do Cibratel 2. Alô, bom dia, Daniel. Alô, Marino da SESC também participando com a gente, trabalhando firme e forte hoje. O que mais? A nossa amigona Cida. Ô, Cida, tá sumida, menina. Onde você tava, mulher? Me conta aí, ó. Alô, João Vitor do Guapiranga também com a gente hoje. Já já eu atendo vocês aqui o áudio, tá? Alô, Carlinhos do Parque Vergara também tá com a gente. Alô, Carlão também tá por lá hoje. A Lia do Parque Vergara. A Tábata também da Vila São Paulo trabalhando. Tá trabalhando hoje, nada? É sério mesmo? Pessoal lá da Borges Contabilidade, sempre ouvindo a mais. Obrigado aí, todos os colaboradores na sintonia. Isa do Guaraú também. Oi, Isa, bom dia pra você também. Alô, Edilson Rocha, lá do Jardim Manjado, Rita Graciosa, a Elaine também tá com a gente. Ô, minha amiga Elaine, um beijo pra você, obrigado. Alô, Sandro Alves, lá do Jardim Tanis. Você vê que todos os bairros de Itanhaém ouvindo sempre a Rádio Mais. Obrigado, Márcio também. O Márcio, lá do centro da cidade. Toda a equipe da Salomão, né? 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
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Combinado? Tá chegando o Belo, diz que me ama, ó. Palavra misteriosa com 7 letras.

0: mais, tá bom demais, de volta! 8h58 na mais, olha, hoje é dia de quê? Dia de feriado, né? Olha, hoje quinta-feira, 9 de julho. E comemora o que hoje, produção? Manda aí, manda. Aqui vocês mandam e nós obedecemos aqui no ar, viu isso? Ah, dia da Revolução. Hoje é dia da Revolução Constitucionalista. Isso é importante, viu, aqui pro estado de São Paulo, né? Também aqui mais, dia mundial pelo desarmamento hoje. Dia também do médico. É dia do médico oncologista. Oncologista, isso, é oncologista. Tá errado aqui, viu, produção? É oncologista, isso. Show de bola, olha aí. Faz um trabalho sensacional, viu? E os caras têm que ter sangue frio, não é verdade? Na hora de passar um laudo, né? Passar o que a pessoa tem de fato, tem que ter sangue frio, viu? É uma profissão, né, muito, muito difícil, eu digo, né? De passagem, que pra você ser médico tem que estudar bastante, tem que gostar da profissão, gostar de pessoas. E não é todo mundo que gosta, né? Não é fácil não, enfrentar plantões e plantões aí, não é fácil não, viu? Agora faltando um minuto pras 9 da manhã, agora 9 horas já virou aí o reloginho. Deixa eu ver quem tá mandando mensagem aqui. André Luiz, qual que é a palavra misteriosa de hoje? Hoje é quinta-feira, né? O dia da palavra misteriosa, maior audiência do rádio.
1: Ô, potência!
0: Olha, a palavra misteriosa contendo 7 letras, que não pode faltar para a dona de casa, né? Para o cozinheiro e para a cozinheira, manda. Né? 7 letras. O pessoal tá mandando aqui, ó. André Luiz, bom feriado para você. Tá trabalhando hoje? Lógico que eu tô, todo dia. Todo dia eu trabalho aqui, viu? Quem mais aqui, ó? Minha amiga Regina mandou alusão. André Luiz, eu acho que a palavra misteriosa de hoje... Ah, nem vou falar aqui a resposta. Senão vai todo mundo... Todo mundo aí partir pra cima da resposta. Que mais aqui? Alô, bom dia. Oi, amiga Cida. Bom dia, Cida.
2: Bom dia, André Luiz. Cadê você? Cadê você? Tá escondidinho do frio, é?
0: Tá com frio hoje, mulher. Vai esquentar
2: hoje. Hoje é eu que vou te perguntar.
0: O quê?
2: Qual é o país que entra dentro da geladeira? Fala pra mim.
0: Qual é o país que entra dentro da geladeira? Menina do céu. Ah, meu Deus do céu. Qual é o país que entra dentro da geladeira? Essa é boa, essa é nova pra mim, viu? Para com isso, Cida. Para com isso.
1: Oh, potência.
0: Ei, minha amiga Cida, fala.
2: Eu queria ouvir aí a música de Gustavo Lima, né? Retrovisor, tá,
0: manda,
2: bom?
0: Tá ótimo.
2: Vou oferecer pra todos vocês daí, pro Vi, pro Kaique, tá? Quero que Deus abençoe vocês,
0: amém,
2: que logo você seja o nosso prefeito.
0: Ô, para com isso, mulher. O pessoal fica me colocando na política aí, ó. Os ouvintes aqui, ó. André Luiz, se candidata. Mas eu não sou candidato não, meu povo. Eu só tô aqui pra ajudar a população no microfone, né? Dando a voz e a oportunidade pra todos vocês aí, tá bom? Quem mais? Alô, bom dia! Quem manda aí? Quem manda?
3: Bom dia, André Luiz.
0: Oi. Rapaz, você vai me deixar surdo, homem de Deus. Que isso, Daniel?
3: Tá dando, mas tá frio, hein? Mas vambora, no frio não, bora que bora. Vamos que vamos. A luta continua. Um forte abraço a todos aí, ouvintes da Rádio Mais.
0: Tamo junto.
3: E é sempre mais.
0: Tamo junto, meu amigo Daniel. Tá trabalhando hoje, Daniel? Rapaz do céu, quase me deixou surdo, homem de Deus aqui, ó. Alô, Marino também. Bom dia, André Luiz. Bom dia, Rádio Mais FM. Marino da CESP. Quero desejar uma ótima quinta-feira pra todo mundo aí. Gostaria de participar do sorteio de hoje. Tamo junto, Marino. Bora que bora. Tô trabalhando. Daniel também tá trabalhando hoje. Grande pescador, Daniel. André Luiz, tô aqui, ó, sempre ouvindo a Rádio Mais, quinta-feira abençoada pra você e sua família, pra você também, viu, e toda a sua família, obrigado. Manda, Leonardo, liga lá em casa, tá na Mais, tá bom demais, obrigado, Daniel, bom trabalho pra você também. Amiga Cida Calazan, né, Cida? Tô tentando aqui adivinhar qual que é a resposta, viu, qual é o país que entra dentro da geladeira? Ah, menina, tô tentando adivinhar aqui, não sei a resposta ainda. Tem mais aqui, ó. O Carlinhos mandou aqui a resposta: esponja ou avental. É isso? Não, não é. Eu acho que não é não, hein, Carlinhos. Um abraço pra você, pessoal do Parque Vergara, Tabata da Vila São Paulo também com a gente. Palavra de hoje é tempero, André Luiz. Tempero. Aí ficaria fácil, né? Verdade? Eu acho. Acho que não é não, viu, Tabata? Um cheiro pra todo mundo aí. Estamos trabalhando, viu? E coloca no sorteio de hoje. O pessoal trabalha até de feriado. Impressionante. Um abraço pra todo mundo aí. Principalmente meu amigão Odair. Tá sempre com a... Né, Odair? Rapaz, pensa no cara sensacional, Odair, viu? Pensa, rapaz. Tem gente boa demais. É, a Isa do Guaraú também. Oi, Isa. Tudo bem com você, minha amigona? Como que você tá? Na luta? É, manda, manda.
4: Sabe, às vezes eu fico pensando... Viver é uma coisa tão doida, né?
0: Verdade.
4: Porque parece tudo tão comum, tão repetido. Mas, se a gente para um pouquinho para enxergar de verdade, tem tanta coisa bonita acontecendo ali, escondida, nos detalhes que ninguém vê.
0: Verdade.
4: Nos momentos simples que a gente quase deixa passar. É como se a vida fosse deixando pequenos presentes no meio da rotina. Um gesto, uma palavra, um instante de paz quando a gente mais precisa. Eu acho que são essas coisinhas que vão sustentar a gente. Porque viver é isso. Ir Verdade. Juntando esses pequenos milagres que chegam disfarçados de dias comuns. E perceber que, mesmo sem perceber, a gente está sendo cuidado o tempo todo.
0: É isso mesmo.
4: Bom dia a todos, bom trabalho, tudo de bom. Um abraço, Isa do Guaraú.
0: Ô, minha amiga Isa, que mensagem bonita, né? A todo tempo, a todo instante, nós estamos sendo cuidados o tempo todo, né? Obrigado, Isa. Deus abençoe. Tá na mais, tá bom demais. 95, bom dia.

0: Tá na mais, tá bom demais. Agora 9 horas e 8 minutos em toda a região. 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
2: Tá na Mais, tá bom demais, de volta, 9:17. É amanhã na

0: você. 9:20.
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0: Muito bom dia, você de Áries, você ariano, você ariana. Hoje é um bom dia para colocar planos em prática, viu? No trabalho, a sua iniciativa será valorizada hoje. No amor, evite agir por impulso, você ariano, você ariana. Bom dia, você de touro. A quinta-feira favorece assuntos financeiros e organização da rotina. Aproveite para resolver pendências no relacionamento, principalmente, viu? Um gesto de carinho pode fazer toda a diferença. Bom dia, você de gêmeos. Olha, sua comunicação estará em destaque hoje. Conversas importantes podem abrir novas oportunidades. No amor, seja sincero e evite mal-entendidos, tá bom, você de gêmeos? Bom dia, você de câncer. Momento de cuidar um pouco mais da saúde e do seu bem-estar também, viu? No trabalho, mantenha o foco e não se distraia com problemas dos outros, tá bom? Boa energia na vida familiar, você de câncer. Muito bom dia, você de leão, você leonino, você leonina. O brilho natural chama a atenção hoje, viu? Olha, aproveite para mostrar o seu talento e conquistar tudo que deseja, principalmente seu espaço. No romantismo, está em alta, viu? No seu coração, você de leão. Bom dia, você de virgem. Organização será a sua palavra do dia de hoje. Resolva pequenos detalhes. Agora vai ser muito importante você ter a cabeça no lugar, você

De virgem, olha, tudo na sua capacidade, viu? Nada de pegar problemas dos outros. Daqui a pouquinho tem Libra, Escorpião, Sagitário, Capricórnio, Aquário e Peixes. Na manhã da mais, manda mensagem aí, meu povo! Olha o Zé Felipe na manhã, mais gostosa, 9h21. Valendo a palavra misteriosa com sete letras. Toda a cozinha tem, né? Cozinheiro, principalmente a cozinheira. Alô, dona de casa! Sete letras, hein?

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0: Olha, valendo hoje prêmios pra você na Mais, valendo aí também a palavra misteriosa. Palavra misteriosa de hoje com 7 letras. A maior audiência do rádio, eu não me canso de dizer. Porque o que a gente recebe de mensagem aqui, impressionante, ó. Muito obrigado, viu? Por você estar sempre com a gente. É tão bom receber o carinho de vocês. E quando você pode estar ligando, estar participando aqui, estar mandando sua mensagem no 3427-2325, eu fico mais feliz ainda, porque nós nos aproximamos dos ouvintes, não é verdade? A gente vai se aproximando aí cada vez mais. Olha, deixa eu ver quem mais está comigo aqui rapidinho. Manda seu alôzão no 3427-2325. Alô, Wellington, também tá com a gente, pessoal da SS. O pessoal tá trabalhando hoje, rapaz? Ou tá de folga, hein? Um abraço, Wellington. Alô, João Vitor, também tá mandando aqui. André Luiz, bora aí, ó. Túnel do Tempo. Tom Gustavo Lima Refém. Boa, João. Um abraço pra você, obrigado, viu? Quem mais aqui? Ô, meu amigão Edilson Rocha também tá com a gente. Sempre ainda mais. Obrigado.
2: Bom dia, André Luiz. Tô aqui ouvindo a melhor. Mais FM. Me coloca no sorteio de hoje aí, por favor, André.
0: Bora, meu filho, bora.
2: Tô aqui curtindo melhor. A palavra de hoje é paladar.
3: Se as manhas não entra, não. Tem a instrução de um profissional.
0: Paladar. Boa. Boa, boa. Boa. Boa dica, hein, Edilson.
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0: Edilson, velho de guerra. Tamo junto aí, deixa eu ver quem mais. Alô, bom dia. Bom dia.
4: André Luiz, bom dia.
0: Bom dia.
4: Aquelas abelhas que te pegou uma vez, agora tá indo pra tua cama todo dia, que você tá caindo cedo da cama, chegando cedo do serviço.
0: Ah, uma vez a abelha foi em casa, fez uma casa bonita, as abelhas africanas. Rapaz, olha, o que eu estudei sobre essas abelhas, impressionante, viu? Aí um dia eu fui lá, né? Fui lá me meter a besta lá. Rapaz, levei um capote demais, as abelhas me pegando lá o tempo todo. Rapaz do céu, eu me ralei todo, não é verdade, Lívia? Mas tamo aí, firme e forte, viu?
4: Tá fazendo hora extra, né?
0: Bora, mulher!
4: Um bom dia pra você.
0: Obrigado. Pra todos, igualmente, obrigado pela sintonia nesse

0: Feriadão maravilhoso, 9 de julho. Quem mais aqui de julho?
1: Oi, André Luiz, bom dia.
0: Oi.
1: De novo. Ou é esponja ou avental?
0: Esponja?
1: Que aqui na minha cozinha tem que ter.
0: Esponja ou avental? Palavra misteriosa de hoje, com 7 letras. A dona de casa, né, tem que ter. O cozinheiro e a cozinheira também. André Luiz, o Sandro Alves aqui mandando bom dia. Só porque é feriado hoje, ele não mandou áudio, mandou só em texto aqui, né, Sandrão? Bom dia, André. Olha, e o Vini também tá por aí. Manda um abraço pra todo mundo, olha. Fala pro Fidelis levantar da cama também, rapaz, que o cara acorda tarde, dia de feriado. Ele tá falando aqui, viu? Manda aí, a palavra é cozinha, André Luiz. Palavra misteriosa, cozinha. Alô, Sandra do Corumbá também. Bom dia, minha amiga Sandra. Tudo bem com você? Obrigado aí pelo carinho, pela sintonia também. Palavra... avental... o gorrito, é isso? Rapaz, esse gorrito... O que é um gorrito, Vini? O Vini não sabe o que é um gorrito. Ele tá usando um gorrito hoje. Beijo, Sandra do Corumbá. Obrigado. Ai, ai, ai. Sandra, me explica o que é um gorrito. Rapaz, eu sou ruim de memória, hein? Eu não lembro o que é isso. Rapaz, o que é um gorrito? É um gorro? Não entendi, não. Hã? Ah, me ajuda aí, meu filho. Manda, quem mais aí? Alô, bom dia.
2: Obrigado mais a todos os ouvintes aí, André Luiz. Boa quinta-feira, abençoada. A palavra aí é avental.
0: Avental?
2: Será que é? Muito fácil, né?
0: Fácil, vamos ver. Vamos ver se é avental, é ou não é, produção. O pessoal já falou aqui, ó. Já vou descartando sim ou não, hein? Se for, eu mudo de palavra. A conversa é outra aqui. Aí eu mudo de palavra. Mas não é avental. Hoje não é avental. Alô, Lenilda, do Equitação, bom dia pra você. Obrigado. Quem mais tá comigo aqui rapidinho? Lenilda, tá todo mundo bem aí? Obrigado pelo carinho, viu?
3: Bom dia, André Luiz. Tudo bom?
0: Tudo Mando certo?
3: Um abraço aí pros meninos aqui da obra aqui, Pernambuco.
0: Ô, José.
3: Pelé, pintor, Matheus.
0: Alô, meu amigo Pernambuco, Matheus. E mais o Pelé também tá por aí. É.
3: E essa palavra aí eu acho que é receita, hein?
0: Receita, boa.
3: Acho que é receita, hein?
0: Boa.
3: Ou avental.
0: O avental não é.
3: E coloca no sorteio de hoje aí. E bora pra luta, hein?
0: E bora pra luta. Olha o galo cantando aí, meu filho. Aqui tem um galo também nosso aqui, o galo. O cacarijó. Rapaz, esse galo aqui tá feio, viu? Ah, eu não sei qual que é a palavra de hoje. Deixa eu ver aqui, a palavra já tá aqui, mas eu não sei qual é. Mas
4: bom dia, André.
0: Eu vou botar esse áudio de novo, que eu quero saber.
4: Luiz, cadê você?
0: Tô aqui, mulher. Tô aqui, apareci de novo.
4: É, tá escondidinho do frio, é. Hoje é eu que vou te perguntar.
0: Isso, qual que é a pergunta de hoje da Cida? Vamos, Cida.
4: Qual é o país?
0: Qual que é o país
4: que entra dentro da geladeira, tá?
0: Qual que é o país que entra dentro da geladeira? Hã? E eu não descobri ainda. Se alguém souber, me fala aí. Porque a Cida... Hã? Tá de sacanagem. Eu tô sabendo de um aqui, mas não posso falar. Se eu falar aqui, eu vou ser processado. Ô Cida, o país que entra dentro da geladeira. Aqui, qual que é o país, hein, Vini? Você sabe, Vini? Fala, Vini, fala.
5: Alô, André Luiz, bom dia. Olha, eu tava vindo pra rádio, eu passei pra uma ouvinte, né? E ela falou a resposta dela, né?
0: Sério mesmo?
5: É, ela falou, comentou comigo.
0: Rapaz, eu tô ouvindo...
5: Mas eu não vou falar.
0: O Vini já sabe o que é, então. Alô, bom dia. Quem manda? Manda.
6: Bom dia, Rádio Mais. Bom dia, André Luiz.
0: Ui.
6: Não acertei. Eu acho, né? Não acertei do país aí, da geladeira. Peru.
0: Peru?
6: Peru.
5: Glu, glu, glu.
0: É o peru, será?
6: Acertei na música, tenho certeza.
0: Pode ser, viu?
6: Tenha um ótimo dia a todos.
0: Um beijo pra você, Arlete. Obrigado. E a Arlete é a cozinheira de mão cheia, rapaz.
5: Parabéns, pensa, a Arlete manda muito bem. André, faz quanto tempo que você não saboreia um peru?
0: Rapaz, peru de Natal, só no Natal, é impressionante, né, pô?
5: Que coisa, né? Difícil,
0: né? As empresas lançam um peru de Natal o tempo todo.
5: Vende mais um peito de peru.
0: É, rapaz, mas que coisa, viu? Vai mandando mensagem. Alô, Paulão também tá com a gente, o Wagner Meira também na programação, a Raíssa. Ô, minha amigona, bom dia, tudo bem?
7: Bom dia, André Luiz, hoje eu quero...
5: Que alegria!
7: Promoções.
0: Aqui é o seguinte, aqui é tudo quanto é idade tem aqui, viu?
5: Não tem problema de idade.
0: Aqui, meu, aqui a Rádio Mais é...

0: Mas por conta disso, Vini, que a gente atende todo mundo aqui, ó.
1: Eu quero uma música aí do João Gomes.
0: João Gomes.
1: E da Ana Castela.
0: Tem aqui?
2: Vamos procurar.
0: Só então, isso?
1: A minha rádio é mais.
0: Ô, Melinda. Ela é surfista, Raíssa.
2: Surfista e curitiana, né?
0: Manda um beijão
2: é o combo perfeito.
0: Manda um beijão pra Anália também aí. Ô, Anália, beijo!
3: Bom dia, André Luiz. Um ótimo feriado aí pra você, pra todos os ouvintes. Tamo junto.
0: Tamo junto,
3: e a palavra rapaz. Misteriosa é avental.
0: Você acha que é avental? Não, mas não é. Acabei de falar que não é avental aqui. Descarte, risca essa palavra aí. E não é avental não, meu povo. Não é. Olha, o que que tem com sete letras? A dona de casa tem que ter.
2: Tem que ter.
0: O cozinheiro e a cozinheira também tem que ter. Hã? Tem que ter, Vini, tem que ter. Pode ser um item, pode ser um item. Manda aí no 3427-2325 na manhã da mais, a manhã mais gostosa do seu rádio.

0: 7:23:25. 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

tá bom demais, 9h47, bom dia! Tudo bem com você? Tudo certo por aí? Bora que bora! Tá chegando o sucesso pra você com Simone Mendes, já já tem a sua participação na Manhã da Mais, muito mais prêmios, muito mais alegria, muito mais informação.

0: mais, tá bom demais. Bom dia pra você.
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0: Tá na Mais, tá bom demais. 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Alô, Marcão, tamo junto. A Marcela também, a Gabriela, tá todo mundo na Casa do Construtor, sempre ouvindo a Rádio Mais. Obrigado aí pelo carinho, pela participação sempre com a gente. Olha, 9 horas e 52 minutos da Mais, tá chegando muito mais sucesso pra você. Manda ver! É o Zé Neto Cristiano.

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1: Muito bem, tá chegando a segunda parte do horóscopo do dia. Pra você de Libra, bom dia. Você libriano, libriana, o dia favorece novas amizades e parcerias, viu? No trabalho, uma boa conversa pode render resultados positivos. No amor, o equilíbrio será essencial pra você. Alô, você de Escorpião, sua determinação ajuda a superar desafios, tá bom? Evite guardar tudo pra si, compartilhe suas ideias. Financeiramente, mantenha aí o controle dos gastos, viu, você de Escorpião? Para você de Sagitário, bom dia, a vontade de aprender algo novo está bem forte, viu? Hoje o convite é inesperado e pode trazer boas surpresas. No amor, seja espontâneo, você de Sagitário. Bom dia, você de Capricórnio, momento, pede responsabilidade. Mas sem deixar de lado o descanso, viu? Valorize sempre quem esteve ao seu lado. Boas notícias podem surgir no trabalho, você de Capricórnio. Bom dia, você de Aquário, sua criatividade estará em alta hoje. Aproveite para apresentar novas ideias e buscar soluções diferentes, viu? O dia também favorece reencontros, você de Aquário. Olha, tá chegando previsões para você de Peixes. Olha, confie mais na sua intuição, viu? Será essencial uma grande aliada, principalmente a sua família junto com você, nos melhores momentos da vida, você de Peixes. No amor, demonstre sempre seu sentimento sem medo, tá bom, você de Peixes? Amanhã tá de volta o horóscopo do dia na Mais FM. Raça Negra aí, já tem a sua participação. Palavra misteriosa de hoje com 7 letras. O cozinheiro e a cozinheira necessita isso. A dona de casa principalmente. Manda aí, ó, 7 letras.

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Demora Mais, tá bom demais de volta. 10h07, já tem a sua participação. Vai mandando mensagem aí, ó. 3427-2325.

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1: Nada mais, tá bom demais, já mandando seu alusão aí agora, 10 horas e 10 minutos em todo o litoral. Lembrando a você que, olha, tem promoção da Rádio Mais hoje, a palavra misteriosa com 7 letras. O cozinheiro e a cozinheira tem também? Tem, eu acho que tem. Hã? Tem que ter, né? A dona de casa, principalmente. Manda aí, ó, deixa eu ver quem tá mandando mensagem pra gente rapidinho aqui na Manhã da Mais. André Luiz, bom dia, tudo bem? A Tábata da Vila São Paulo. É... Ó, deixa o povo aqui. Tá todo mundo doido querendo adivinhar a palavra misteriosa. Já sei, cozinha. Cozinha. É cozinha, produção, não? É, quem mais? Gilberto do Samano. Alô, Gilbertão. Pessoal, os Gilbertão lá da Samano, ouvindo a melhor rádio aqui. Deixa eu ver aqui. A palavra

0: de hoje é talento. A palavra de hoje é talento. Deixa eu ver, será que é? É verdade, pode ser talento também, viu? Boa. Com 7 letras. Quer esse lanche aí, André Luiz? É um combo maravilhoso hoje. É um combo maravilhoso. Combo maravilhoso. Quem mais aqui? Bom dia, André Luiz. Tudo bem? Sou Eduardo Gomes aqui do Sion. Acho que é avental. Palavra misteriosa de hoje. Quem mais aí? Alô, meu amigo Aurélio. Manda aí, Aurélio.
1: Bom dia, André. Beleza, meu amigo Aurélio aqui do Restaurante Empório. Que Deus abençoe o nosso feriado, que nos dê muitas bênçãos e vitórias e proteja a gente de todo o mal desse mundo aí.
0: Amém,
1: né?
0: Amém.
1: E queria que você hoje, se der, sorteasse aí um churrasco misto.
0: Olha que beleza.
1: Pra gente entregar na casa do ouvinte aí. É, e mandar um abraço para os meus colaboradores do Restaurante Empório, em especial para minha esposa Gabriela. E um abração também para a equipe do Arnaldo lá da Oficina SS.
0: Tamo junto, rapaz. Bonita aqui a Marmitex, hein? Olha que chique o último. Bom demais.
1: É. Nosso parceiro que quase todo dia tá aqui com a gente no restaurante aí. E a palavra misteriosa de hoje é avental. Avental.
0: Mas não é, eu já falei que não é
1: e
0: hoje.
1: E se alguém quiser pedir Marmitex aí, é só adicionar a gente no 13 9645 9581.
0: Boa.
1: O nosso prato do dia hoje é o churrasco misto e o espaguete à bolonhesa com frango assado.
0: Olha que beleza.
1: Aí a gente tem todo o trivial, né? Aí é só pedir que a gente entrega em toda Itanhaém. Valeu, Deus abençoe.
0: Valeu, meu amigão. Um abraço pra você, meu amigo. Grande Aurélio, lembrando que olha, é o 996-459-581, é o telefone pra você pedir aí, tá bom? Combinado? Quem mais tá comigo aqui rapidinho, mandando alusão? Alô, Daniel do Iemanjá também com a gente, bom dia, Daniel, tudo certo?
2: Bom dia, André Luiz.
0: Oi.
2: Aqui, quem está falando é o Daniel do Iemanjá.
0: Ô, Daniel.
2: Tudo bem?
0: Tudo certo?
2: Ô, feriadão gostosão, cheio de sol, cheio de paz.
0: Verdade.
2: Agora é só lutar que vê tudo.
0: Isso.
2: E eu aproveito para oferecer uma música a todos do Iemanjá.
0: Boa.
2: E Belas Artes e Cibraté 1 e 2.
0: Show de bola.
2: A música é Chitãozinho e Chororó, Rio de Cabelo.
0: Boa, meu amigo Daniel Amar. Ah. Manda.
2: E aproveitando,
0: manda. Pode mandar aqui, filho. Aqui você manda.
2: Ah, esqueci.
0: Esqueceu. Agora lembrou.
2: Bom dia.
0: Mas de novo. Agora lembra de novo isso. Lembra e me manda de novo aqui. Daniel, deu manjar um abraço. Quem mais tá comigo aqui rapidinho mandando alusão? Ô, meu amigão Cosme, tá lá na cidade de Tiradentes, em São Paulo, ouvindo a gente. Ele que tem casa aqui no litoral.
3: Perfeito. Bom dia, tá frio aí? Como é que tá?
0: Aqui tá calor, rapaz.
3: Rapaz, vocês começam o dia lá, já estão quietão, hein? E aí, Vini, acorda, Vini.
0: Imagina se eu chegar aqui na rádio, viu, Cosme? Numa tristeza danada. Não pode, pô. Tem que acordar já no pique, às 5 da manhã já acorda, já... Já fala com os cachorros, com os gatos, com os papagaios, periquitos. E já acorda com a corda toda. Feriado, meu filho. É dia de semana ainda, viu? Pra quem gosta de feriado, fica em casa, é maravilhoso. Agora, eu tô aqui trabalhando firme e forte.
3: Ficar na geladeira, todo mundo sabe, né? Qual é, né? Eu vou falar, você não quer falar o quê?
0: Ah, qual é o país? É? Qual é o país, o quê? Da geladeira, isso? Que cabe na geladeira? Não, né, pô?
3: Bora, meu prefeito.
0: Ê, meu amigo Cosme, um abraço. A Helene falou assim, André Luiz, é o peru. Ela falou assim, André Luiz, seguinte, o país que cabe na geladeira é o peru. Ah, meu Deus do céu, olha. Nossa amigona Cida, vou te contar, viu, Cida. Que mais? É, mas hoje é a palavra misteriosa.
4: Bom dia, André. Bom dia, Vini.
0: Tá por aqui o Vini, tá limpando. Ó,
4: essa
0: hoje.
4: Essa palavra misteriosa...
0: Tá limpando a barra dele hoje, viu? Tá limpando. Qual que é a palavra de hoje?
4: Ó, essa palavra misteriosa, eu quebrei a cabeça aqui. E não pode faltar numa cozinha. Pra mim, é o armário.
0: O 7 litros.
4: Se não tiver um armário, fica tudo bagunçado na cozinha. Boa. Eu acho que é o armário.
0: Você acha que é o armário mesmo? Você acha? O Mário também acha que é o armário. O Mário falou, eu acho que é o armário. O Vini conhece bem o armário. Atrás do armário? É isso, Vini? Você conhece bem? Para com isso, Vini, para. Quem mais aqui? Alô, Fátima. Bom dia, Fátima.
5: Bom dia, André Luiz.
0: Vocês me marcam aqui.
5: Hoje que eu descobri que você entra às 8 horas.
0: É, mulher.
5: Porque...
0: Bora.
5: Eu...
0: Vocês estão acordando às 9 horas, eu entro às 8
5: aqui. Rádio. 5 horas da manhã.
0: Meu Deus do céu.
5: Mas eu vou trabalhar,
0: entendi,
5: né?

com 7 letras. Eu acho que ninguém acertou ainda, viu? Ninguém acertou. Tô olhando aqui, ó. O WhatsApp são centenas de mensagens. E tá chegando uma atrás da outra aqui. Tenta aí, ó. 7 letras. Ah, não pode faltar pro cozinheiro, nem pra cozinheira, nem na... Hã? Nem pra dona de casa também, isso. Manda aí, 10 e 17 na mais. Alô, Antônio. O Antônio também tá com a gente, o Antônio Dória, lá da Mustafa Base. A Daniela também do Coronel, a Tati do Cibratel, a Jennifer Nogueira também, a Lonelcim da Praia do Sonho, José do Cibratel. Ô, minha amiga Diva, bom dia pra você também. Obrigada, Evelyn do Corumbá. Alô, Jorjão do Tupi também, a Sandra do Corumbá, bom dia pra você. O Ricardo do Magalhães. Quem mais aqui? A Jennifer do Belas Artes participando, a Alzira do Guapurá. Alô, minha amiga Lia do Parque Vergara, a Rosana também tá com a gente lá no Belas Artes. A Glória também mandou um alôzão aqui pra gente, lá no Jardim Ieda. Obrigado pelo carinho. Alô, Wagner Mena. Um abraço pra você, obrigado. Meu amigo André Luiz, olha aqui, Deus te abençoe, quinta-feira. Música da Marília Mendonça, me coloca no sorteio da Rádio Mais sempre. Obrigado, viu, meu amigão? Tamo junto. Ó, tá chegando sucesso pra você com a Marília. Essa aqui é bonita, viu? Gosto demais. Inclusive, minha amigona Helena, ela gosta dessa música também, viu? Que é da Marília Mendonça. A Flor e o Beija-Flor, é isso? Bora de ouvir? É música bonita na mais!

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3: Tá na Mais, Sabor e Mais, 10 horas e 24 minutos em todo o litoral. Vai mandando mensagem no 3427-2325. Na melhor do seu rádio sempre, a mais ouvida. Obrigado aí pela grande audiência de hoje, mais uma vez. Fico muito feliz, viu? Muito feliz mesmo. Vamos nos aproximando, coladinho com o Vini aqui, ó. Oi, Vini.
4: Por aqui, André Luiz, eu
3: Vini,
4: tô feliz.
3: Tudo bem? E o jogo da Copa do Mundo? O que tem?
4: Ah, hoje ontem, tem, André.
3: Ontem senti falta num joguinho, ontem.
4: Eu também, pô, que legal é acompanhar a Copa. Não teve nenhum jogo pra gente ver.
3: Nada, não teve nada ontem.
4: Não teve nada ontem, mas hoje tem.
3: Hoje tem, o que
4: hoje tem? Hoje tem França e Marrocos.
3: Que horas vai ser?
4: Quartas de final às 5 da tarde, André Luiz.
3: Opa, vai ser bom, viu? Bom.
4: Vai
3: bom
4: ser
3: jogo.
4: Jogão, hein? Jogão de bola. Quartas
3: pra
4: de final.
3: Pra quem você tá torcendo aí, França ou Marrocos?
4: Eu vou torcer pro Marrocos.
3: Sério mesmo?
4: Eu vou torcer pro Marrocos. O Marrocos foi fazendo uma grande campanha, jogando muita bola. Infelizmente, o principal atacante, o Saibari, que fez até gol no Brasil, não vai poder jogar, que tá machucado, tá do dói.
3: Ixi, rapaz.
4: Mas tem uma seleção muito forte, Marrocos.
3: Tá bom, então.
4: Vai muito bem.
3: Então vamos lá. Ele vai torcer pro Marrocos.
4: E a França, né? E você, André? Vai torcer pra quem?
3: Mbappé. Rapaz, eu quero um bom jogo aí no final aí. Pode ser Marrocos ou França, pra mim não importa. Eu tô torcendo mesmo. É.
4: Você já viu o meme que
3: estão
4: fazendo com o Mbappé?
3: Não.
4: É o ditador.
3: Por quê? É ditador?
4: Porque chamam ele de ditador.
3: Sério mesmo?
4: É um meme.
3: Rapaz,
4: muito legal. Tá em Instagram bomba.
3: Você que é um ditador aqui.
4: Porque ele manda em tudo lá na França.
3: Você quer mandar aqui, mas não manda
4: nada.
3: Eu
4: não, não mando nada.
3: É, não manda nada.
4: Não
3: manda
4: da minha casa.
3: Ninguém manda aqui. Ninguém manda aqui também. Nem eu mando aqui.
4: Ninguém manda. A rádio.
3: É do povo, povo que manda aqui.
4: Povo que manda.
3: Vai, Vini,
4: que
3: mais? Que tema de jogo? Só esse jogo hoje?
4: É, hoje é só, André.
3: Só Marrocos e França?
4: É só França e Marrocos.
3: E amanhã? Tem o quê? Não tem nada amanhã?
4: Ah, amanhã, André Luiz,
3: pelo
4: amanhã
3: amor de
4: parece
3: Deus.
4: Que não tem nada.
3: O Argentina não vai jogar mais? A Argentina não joga?
4: Joga? Né? Joga no sábado.
3: Só no sábado?
4: Só no sabadão.
3: Mas que volte logo o Campeonato Brasileiro, pô.
4: Tá quase voltando, André. Tá quase
3: eu tava
4: pra
3: acostumando,
4: voltar.
3: Olha, jogo toda hora na televisão era jogo, é jogo, jogo, jogo.
4: Mas amanhã, olha só que legal, André.
3: Agora eu tô sentindo falta do jogo.
4: Amanhã tem seleção brasileira, sabia?
3: Tem?
4: Tem. Seleção feminina contra a Polônia. Às 7h20 da manhã, o André vai assistir.
3: Vai, Brasil, vai.
4: Vai conferir Polônia e Brasil.
3: Vai narrar o jogo, Vini?
4: Eu não vou narrar, não. Vou estar dormindo numa hora dessa. Ou não, né?
3: Que hora que é?
4: Mas eu já acordo, já. 7h20 da manhã.
3: Ave Maria. Mulherada acordando cedo pra jogar futebol, hein? Ê, vida dura.
4: Rapaz.
3: Então tá bom, mas a Argentina não joga então. Mas
4: joga no sábado.

0: sábado.
1: Tá bom, no sábado que hora? Contra quem? Tu não fala, pô?
0: Calma, eu fui falar, você não deixou falar, meu filho. Olha, Noruega e Inglaterra.
1: Noruega e
0: Inglaterra. Sabadão às 18 horas.
1: Certo.
0: Isso.
1: E Argentina?
0: Quarta de final, Argentina, às 22 horas, 10 da noite. Boa. Argentina e Suíça, André
1: No Luiz. Sabadão também.
0: No sabadão.
1: Boa.
0: Quarta de final.
1: E domingo tem jogo, não, não tem mais também. Domingo não tem mais jogo?
0: Domingão, não.
1: Aí depois só a semifinal, não. Depois isso. Só a semifinal, beleza.
0: Bom passar demais. Pra saber, né?
1: Vou passar pra saber quando vai ser o jogo da semifinal e a final. Tá previsto pro dia 19, é isso, menino? Na final da Copa do Brasil. Da Copa do Mundo, pô.
0: Ah, André Luiz, ó, não vou deixar passar. Amanhã tem mais um jogo, viu?
1: E Corinthians.
0: Espanha e Bélgica.
1: Espanha
0: às
1: 4
0: da tarde, é verdade.
1: É. Mas jogão. O Corinthians vai jogar contra Cascavel. Vai jogar, viu?
0: O Corinthians vai jogar contra o Cascavel.
1: Um amistoso aí. E vai, eu vou assistir esse jogo, viu, cara?
0: Vai assistir?
1: Tô com saudade do meu Corinthians.
0: Rapaz! E o Brasileirão, André Luiz? Recomeça pro Corinthians, quinta-feira, dia 23 de junho.
2: Corinthians
0: e Remo.
1: E o Palmeiras?
0: Palmeiras
1: vai jogar quando? Todo mundo quer
0: saber
1: do...
0: Palmeiras joga quando, hein?
1: Do Verdão, Verdão.
0: Olha o Verdão, joga quarta-feira, dia 22 de julho.
1: 22 de
0: Curitiba,
1: julho.
0: Curitiba e Palmeiras.
1: E São Paulo?
0: O Tricolor, o São Paulo, o Tricolor. Que isso, André?
1: Para, produção!
0: Joga também na quarta-feira contra o Atlético Paranaense.
1: O São Paulo joga,
0: às
1: então?
0: Às 21h30, André Luiz.
2: São Paulo!
1: Que mais aqui? O Santos.
0: O Peixe. Olha o Santos, você que é torcedor santista.
1: Vai, Vini, manda.
0: Calma, meu filho.
1: Tá ruim.
0: Aqui não é pastelaria, não. Olha, quinta-feira, dia 16 de julho. Joga mais cedo.
1: Joga mais cedo?
0: Quinta-feira, dia 16 de julho. É, Botafogo
1: e Santos,
0: 7h30.
1: E o Neymar volta a jogar, será, Vini? Não.
0: Duvido
1: também. Eu duvido.
0: Ele ainda tem que renovar o contrato, André Luiz.
1: Eu duvido. Duvido que o Neymar volte a jogar no Santos Futebol
0: Clube.
1: Eu acho
0: difícil.
1: Eu acho que ele vai jogar no Corinthians.
0: Vai jogar lá na terra do tio Sam.
1: Você acha que ele vai voltar
0: lá na terra do Trump?
1: Coringão. Neymar no Coringão.
0: Nossa.

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0: Muito mais você sempre, 10h42. Prazer imenso, André Luiz, com você na manhã da mais sempre. Olha, fazendo a festa no seu rádio sempre com a gente. Olha, você que tá mandando mensagem, manda pra nós aí a palavra do dia misteriosa com 7 letras. Todo cozinheiro e cozinheira tem que ter, não é verdade? Manda aí, manda. Todo cozinheiro e cozinheira tem que ter. Ai, não pode faltar. Não, nunca. Nunca pode faltar isso aí, tá? A palavra misteriosa de hoje. Ai, eu duvido se alguém vai acertar hoje. Vai acertar, se o povo já tá mandando ver aqui, ó. André Luiz, bom dia, tudo bem? Vai mandando mensagem aqui. A Lia. Ô, minha amiga Lia, bom dia. Tudo bem, minha amigona? Manda. Você que manda aqui, a gente vai só... Só
3: ouvir. André Luiz, andei pensando, e eu acho que eu vi alguém respondendo aí, eu acho que é isso mesmo.
0: O que é ruim?
3: É cozinha, como é que vai cozinhar sem ter cozinha?
0: É o baile da cozinha, o Vini sabe cozinhar, Vini? É? É? Eu lavo e você cozinha, isso? Hein, Vini? Ah, o Vini fica bravo comigo.
3: Qualquer pessoa que quer fazer uma comida tem que ir pra cozinha.
0: Isso.
3: Então, eu acho que é isso aí, tá bom? É, pelo menos eu continuo falando com vocês. Abraço pra todos.
0: Aqui você pode falar toda
3: eu
0: hora.
3: Eu mandei coisa pro Vini, onde ele não viu, ele não respondeu.
0: É.
3: Agora eu tô de mal dele.
0: Isso, Vini, o Vini tá dormindo no ponto, não é verdade, Lia? Beijo. A Jennifer do Belas Artes também, acho que é tempero. O Ricardo falou que é panelas. Do Magalhães, né, Ricardo? A Sandra do Corumbá tá mandando aqui, André Luiz. Higiene. Ah, o gorrito, verdade, que vai na cabeça. Boa. Agora eu lembrei do gorrito, verdade, a pessoa tem que colocar, né? Isso, tem que colocar o gorro lá aí pra no ir cabelo na comida, verdade. Higiene, ela falou. Pode ser também, viu, minha amiga Sandra? Um beijo. Quem mais aqui? Alô, Jorjão! Falando do bingão aqui, que bingão é esse, rapaz? Bingão é 3 cartelas por 10, André Luiz. O valor é 1.000 conto. Aí é bom, R$1.000zinho na conta, hein? Aí é bom demais, né, Jorjão?
4: Bom dia, nosso prefeito. Manda um alô aí pro Nel, pro Tasso, meu pai Jorge. E troca aí um Raul pra nós aí.
0: Toca, Raul.
4: E vou mandar e mais tempo e mais. Vamos dar um negócio aí pra você anunciar pra nós aí.
0: Dá bora,
4: pra
0: nós aí. Bora.
4: A festa julina lá de frente à Escola Rifocel.
0: Boa.
4: Aparece lá pra nós tomar uma tubaína, hein?
0: Bora aqui, bora.
4: Anuncia pra nós aí, dá uma força.
0: Eu vou lá tomar...
4: Sexta, sábado e domingo, hein?
0: Vou lá tomar uma tubaína, hein, rapaz? Pode ter certeza disso, viu? Pode ter certeza. Já enche o copo da tubaína lá, olha. Vai ter então, olha. A festa junina, é isso? Do Acadêmicos do Oasis. Tradição, alegria e união, sempre aí. Essa tradição maravilhosa, pessoal do Acadêmicos do Oasis, uma escola de samba maravilhosa aí, sempre. Olha, André Luiz, seguinte, vai ser dia 10, 11 e 12 de julho, a partir das 19 horas. Aí vai ter o quê? Vai ter bingo, prêmios em dinheiro, R$1.000 aí no prêmio, né? O que mais aí, ó? Brinquedos infláveis pra criançada brincar, barracas típicas, né? Barracas com comidas típicas também. Que mais aqui? Deixa eu ver. Vai ser onde o endereço aqui? Na Praça Vereador Antônio Alex Ferreira de Souza, em frente à escola Reforceu. Aquela praça ali em frente à escola, todo mundo conhece. Vai ser uma festa junina maravilhosa. Pessoal do Acadêmicos do Oasis, um abraço pra todo mundo aí. Vou passar aí pra tomar tubaína, viu? Vou passar aí pra tomar aquela. É bom, né? Festa junina, é maravilhoso. A Evelyn do Corubá, avental, André Luiz. Palavra misteriosa, avental, quem mais?
5: Bom dia, André Luiz, aqui é a Diva, passando para desejar a todos uma ótima quinta-feira, abençoada por Deus, que Deus abençoe a cada um de nós. Estar a mais é bom demais.
0: Beijo para você, obrigado, minha amiga Diva, da Divas Lanches, pessoal lá da... verdade, o pessoal tá sempre ouvindo a gente lá da padaria, né? Sabor de mel, boa. Rapaz, eu tava

0: Esquecendo já o nome. Rapaz do céu, eu sou meio esquecido às vezes, viu? Eu tenho TDAH, viu, minha amiga Diva? Não esquenta a cabeça, não. Às vezes eu me confundo aqui com as minhas cacholas. Alô, José do Cibratel, bom dia.
1: Fala, meu prefeito. Bom dia, André Luiz, o futuro prefeito do povão.
0: Para com não, é mole, não. Para com isso.
1: Vamos que vamos, Vini, todo mundo da Rádio Mais. Que vocês tenham um dia abençoado. Rapaz, feriado, né?
0: Feriadão.
1: Fui pego de surpresa, hein? Nem ia saber que era feriado.
0: É, rapaz.
1: Mas vamos que vamos. Mais um dia abençoado, um dia bonito. Olha que dia bonito, sol. Feliz quinta-feira.
0: Pra todo mundo.
1: E vamos que vamos. Meu prefeito, a palavra é carinho.
0: Carinho.
1: Se não tiver carinho pra cozinhar, não tiver prazer, amor, carinho, a comida não sai daquele jeito, não.
0: Então,
1: eu acho que todo cozinheiro, toda cozinheira tem carinho, né? Tem capricho também.
0: Eu acho.
1: Tem carinho, capricho. É bom demais.
0: É
1: comer
0: bom
1: uma comida boa, hein? Ô, oh, rapaz.
0: Tem coisa melhor no mundo que comer bem, não é verdade? Aí eu falo pra você, mas todo dinheiro é bom. É lógico que é bom dinheiro, mas bom, se você puder comer bem, dormir bem, né, verdade? Ter saúde, o resto você corre atrás, meu filho. Não é verdade?
1: A minha esposa ontem cozinhou, rapaz. Fez uma torta. Vou ver se eu mando abraço pra você aí, viu?
0: Rapaz,
1: fez uma torta com muito carinho.
0: Mas que torta é essa? Mas que torta é essa, meu filho? Que torta é essa? Hã? O Vini também cozinhou ontem, é. Ele cozinhou um galo ontem, cozinhou o dia inteiro aqui na rádio. Pensa que a vida é uma marola, vai levando e a onda vai levando. E não é assim a vida, pô. É verdade? A vida não é assim, não. A vida é trabalho. Feriadão gostoso em toda a região. Bom dia pra você. Vai mandando seu alôzão, já tem mais participações.
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1: Fala mais, tá bom demais, agora 10h54 em todo o litoral. Fala pra você que em São Vicente o videogame é usado para a reabilitação de pacientes respiratórios e amputados e que sofreram AVC também. Que legal, viu? O videogame aí, ó, é sendo usado para que as pessoas possam se reabilitar novamente, né? Os jogos ajudam a mobilidade e o equilíbrio também. Enquanto deixam as sessões, eles ficam felizes porque além, né, de oxigenar a mente, também você fazendo e praticando um joguinho ali bacana, você também tá se movimentando, gente. É bem legal mesmo, viu? Parabéns à iniciativa aí da cidade de São Vicente, reabilitando o povo. O Vini ia adorar isso, né, Vini?
2: Bom, ia ser muito legal convidar você pra jogar também, André.
1: Rapaz do céu.
2: Pra quem não sabe, né, da adolescência de André Luiz.
1: O quê?
2: Um pouco ali da minha infância. Quem jogava de videogame?
1: Rapaz, jogava, viu? Na minha adolescência,
2: jogava
1: não.
2: Jogava muito.
1: A minha fase é adulta já.
2: Ah, é? Já? Ó, quis te ajudar,
1: você,
2: hein, André?
1: Você era menino.
2: Menino novo.
1: Aí eu ficava com dó de você. Você sempre era o excluído da turma.
2: Ah, tá.
1: O patinho feio da turma. Falei, não, não pode. Eu falei, vem aqui, vamos brincar. Vem brincar com o tio aqui. É. O tio vai te ensinar a jogar
2: videogame. Mas era embate ferrenho no videogame.
1: Era no videogame. Jogava o que era mesmo?
2: Era o PES.
1: O PES.
2: Pro Evolution Soccer.
1: Pro Evolution
2: Soccer. Hoje não existe mais, né? É futebol agora.
1: É futebol. É, rapaz do céu. Mas era bom demais, né? A gente
2: era
1: brincava.
2: Era uma delícia.
1: A gente brigava também às vezes, né?
2: Ah, a disputa era o seguinte, a gente vai, vamos supor, pegou o Barcelona e o Real Madrid, né? A gente ia diminuindo a força do time.
1: Verdade.
2: Só pra ter o gostinho de ganhar com o pequeno.
1: Verdade, mas era bom demais, viu? Era bom demais mesmo. Ah, vai mandando mensagem no 3427-2325. Falar pra você também de outras informações aqui, ó. Ah, deixa eu ver aqui. André Luiz, olha, manda aqui pra nós uma mensagem bonita. Eu queria falar dessas vagas de estágio que tem aqui na região, não. Eu ia falar mais cedo, produção. Produção me tirou a pauta aqui, ó. Deixa eu ver bonitinho. Mas tem na região aqui de Itaém, região? Ou só em Santos? Daqui a pouco eu vou passar, então, vagas de estágio aqui na região também, né? 308 vagas, é isso? Rapaz, que beleza, viu? Que beleza. Daqui a pouquinho eu vou falar pra você rapidinho sobre a questão dessa oportunidade, vaga de estágio.

0: né? Show de bola. Me dá a pauta aí, produção. Obrigado. Agora, 10h57. O pessoal tá mandando mensagem aqui. Vai mandando seu alôzão, não mandou ainda? Olha, a Regina do Jardim Coronel, né, Regina? Bom dia. O Douglas Filé também tá com a gente. A Daniela do Coronel. Quem mais? O Ney Duarte. Cadê você, Ney Duarte? Já mandou alôzão pra você aí, viu? É que você fica mandando mensagem uma atrás da outra, vai se perdendo aqui no zap. A Milena do Guapurá também com a gente. O Ayrton. Alô, Ayrton Duarte. Bom dia pra você também. Obrigado pelo carinho, pela sintonia. Quem mais aqui comigo rapidinho? Ô, minha amiga. Adriana, é isso? Ô, Adriana, tudo bem? Bom dia, obrigado pelo carinho, pela sintonia. Adriana tá participando com a gente lá do Morama, né, Adriana? Seja bem-vinda à Rádio Mais, viu? Também a nossa amiga Ruth. Ô, Ruth, seja bem-vinda também à nossa programação, obrigado. Bora aqui, bora, meu povo. Tá chegando muito mais sucesso pra você. Um sorriso maroto, música bonita demais na programação. Quem pediu foi a nossa amiga Rosana. Ô, Rosana, tudo bem com você, Rosana? Obrigado pelo carinho, pela sintonia também. Sempre com a gente, a Rosana. Tá lá mandando André Luiz, manda a música bonita pra nós aqui, mano. E você que manda, viu? Aqui a gente obedece, tá bom? Pode ter certeza disso. Quem mais tá mandando alusão pra nós aí no 3427-2325? Ó, tem a participação também da Soraya. Ô, Soraya! Um beijo pra você, obrigado, viu? Que Deus abençoe sua vida também, que a paz do céu sempre esteja com você. Mandando também alusão aqui pra mim, deixa eu ver. Ô, minha amiga Zefa! Também tá com a gente hoje, mandando alusão. Alô, o Denis também tá com a gente. Alô, Denis, bom dia.
1: Fala, André Luiz, Vini, galera da Mais.
0: Tudo bem?
1: Ó, na cozinha, se fosse a minha cozinha, seria a palavra cerveja. Acho que a sua seria tubaína. Mas a palavra misteriosa é balança.
0: Balança. O que que tem na cozinha?
1: Luiz, coloca nas promoções.
0: Com
1: bom
0: sete
1: final
0: letras.
1: De semana pra galera. E leva o lixo pra casa, pelo amor de Deus.
0: Rapaz, o pessoal tá voltando aí, ó. É isso mesmo, o pessoal tá voltando aí. Da praia, leva o seu lixo junto, viu? O pessoal vai pegar um mar aí. O pessoal de São Paulo, principalmente, vai pegar aquela praia e leva o lixo embora. Alô, bom dia, quem fala?
2: Bom dia, André. Bom dia,
0: Vini.
2: Tudo bem com vocês?
0: Tudo bem, e você, minha amiga?
2: Boa.
0: Manda, minha filha, manda. Cortaram aqui. Pera aí, meu filho. Fala comigo,
2: André,
0: Maria.
2: Por favor, manda uma musiquinha aí pra mim. Eu vou querer... É do Cristiano Araújo.
0: Cristiano Araújo.
2: Tá bom?
0: Manda-me.
2: E me põe aí nesse sorteio de hoje.
0: E vai mandar a música pra quem?
2: Então, bom dia aí pra todos vocês. Obrigada, até mais.
0: Obrigado, minha lindona. Beijo, Maria Piedade. Carlinhos também mandou uma alusão pra nós aqui. O José do Morama. A Isa também tá com a gente. Alô, Antônio, lá da Mustafa Base, Nova Itanhaém, também com a gente.
3: Bom dia, André Luiz e a todos da Rádio Mais.
0: Tamo junto.
3: Antônio Dória, da Mustafa Base, da Dega Desia Dória. André Luiz, a palavra mágica aí é tempero, ok? É isso aí, meu amigo. Grande abraço aí pra você e pra todos.
0: Um abraço pra você também, meu amigo Antônio Dória, lá da Mustafa Base, Nova Itanhaém, peso ouvindo a Rádio Mais, a mais ouvida em toda a região. Olha o sorriso maroto aí.

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0: Olha, de volta, tá na mais, tá bom demais, tá mandando seu alôzão no 3427-2325, na melhor manhã do seu rádio, olha, a maior audiência do rádio também. Alô, meu amigo Nelson da Praia do Senhor. Ô, Nelsinho, bom dia pra você também, obrigado.
1: Manda... Bom dia, meu amigo André Luiz, bom dia.
0: Quinta-feira, que bora.
1: Um feriadinho no meio de semana faz bem, né? Bora lá, com esse dia maravilhoso e ensolarado, né?
0: Sempre.
1: Desejo a você um grande dia, um dia abençoado, maravilhoso, cheio de luz, de paz, saúde, energia e coisas boas. A todos os ouvintes da Rádio Mais, um grande e caloroso abraço. Aos meus amigos, sem exceção, do Bar é Proibido Itabebe, só sair com a lanchonete do Chico.
0: Ei, ao Ademir,
1: o churrasquinho grego, um grande e caloroso abraço.
0: Fala na UPA,
1: frente
0: né?
1: À UPA.
0: Boa.
1: E me coloca em todas as promoções. É Nelson da Praia do Sonho.
0: Nelson, um abraço pra você. Tamo junto hoje, valendo Marmitex hoje. Maravilhoso Marmitex, hein? Lá da Empório.
1: E com relação à palavra-chave, acredito que tenha na cozinha... E toda cozinheira ou cozinheiro usa é avental, meu amigo. E coloca
0: avental.
1: Nas promoções, né? Toda praia do sonho.
0: Ô, Tereza, do centro também com a gente. Palavra misteriosa. E hoje é pão duro, André Luiz. A gente quer... É mãozinha, verdade. José também tá com a gente. Alô, José, obrigado. Quem mais aqui, ó? O Daniel do Emanjá também participando com a gente hoje. Alô, Fidelis, bom dia também, lá do Jardim Coronel, ouvindo a gente. Alô, Marcelo do Cibratel, bom dia, Marcelão. Tudo bem? Tá sempre aí. O André Luiz, meu palpite, avental ou botijão? Boa. É boa também, essa aí é boa. Quem mais aí tá com a gente? Alô, Ney do Oasis, bom dia, Ney do Oasis. Tudo bem? Na luta.
2: Um bom dia aí pra todos os ouvintes da Rádio Mais. Ney do Oasis, hein?
0: Ô, Ney.
2: Pedreiro do Povão.
0: É o pedreiro do Povão.
2: Chamando o problema que nós tem a solução.
0: Rapaz, tem mesmo, viu?
2: Bora pra cima. E aí, meu amigão?
0: Tamo junto.
2: Como é que você tá?
0: Tô cheio bem,
2: da galha. Rei dos bois.
0: Para com isso. Para com isso, Ney.
2: Dá-lhe um salve aí pra todos os chifrudos aí.
0: Para com isso. Né?
2: Radialista, pedreiro, ajudante, pintor, mecânico.
0: Toca o berrante aí.
2: Taxista, né? Passinha de corno.
0: Para
2: Tem
0: com
2: o
0: isso.
2: Meu amigo meu, Augusto Santana, hein? Ele fica direto. O rádio dele não sai da Rádio Mais.
0: Ah, é,
2: ele fica ouvindo, pô. Ele fica ansioso pra me dar um salve pra ele.
0: Ah, é?
2: É o táxi que tem o Wi-Fi melhor. As antenas dele são super personalizadas.
0: Tamo junto.
2: É anos de galha.
0: Tamo junto.
2: Salve todo mundo aí.
0: E
2: é o seguinte, o berrante, meu irmão.
0: O berrantão pra todo mundo aí. Um abraço pra você, Ney do Oasis. O seu irmão participou cedo hoje, viu? Obrigadão. Quem mais? Aqui é o Douglas. Douglas Filé.
3: Ô, meu amigo André Luiz.
0: Bom dia.
3: Prefeito. Tudo tranquilo.
0: Na luta.
3: Bom dia.
0: Bom
3: Na
0: dia.
3: Charada de hoje, eu acredito que seja um fogão. Douglas Filé, do Belas Artes.
0: Ô, Douglas.
3: Manda a música aí pra nós aí, todo mundo.
0: Tamo junto.
3: Valeu.
0: Obrigado. Obrigado. Deus abençoe. Douglas Filé aqui, mais.
4: Bom dia, André Luiz.
0: Oi.
4: Bom dia, Vini. Bom dia
0: a todos os
4: ouvintes. Um solzinho, feriador, né?
0: Ô, Fabiana.
4: Bora que bora. Daqui a pouco eu já vou sair pra fazer uma caminhadinha. Dar uma passadinha na feira.
0: Que beleza,
4: né?
0: Hein?
4: E é isso aí, ó.
0: Manda.
4: Palavra misteriosa.
0: Manda.
4: Cozinheiro, cozinheira, peusa.
0: É.
4: Avental.
0: Avental.
4: É isso aí.
0: Porra.
4: É. Não é? É.
0: Não, não é. Não é. A palavra não é,
4: isso
0: é essa
4: aí,
0: hoje.
4: Meus amigos. Um bom dia pra todos nós.
0: Amém.
4: Me coloque nos sorteios.
0: Tamo
4: aí
0: junto.
4: Que eu quero ganhar esse Marmitex aí de churrasquinho mesmo.
0: Bora que bora. Vamos lá então, minha amiga Fabiana Salles. Ó, daqui a pouquinho tem entrevista pra vocês aqui, tá bom? Rapidinho aí, tem uma dica bem bacana da semana cultural aí. Evangélica, sensacional, viu? Vai valer a pena você participar também. Alô, Alzira do Guapurá, tá trabalhando hoje, tá de folga hoje, Alzira. Beijo pra você, obrigado. Já eu atendo você aqui, viu, Alzira? Tatiana e do Cibratel 2 também. Olha, tem muita gente mandando mensagem aqui. A Sandra do Corumbá, bom dia pra ela. O William do Laranjeiras também. O Gilmar lá do... Ô, Gilmar do Moarama, abraço. Bora que bora, tá chegando muito mais sucesso pra você na Mais FM com Péricles e Ana Castela. É a participação do ouvinte já, também Jean Giovanni e Bruno Marrone na programação da Rádio Mais. Bora que bora!

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2: Tá na Mais, tá bom demais, vamos lá, ó, vamos embora que bora agora, 11 horas e 34 minutos em todo o litoral. Mas olha, hoje tem uma informação importante pra todo mundo aqui. Eu quero dar bom dia aqui ao pastor Cleiton e também ao pastor, tá com a gente aqui, o Erivan. Bom dia, pastores, visitando a Rádio Mais aqui, seja muito bem-vindo à nossa programação. Obrigado, viu? Obrigado mesmo.
3: Bom dia, André, todos os nossos ouvintes, muito obrigado pelo espaço, pela oportunidade, é um prazer estar aqui e compartilhar uma informação tão importante com vocês aí, junto com o meu amigo aqui, pastor Cleiton Cerqueira, que é, junto conosco aqui na direção do COMEI, um dos nossos vice-presidentes.
2: Legal.
4: Bom dia, André, bom dia, público, bom dia a todos, é um prazer estar com vocês aqui nessa manhã.
2: Ô, rapaz, eu falo pra você o seguinte, eu tô sabendo aí, já tem um burburinho muito grande na cidade sobre a questão dessa semana. Conta um pouquinho para nós aqui, rapidinho. Essa é a Semana da Cultura Evangélica, isso, que começa na próxima semana. É uma cultura muito importante aqui na cidade. Começa no dia 13 a programação, com várias apresentações, música, atividades. Tem até corrida no para fechar com chave de ouro. Conta um pouquinho para nós, pastor, como que vai ser, né, essa grande festa evangélica aqui na região.
3: Perfeito, André, vamos lá. Semana Municipal da Cultura Evangélica, um evento que vem para abalar a cidade de Itanhaém. Já estão aí de antemão todos convidados a participar. Lembrando que a nossa semana inicia-se agora no dia 13, segunda-feira, e vai até o dia 19. É realizado pelo Conselho de Pastores da cidade de Itanhaém, o COMEI, e em parceria com uma comissão organizadora que foi criada, desenvolvida apenas para essa semana. Então, de segunda a domingo, temos diversos parceiros aí nos ajudando na organização dessa semana, que abre na segunda-feira com um culto de homenagem aos pastores da cidade, homens aí que com muita fé, muito amor, têm se dedicado no cuidado de pessoas, estabelecendo o reino de Deus na cidade de Itanhaém. Terça-feira, nós temos aí a Conferência de Mulheres, um evento somente para o público feminino, muito especial, vai ter louvor, vai ter palavra, tem palestra, tem brindes, tem muita coisa boa para as mulheres da cidade de Itanhaém. Acompanhando, quarta-feira, vai ser o Aviva Jovem, lembrando que terça-feira no Teatro Municipal.
2: Agora, pastor, na dia 14, só para o pessoal entender que vai ser... no Teatro Elva Vilma, isso?
3: Isso, dia 14,
2: isso, legal.
3: Que é a Conferência de Mulheres, será realizado no Teatro Elva Vilma.
2: Legal, bacana. Aí com depois vem liberado. Aí a Viva Jovem, é isso?
3: A Viva Jovem
2: no
3: na
2: dia
3: quarta-feira.
2: 15, legal, quarta-feira. Me explica como que é a dinâmica desse evento aí.
3: Pessoal, esse é a Viva Jovem...
2: Precisa saber também, acho que é legal.
3: É um festival para jovens, com diversas bandas... Vai trazer uma palavra para a juventude da nossa cidade, o Adam Garrido, lá de Santos, muito conhecido dentro do meio cristão, da juventude. Então é dia do jovem reunir lá mesmo os amigos, os colegas, o pessoal da escola, do trabalho, da faculdade, correr lá a partir das 19h, 19h30 e fazer aquela grande festa no Teatro Elva Vilma, com toda uma estrutura de painel de LED, iluminação cênica, som, instrumento, bandas, vai ser top demais.
2: Legal, bacana. Aí no dia 16 vai ter também mais um evento maravilhoso aí, também no teatro, é isso?
3: Isso, dia 16, quinta-feira, é o dia do teatro, que vai ser realizado lá no Elva Vilma, e estará conosco a Companhia de Teatro Jeová Nissi, uma companhia
2: legal.
3: De teatro extremamente famosa. Conhecida, famosa.
2: Verdade.
3: E terão outras apresentações também locais da nossa cidade.
2: Que beleza, hein? Rapaz, gostei demais, hein? Aí não para por aí não, porque também vai ter, né? No mesmo dia 16, é isso? Vai ter também o Cine Cult, é isso?
3: Isso, Cine Cult, por questões de lógica da Copa do Mundo, que nós estávamos com aquela fé, né?
2: Que o Brasil ia, e não foi.
3: Estávamos acreditando até o final. Nós transferimos o Cine Cult para o mês de agosto, porque nós teremos uma atividade aqui em comemoração ao Dia da Juventude. Então o Cine Cult vai para o mês de agosto, né? Porque
2: vamos lá então. Então pula essa. Vai, Brasil!
4: Vai, Brasil!
2: Tá vendo? Eu falei aqui na rádio, olha, a seleção brasileira perdeu nas oitavas. Né? E falo pra você o seguinte: muita gente que tava pensando que o Brasil ia passar, Porque muitos comércios estão utilizando, né, para vender camisa, acessório, enfim, bar, enfim, happy hour. O pessoal agora perdeu a expectativa, né? Porque a seleção brasileira não foi para frente. E muitos eventos acabaram, né? Não. Caindo aí da agenda.
3: E a culpa não é nossa, né, pastor Cleiton? Porque nós estávamos com tanta fé que ia chegar, que nós tiramos uma programação aí da nossa atividade e realocamos para uma outra data, crendo que chegaríamos lá.
2: Aí vai ter no dia 17, Geração Kids.
3: Geração Kids.
2: Pra molecadinha.
3: Pra molecada, lá no Parque Amazônia Paulista, a partir das 4 horas da tarde até as 19. Uma programação aí recheada de dinâmicas, atividades, recreação, brincadeira para as crianças, algodão doce, pipoca. Teremos lá 8 brinquedos infláveis à disposição da criançada, que essa, inclusive, é uma parceria boa de falar com a JBT Brinquedos, que vai rechear aquele espado lá com brinquedos infláveis para a criançada.
2: Bacana.
4: Sem falar também do sorteio de bicicleta, né?
3: Duas bicicletas serão sorteadas lá para as crianças que estiverem no local.
2: Olha, o pastor Cleiton também está aqui comigo e falou da questão do sorteio, que isso é legal, porque incentiva, né? Você que tem seu filhão, filhona em casa, leve lá também, leve. Vai participar dessa festa, pô.
4: Pega a tua família, pega teus filhos, vai ser uma tarde maravilhosa ali no parque, distribuição de kits ali pra criançada, vai ser um momento único pra elas ali, onde elas vão poder aproveitar ao máximo ali naquele momento ali, né? Um dia, né, reservado pras nossas crianças da nossa cidade de Itanhaém.
2: Legal, aí no dia 18 de julho, sabadão, vai ter aí Marcha para Jesus Itanhaém 2026, que é uma data muito maravilhosa. E conta um pouquinho essa marcha aí, vai começar onde?
3: Bom, essa marcha, eu vou passar a bola aqui pro pastor Cleiton, que inclusive ele então, é o organizador
2: que manda,
3: da
2: que
3: Marcha
2: para
3: Jesus.
2: Ele que é o cara responsável para fazer essa marcha acontecer.
4: É isso aí, né? Nós cremos muito, né? Essa semana, ela nos proporciona, né, uma abertura muito grande para que nós, como cristãos, né, declarasse a bênção do Senhor sobre a cidade de Itanhaém, né? Então esse é o momento onde nós, cristãos, vamos para as ruas, né? E não somente nós, né? Está convidada aí toda a cidade para participar dessa marcha. Vamos sair ali da entrada da cidade, do arco, né? Vamos pelas ruas ali, Avenida Central. Vamos estar estendendo as nossas mãos para os comércios, para o hospital, rede pública, declarando ali, né, fazendo as orações, declarando a bênção do Senhor. Vai estar também ali, né, em todo o tempo o caminhão, né, com o som ali, as músicas, louvores entoados a Deus ali. E vamos chegar, né, no Parque Amazônia, aonde chegando lá vai ter toda uma estrutura de palco, som, iluminação, e as bandas que vão estar ali, né, entoando os louvores. E ali vai ser um momento de nós, né, buscarmos a Deus e também deixar uma palavra, né, uma palavra ali ao coração de todos que estarão presentes. E eu faço um convite à cidade de Itanhaém: venha marchar para Jesus conosco, né? Vai ser um momento muito importante para a nossa cidade ali, né? Hoje nós sabendo, né, a dificuldade que estamos enfrentando, né, principalmente no meio da nossa juventude, né, com tanta criminalidade, né, as drogas que tem aí, infelizmente, né, invadido, né, muitos lares, muitas famílias. Então, essa é uma das prioridades, né? Nós queremos trazer a nossa juventude, trazer os nossos jovens, tanto que toda essa progressivamente, né, invadido, né, muitos lares, muitas famílias. Então, essa é uma das prioridades, né? Nós queremos trazer a nossa juventude, trazer os nossos jovens, tanto que toda essa programação, né, nós temos ali o teatro, temos o Dia dos Jovens para poder estar conosco ali, né, em nome do Senhor Jesus. Então, eu creio que isso vai alcançar, né, a juventude e também abrir a mente, mostrando ali que nós, os cristãos, né, nós temos uma liberdade, né, de expressão e poder declarar que Itanhaém, ela pertence ao Senhor Jesus Cristo.
2: Bem, é isso. Bom demais. Aí vai começar, né, a Marcha para Jesus lá no arco lá de Itanhaém.
4: Às 16 horas, 16 horas. É a concentração ali.
2: Legal.
4: Nós estamos também fechando uma parceria ali, estamos, né, com o Bondinho, né, para ver se eles estarão conosco lá.
2: Bacana.
4: Para que as pessoas de idade que têm dificuldade na locomoção ali, de estar indo caminhando, elas podem também desfrutar do bondinho ali para ir junto nessa marcha conosco ali.
2: Legal demais. Aí no dia 19 vai ter um evento maravilhoso também. Mas vai ter o show também depois, não vai?
4: Sim, vai ter o show.
2: Vai o show? Conta do show, meu filho. É. Conta do show, pastor.
4: Chegando ali, né, no Parque Amazônia. Né,
2: isso.
4: Então nós vamos ter quatro bandas aqui.
2: Quatro bandas. Quatro isso. bandas,
4: né? Então vai ser um momento de muita alegria, muito louvor, né? Onde a galera vai poder ali, né, desfrutar desse momento ali no Parque Amazônia. Vai ser muito bacana mesmo.
2: Legal demais.
4: Tem, vem pra marcha pra Jesus.
2: Você tem o pessoal que vai cantar lá, tocar, tem a lista aí já não?
4: Sim, disponível? Não, nós não temos, não ainda tem ainda. Oficialmente.
2: Mas vamos divulgar aqui na rádio, isso, tá? Vamos divulgar isso, aqui.
4: Vamos trazer para
2: poder
4: aqui.
2: Falar, para as pessoas poderem se divertir lá e fazer essa menção que realmente vale muito a pena, né? Olha, oxigena a alma, a mente, não é verdade? Alivia as dores, olha, é bom demais, eu gosto bastante. Aí, vamos lá, então, rapidinho aqui. Aí, não, no dia 19, aliás, dia 19 tem a ocorre para Jesus, é isso?
4: O Corre para Jesus. Olha, o pastor Elivan, ele tem sido a minha inspiração, viu? Esse homem, um dia ele foi pregar e ele falou que faltou respiração, né, pastor? Foi. E ele falou: não, eu preciso cuidar da minha saúde. E ele começou a correr, andar de bicicleta, a buscar o esporte, né? E eu também vinha na mesma situação. Eu falei: não, eu não posso ficar para trás, né? E isso despertou tanto, né? Depois eu comecei a ver o pastor Elivan também puxar a igreja dele, né? Os membros da igreja dele, né? Para exercícios, para caminhada. E isso foi uma inspiração que eu acredito para muitos pastores, né? Então, diante disso também que foi inspirado esse dia do Corre para Jesus. Né? Então hoje já batemos aí um recorde, né, pastor, de inscrições,
5: 900,
4: né?
5: Inscritos.
2: 900 inscritos
5: na primeira corrida cristã de terra.
2: E ainda tem inscrição para poder ainda. Ou já não, foi encerrada?
4: Encerrada.
2: Nossa!
4: Foram encerradas as inscrições. Foi um recorde aí mesmo.
2: Que legal, que bacana demais. Então vai ser no dia 19, a partir das 7 da manhã, na Boca da Barra. A partir das 7h30 largada, é isso? Não?
5: 7h30 largada. Concentração às 7 horas, vai estar toda a estrutura montada.
2: Legal.
5: 7h30 nós iniciaremos a largada. E se me permite, né, tocar nesse assunto aqui, porque o Corre para Jesus não é um evento dentro da programação aleatório. Que o pastor Cleiton comentou aqui, é uma realidade que a gente vivia dentro das nossas igrejas, né? Eu amo pregar a palavra de Deus, eu vivo para isso. Eu sou obreiro da igreja desde os meus 14 anos de idade e sempre aplicado aí ao cuidar de pessoas, ao pastorado, à pregação. E eu comecei a passar mal fazendo aquilo que eu amo, que é pregar a palavra. Então eu cheguei tá muito acima do peso, eu cheguei a pesar 115 quilos, né? E muito refluxo à noite, azia, e um dia eu passei mal pregando. E eu não tenho perfil de pregação muito eloquente, eu prego mais tradicional ali devagarinho, né? E passei mal, foi quando eu caí em si, eu falei, se eu não fizer mais, se eu não puder fazer mais o que eu amo fazer, o que vai ser da minha vida aqui pra frente? E eu entrei numa reeducação alimentar, atividade física, e de tudo que eu experimentei, né? Eu fui pra bicicleta, fui pra caminhada, pra corrida, pra natação.

0: meditação e eu me identifiquei muito com a corrida. E eu montei grupos de corrida na igreja, comecei a levar esse assunto para dentro da igreja, mobilizamos a igreja, tivemos a oportunidade aí de viajar para participar de algumas maratonas. E essa hoje é a nossa realidade. Então vamos fazer o Corre para Jesus e não apenas fazer uma corrida, mas levar essa ideia, essa mensagem de saúde, de cuidado do corpo para dentro das igrejas, porque nós estamos ali servindo o Senhor, mas precisamos também fazer a nossa parte.
1: E você une, né? Você une o cuidar da alma e também do coração e principalmente da saúde.
0: Com certeza.
1: É isso.
0: É isso aí.
1: Legal demais. Olha, e a organização é pelo COMEI, não é verdade, pastor?
0: Isso. O COMEI é como realizador total de toda a programação. E entendendo que é uma demanda muito grande de eventos e atividades, nós montamos uma comissão organizadora e convidamos para que cada dia um pastor de uma igreja estivesse envolvida na organização de toda esta semana. Então, o evento, a semana é realização COMEI, com parceria com diversos organizadores.
1: Que bacana. Obrigado aí pela parceria.
2: É bom, né?
1: Pela...
2: também deixar bem claro, né, que o Corre para Jesus não é um corre somente para os evangélicos, né? Mas é aberto para todo o público, né? E nós temos muitos participantes que estão inscritos, que não são evangélicos, mas vão estar lá conosco, lá nesse grande dia aí.
1: Isso que é bacana, é uma grande união, né?
0: Isso, e não somente o Corre para Jesus, mas a semana inteira ela é aberta ao público. Então, nós estamos como Conselho de Pastores realizando, mas deixando bem claro que todos os eventos não é para o público cristão. É para a cidade também.
1: Com certeza.
0: Nós estamos fazendo diversas festas.
1: Independentemente da religião, é isso, pastor?
0: Está aberto ao público. Legal. Acesse todos os espaços. Os dias que os eventos serão no Teatro Municipal vai estar aberto. Lembrando que só na quinta-feira vai ser feito por inscrição. Porque você pega o evento de terça, é para o segmento feminino. Você pega o evento de quarta, é para o segmento de jovens. Mas quinta é o evento que reúne a família toda. Então nós temos apenas 516 lugares dentro do teatro. Pensando numa superlotação e não queremos que a experiência seja cansativa para ninguém, nós faremos por inscrição apenas o evento de quinta-feira, que esse link de inscrição, prestem atenção aqui agora nessa informação, vai estar disponível no Instagram do COMEI a partir de amanhã às 18 horas. 18 horas esse link vai ser publicado no Instagram do COMEI. Então os primeiros a entrar lá, pegar esse link, fazer a inscrição, lembrando que é gratuito, tá? Vai ter acesso ao teatro.
1: Que bacana, então.
0: Apenas aqui.
1: Entre no Instagram do COMEI.
0: COMEI _ Ita.
1: COMEI _ Ita, pra você já acessar e já vai lá.
0: Já fica de olho que amanhã às 18 horas,
1: é isso,
0: o link está liberado, tá?
1: Já fica à disposição a partir das 18 horas esse link maravilhoso. E mais uma vez, pastores, muito obrigado pela presença de vocês. Eu acho que vai ser um evento maravilhoso, que só Itaim tem a ganhar com isso e a população principalmente. Obrigado, suas considerações finais aí. E pode convidar o povo para esse evento maravilhoso.
2: Ô Andrezão, e é bom lembrar também, né, que hoje, essa semana evangélica, ela está dentro da agenda da nossa cidade, né? E é a primeira que está acontecendo esse ano.
1: Que legal!
2: É a primeira de muitas que virão aí, né?
1: Bacana!
2: Então, hoje ela está oficializada dentro da cidade de Itanhaém, né? Então, todos os anos, né, nós vamos procurar, a cada ano, né, aperfeiçoar esse trabalho, para trazer cada vez mais novidades para a nossa cidade dentro do meio evangélico. E lembrando também, como o pastor Erivan acabou de dizer aqui, é uma semana, né, da cultura evangélica, mas é aberto para toda a cidade participar conosco. Vai ser um prazer. Vem para a Semana da Cultura Evangélica, você é o nosso convidado.
1: Pô, com certeza eu vou participar, pode ter certeza disso. Vou estar lá também nesses eventos maravilhosos. E pastor Erivan, muito obrigado também pela presença de hoje. Deixe suas considerações finais e também pode mandar aquele recado para o povo aí que quer realmente se divertir e glorificar a Deus.
0: Perfeito. André, primeiro, muito obrigado, né, pela oportunidade de estar presente com vocês aqui, divulgando esse evento que hoje é uma causa que nós entramos de cabeça para realizar e proporcionar a todos que participarão de cada um dos eventos uma experiência única. Essa semana vai ficar marcada. E lembrando também a todos os nossos ouvintes que, acima de religião, nós estamos preocupados em pregar o amor de Jesus, a palavra de Deus, o reino de Deus. Então, todos vocês que me ouvem estão convocados, convidados aí a participar de todos os eventos da Semana Municipal da Cultura Evangélica, que começa a partir de segunda-feira.
1: Que legal, bacana demais. Muito obrigado pela presença. Quero agradecer o Marcelo também, Marcelão, grande Marcelo, pastor Marcelo, também aqui. Ao Cleiton, o pessoal tá mandando mensagem aqui, o pastor Cleiton, Erivan, top demais, parabéns pelo trabalho de vocês. Nossa amiga Ana Evelyn, a Isabel também mandando alusão aqui. Quem mais aqui, ó? Tem o Cláudio também mandando alusão. Parabéns pelo trabalho de vocês. Com certeza estaremos lá. A Letícia também. Alô, Rosa. Bom dia, Rosa. Obrigado. Obrigado, pastor, mais uma vez. Eu conto com a rádio aqui para a gente estar divulgando essa semana da cultura evangélica, que vai ser sensacional. E conto com a Rádio Mais também, sempre.
0: Perfeito. Muito obrigado.
1: Obrigado, Rádio Mais, agora 11h53. Bom dia.

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0: Para mais, tá bom demais de volta. Vai mandando seu alôzão aí no 3427-2325. Tá chegando muito mais sucesso pra você e na mais ouvida em toda a região.

Bora mais, tá bom demais. Bom dia pra você. É o Ferrugem. Olha, a perguntinha do dia continua, hein? Continua aí, valendo. Valendo prêmios pra você lá mais hoje. Vamos lá, deixa eu atender o pessoal que tá mandando mensagem aqui. Tivemos a presença dos pastores Cleiton e Erivan também falando aí sobre essa organização bonita, né? Da Semana Cultural Evangélica aqui do município de Itanhaém, bacana demais. Vai ter muitas apresentações, musical, atividades aí abertas ao público também, corrida e muito mais, viu? Desde o esporte, lazer, cultura, é o Comei aí fazendo a festa desse povo maravilhoso. E você, independentemente da sua religião, pode participar, tá bom? Combinado? André Luiz, qual que é a palavra misteriosa de hoje? Vamos lá então, rapidinho aqui, ó. Já tá passando o tempo. Meu Deus do céu, passa o tempo rapidinho, viu? Rápido demais esse tempo. Olha, a palavra misteriosa, com 7 letras, a dona de casa não fica sem nem o cozinheiro, nem a cozinheira. Ah, rapaz, que dica é essa? Que dica é essa, André Luiz, né? Vamos lá, então, daqui a pouquinho eu falo pra você, tá? Vamos lá. Quem mais tá mandando alusão aqui? Deixa eu ver, a Sandra do Corumbá. André Luiz, palavra misteriosa, eu acho que é higiene. Pode ser que seja, viu? Não descartei ainda a possibilidade. Quem mais aqui? A N Costa. Tá como N Costa aqui. A Natália, isso, é a Natália. Ô, Natália! Beijo pra você, Natália! Obrigado! Tá participando também das promoções de hoje. Tem sorteio, viu? É um churrasco misto. É uma mitex de churrasco misto. Vem um arrozão lá bonito, vem carne, linguiça,

0: Lado Empório, viu? Você pode pedir já a sua também, tá bom? 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Hoje é dia de churrasco lá, também macarrão. Olha, tem diversos pratos pra você escolher. Quem mais tá comigo aqui rapidinho, mandando alusão? Ah, o Rodrigo também. Alô, Rodrigo Cama. Panelas, ele acha que é Panelas, da Nova Itanhaém ele. A Adriana também mandou alusão. Oi, Adriana, bom dia pra você, Adriana, obrigado. O Ayrton também mandando alusão com a gente. Alô, Milena do Guapurá também com a gente hoje. Quero participar das promoções. Obrigado, Milena. Também a Regina do Coronel participando com a gente. Acho que é tempero, André Luiz. Você acha que é? Pode ser que seja, viu? Que mais aqui, ó? A Tatiane do Cibra. Até oi, Tati. Tudo bem, André Luiz? Fala, Milena. Também a Regina do Coronel participando com a gente. Acho que é tempero, André Luiz. Você acha que é? Pode ser que seja, viu? Que mais aqui, ó? A Tatiane do Cibra. Até oi, Tati. Tudo bem, André Luiz? Palavra misteriosa. Panelas. Olha, achei um amigo na cidade de Tiradentes também. Vim de lá. Você morou lá, menina? Da Tiradentes. É o nosso amigão Cosme lá. Sempre tá ouvindo a Rádio Mais lá na cidade de Tiradentes, em São Paulo. Ela é a Tati do Cibra. Até o tá de folga, né, Tati? Recesso aí da criançada. Ela que trabalha na escola, né? Menina do céu, parabéns pra você. Boa paz e tranquilidade. Alô, meu amigo Ranieri também tá com a gente. Bom dia, sempre bom dia, mandando alusão. Tamo junto. Sim,
1: Kaique, todos os guerreiros aí da Rádio Mais.
0: Tamo junto.
1: Bora que bora, mais um dia abençoado.
0: Mais um
1: Deus.
0: Dia, viu?
1: Até que enfim saiu aquele sol maravilhoso.
0: Rapaz, ontem eu pensei que ia ficar um sol o dia inteiro. Foi só na parte da manhã, né? Depois já nublou de novo. Hoje tá bonito o dia, hein?
1: A luta não pode parar.
0: Não, não pode mesmo.
1: Deus abençoe e ilumine a todos.
0: Amém. Tamo junto.
1: Bora, família Imanjá.
0: Isso.
1: Bora. Bora, Luizinho do Imanjá. Filhote do Coronel.
0: Luiz
1: do Imanjá.
0: Sim.
1: Bora, Nato do Samano.
0: É, o pessoal do Samano sempre ouvindo a gente. Um abraço pra todo mundo lá.
1: Diana, Moisés, Fernando. Todos os guerreiros do Samano. Bora, Osmar. Bora, cuida.
0: Bora, meu filho.
1: Bora, Raimundo. Bora, Fábio, se recuperar. Bora, seu Chico.
0: É, o seu Chico tá lá.
1: Tá escutando a mais.
0: Sempre mais.
1: E põe nas promoções aí. Tamo junto e misturado. André, bora tomar aquela tubaína.
0: Bora abrir a tubaína. Cuida, aí. Fui. Vamos abrir a tubaína maravilhosa, sempre.
1: E a palavra-chave é cutelos.
0: Que é? Volta lá, professor. Não vi.
1: Chave é cutelos.
0: Que é isso, meu filho? Que é isso? Mas eu não sei o que é, não. É, mas o que é?
1: Cozinheira, cozinheira e dona de casa tem.
0: É, mas me explica o que é isso. Rapaz, eu sou ruim de cozinha, viu?
1: Ou panela.
0: Ou panela, rapaz, eu sou ruim de... Sete letras, a palavra misteriosa, sete letras, sete. Deixa eu ver aqui, o Antônio Dória também lá da Mustafa Base ouvindo a gente. Alô, Antônio! Tudo bem, rapaz? Na luta aí, sempre na luta, né? Trabalhando firme e forte, em pleno feriado também, né, Antônio? Obrigado pelo carinho, já tendo você aqui também. Quem mais? A Marisa, do Jardim Magalhães. Ela acha que é saleiro ou armário? Avental. Não vem que não tem. A touca já foi, minha filha. É com sete letras agora, viu? Beijo! Que Deus abençoe você, minha amiga Marisa. Quem mais aqui? Manda mensagem. A Cleusa do Asa. Ô, Cleusa, tudo bem? Tá na luta sempre.
2: Bom dia, meu amigo André Luiz, tudo bem com você?
0: Tudo bem, você?
2: Passando por aqui pra te desejar um bom feriado, tá?
0: Obrigado.
2: E já um bom final de semana.
0: Deus abençoe, obrigado.
2: Faz tempo que eu não participo.
0: Faz
2: estava
0: tempo,
2: muito,
0: né?
2: Muito doente.
0: Oh, meu Deus do céu.
2: Agora estou melhorando aos poucos, fazendo os exames, mas vou ficar bem.
0: Vai ficar bem, viu? Vai mesmo.
2: E quero responder, né, a charadinha de hoje.
0: Manda.
2: Que eu acredito que seja paladar.
0: Paladar.
2: Tá bom, meu lindo?
0: Boa. Boa e resposta, hein?
2: Vê se toca a música do Pablo aí pra animar minha quinta-feira.
0: Vamos tocar, tá bom, Pablo. Amigo? Pablo, boa.
2: Paladar, André
0: paladar,
2: Luiz.
0: André
2: todo
0: Luiz.
2: Todo cozinheiro ou cozinheira tem que ter, né?
0: É o paladar.
2: Tá bom? Um abração pra você, pro Vini.
0: Obrigado.
2: Pro Kaique, tá bom?
0: Todo
2: tudo
0: mundo.
2: De bom pra você.
0: Beijo
2: tchau,
0: pra
2: tchau.
0: Você, Cleusa.
3: Bom dia, André. Bom dia, Vini. Tudo bem com vocês?
0: Ô, Zefa, tudo bem?
3: Muito frio aí.
0: Tá friozinho, né, menina?
3: Que bom, que tá um solzinho pra esquentar, né?
0: 20 graus agora,
3: hein? Deus abençoe essa quinta-feira.
0: Obrigado.
3: Saúde e paz.
0: Amém.
3: Gratidão por mais um dia. Vamos que vamos.
0: Vamos que vamos, Ia. Vamos.
3: Você tá deixando eu e a Cida de cabelo em pé. Ó, na minha opinião, eu acho que é panelas.
0: Ou
3: armário.
0: Olha só, panelas ou armário.
3: Nós quer ganhar, nós quer ganhar.
0: Vamos,
3: beijo, fica com Deus pra você.
0: Vocês mandam.

0: Fica com Deus, que Deus abençoe esse dia. Um beijão pra minha amiga Célia, pra Cida, pra todos os ouvintes.
1: Bora tomar tubaína.
0: Boa aí pra mim, tá bom?
1: É o Pablo, vou mandar o Pablo pra você, viu, Zefa? Um beijo, minha lindona. Obrigado.
0: Quero participar das promoções também.
1: Tá concorrendo, viu? Tem prêmios pra você hoje. Tem lanche, tem marmitex, aquele marmitex delicioso. Hoje é com hã? Rapaz, o churrasco, né? Que delícia. E mais aqui, a Suzana também lá com a gente. Ô, Suzana, beijo pra você, obrigado. Bom dia, lindo. O sol apareceu. É, mas, menina, o sol apareceu lá fora, porque aqui dentro tá um gelo. E eu tô aguentando mais. Minha mão tá gelada aqui, ó. Ah, mão gelada. Alô, meu amigo também, o Gilmar também tá sempre com a gente. Gilmar, mandou um vídeo aqui, Gilmar. O que tá acontecendo aí, meu filho? Manda mensagem pra nós aqui. Mandou mensagem de vídeo, né? Deixa eu ver aqui. Manda, meu filho. Né? Tá sem áudio? Mas não fala.
2: Música do Zezé aí pra nós. Olha aí que dia lindo. Olha aí, Zezé. Olha nossas coisas aqui.
1: Olha que beleza, hein?
2: Tá. Toca uma música do Zezé aí.
1: É, tá? Gilmar.
2: Obrigado.
1: Tamo junto, Gilmar. Grande Gilmar, hein? Mandou até vídeo aqui da loja dele lá. Maravilhoso. Obrigado, viu? Obrigado pela participação sempre. O William do Laranjeiras também com a gente, acho que é tempero. Gilmar do Moarama mandou mensagem, já mandei alusão pra ele. A Fátima do Cibratel, né, Fátima? Ela tá mandando, André Luiz, hoje é a Fátima do Cibratel, ouvindo a Rádio Mais, sempre fazendo aquele cafezinho. Bora participar do sorteio. A palavra é avental, com 7 letras. Já falei que não é avental, viu? Fátima, vamos mudar de opinião. Muda aí, muda de opinião, tá? Isso. Avental, falei que já não é. Já descarta avental. A mulher tem que ter na cozinha. Cozinheiro e cozinheira também. Ah, panelas. Foi a Isa do Guaraú, mandou panelas aqui. A Jennifer falou o quê? Ah, quero participar do sorteio. Avental. Meu palpite é avental. Que mais aqui? Deixa eu ver. Alô?
3: A palavra-chave é armário.
1: Armário?
3: É. Meu nome é Cleusa.
1: Oi, Cleusa.
3: Moro na chácara Cimbratel, a palavra-chave, o que não pode faltar na cozinha, armário.
1: Armário, verdade também, né, Cleusa? Seja bem-vinda à rádio, viu, Cleusa? Um beijo pra você, obrigado. Muita gente chegando, muitos ouvintes novos chegando aqui na rádio o tempo todo, né? Obrigado, Cleusa. Deus abençoe, seja bem-vinda, viu? Olha, André Luiz, seguinte, manda alôzão pra nós aqui, deixa eu ver. É? Tem mais gente mandando mensagem aqui? Ô, minha amiga Alzira, beijo pra você, Alzira, obrigado. A Jennifer também com a gente, do Belas Artes, quero participar das promoções. Beijo pra você, a Domingas também sempre com a gente, né, Domingas? Obrigado. Alô,
4: Wanda. Bom dia, André Luiz, pra você e pra todos os ouvintes, uma abençoada quinta-feira a todos nós. E eu gostaria de escutar uma música do Zezé de Camargo e Luciano, a nova dele, e que ele regravou, e participar das promoções.
1: Obrigado, minha amiga, a Domingas, né? Cadê o Edson? Edson também? É, quem mais aí? Deixa eu ver. Manda.
5: Bom dia, André Luiz e a todos da Rádio Mais.
1: Ô, Antônio
5: Dória, da música Fabada.
1: Ah, já falei com o Antônio hoje, rapaz. Tô ficando doido da cabeça. Né, Antônio? A palavra com 7 letras. Rapaz, tanta gente mandando. Eduardo Gomes também mandou alusão. Alô, Eduardão. A Cláudia do Guapurá também. O Eduardo falou panelas. Quem mais aqui, ó? A Claudinha mandou aqui, ó. Bom dia, André Luiz. Bom dia abençoado pra todo mundo aí. Quem mais? Tá mandando bom dia aqui. Manda só bom dia, não. Manda o nome também, viu? Quem mais tá mandando? A Jurema. Ô, Jurema. Bom dia, Jurema. Mandou. Toca uma música bem bonita pra mim, pra minha família, André Luiz. Ah, está na mais, é bom demais. Deus abençoe. Ô, Jurema, tá de folga hoje, Jurema? Não mandou áudio hoje pra nós, né, Jurema? Que coisa.
6: Bom dia, André Luiz. Aqui é o Edson do Morama, passando pra desejar uma ótima quinta-feira pra você, pra todos.
1: Tamo junto.
6: Da Mais FM. Que Deus abençoe nossos dias. Quero participar das promoções e, se der, toca uma música do Raça Negra. Pode ser, meu amigo?
1: Manda, mesmo. Aqui você manda. Quem mais? Alô.
7: Bom dia, André Luiz. Meu comunicador aqui que faz meu dia mais feliz é o Roberto do Carrinho de Milho.
1: Ô, Robertão!
7: Tudo bem com vocês aí? Espero que sim. Estamos aí na sintonia. Ô, meu querido, coloca eu no sorteio aí, hein?
1: Bora.
7: Tô com a minha netaiada tudo aqui em casa aqui. Se tiver esse kit churrasco aí, vai ser o breu, hein?
1: Rapaz, vai ser maravilhoso.
7: Bota aí no sorteio. Um abraço pra vocês dois aí, pra você e pro Vini.
1: Tamo junto.
7: E espero que o nosso dia seja maravilhoso, com esse sol maravilhoso.
1: Sempre, um abraço. Sempre. Obrigado, meu parceiro. Bora aqui, bora, meu amigo Robertão, lá do Carrinho de Milho. Ele fica em frente à Baby Clean. Todo dia ele tá lá, né? Verdade? Um abraço pra vocês, é toda a turma aí, viu, Roberto? A Márcia também, sempre com a gente. Obrigado. Que Deus abençoe sempre vocês, tá bom? Ó, tá chegando mais sucesso pra você rapidinho aqui com Raça Negra. Quem pediu essa música foi a nossa amigona.

que a gente tem a pessoa certa para poder receber, tá bom? É isso, um abraço, Gil, tamo junto. A Evelyn também com a gente, falou: André Luiz, tô te ouvindo. Obrigado, os pastores que foram aí, são um show de bola. Ei, minha amiga, um beijo pra você, obrigado. A Beatriz também, a Lenilda do Equitação, a Lia, já atendo a Lia, o Odair também com a gente, a Thaís do Moarama. Olha quanta gente bonita aqui, gente do céu, telefone aqui, WhatsApp bombando. Na Mais FM, a mais ouvida, não tem pra ninguém, hein?

tá aí o sucesso pra você com ele. É o Pablo do Arrocha. Não pode falar mais? Não? Não pode, não pode mais falar Pablo do Arrocha. Ele não é mais do Arrocha, viu? Ele é só o Pablo, tá? Uma vez, rapaz, tomei uma bronca. Tomei uma bronca do produtor do Pablo. Verdade. Eu fui lá apresentar o show lá em Peruíbe. Inclusive, alguns ouvintes estavam lá também no dia, né? Aí eu fui falar Pablo do Arrocha. Não, não fala isso. Foi como não? É o nome do Pablo. Não, mas não pode. Agora é só Pablo. Falei, tá bom, não fique irritado, não. Acontece, né? Acontece. Alô, bom dia, Margarete do Corumbá. Margarete tá sumida, mulher. É? Sumiu, hein? Não fala mais.

0: Nada. Só manda emoji aqui pra mim. E mais a Evelyn também com a gente. Bom dia pra ela. Sônia Madalena, bom dia. Meninos, André e Vini, ótimo feriado pra todo mundo aí. Ó, a palavra de hoje é tesoura. Olha, é um item. Eu vou colocar aqui, é um item, tá? Já vou abrir aí. Tem na cozinha. Tem que ter na cozinha, pô. Quem vai cozinhar? Cozinheira ou cozinheiro? É verdade? Tem que ter um item pra facilitar a vida da pessoa. Facilita a vida da pessoa. Manda aí, ó. Manda. Ela falou aqui que é tesoura. Não, tesoura não é. Não é tesoura. Ah, que mais aqui? O tesouro tá aqui, viu? O tesouro tá na rádio já. Acabou de chegar o tesouro. Conhece o tesouro,
1: tesouro, minha amiga? Tesouro!
0: Oi, tesouro. Tudo bem?
1: Oi, professor Girafé.
0: Essa eu gostei. Essa foi boa. Você me paga, viu, Vini?
1: Ah, tá. Faz uma
0: mesmo. Vamos lá, então. Meio dia 29 agora. Ah, vamos lá. Aqui é a parte do coronel também com a gente.
1: Alô,
0: André
1: Paty.
0: Luiz. Aqui na aldeia Ayacamirim. Ayacamirim ou Ayacá? Agora me confundiu.
1: Faz Ayacá pra mim.
0: Ayacamirim, Ayacamirim, Ayacamirim, isso. Tem a festa julina, viu, também. A partir das 10 horas terá futebol. É, mas que dia que vai ser? Deixa eu ver aqui, ó. Dia 10 do 7.
1: Legal.
0: Vai ser dia 10 do 7. Vai ter a... Quem mais aqui?
1: A nova... Ayacamirim.
0: Isso, Ayacamirim. Vai ter, ó... Ah, brincadeira julina, boa.
1: Legal.
0: Às 18 horas teremos a quermesse, que é maravilhosa.
1: Opa.
0: Karaokê e forró. Vini, vamos lá cantar, Vini?
1: Vamos lá cantar com evidências.
0: Olha lá, ali bem pertinho de você, viu? Na Avenida Amazonas, ali no bairro do Coronel, tem a aldeia Ayacamirim.
1: Legal.
0: Beijo pra todo mundo aí. Obrigado, minha amiga. Paty.
1: Beijo, Paty.
0: O convite tá feito, viu? Você quer participar aí da... Você que é da região do Coronel, da Cécio Moarama e toda a região, né?
1: Pode
0: vai
1: ir,
0: lá,
1: né?
0: Vai conhecer a cultura indígena que é maravilhosa, viu? Parabéns aí a todos vocês. Alô, Christopher também tá com a gente, obrigado.
2: Bom dia. Tudo bem, como vai?
0: Tudo bem, como vai?
2: Olha o sol apareceu, graças a Deus.
0: 19 graus, você acredita, Vini? 19
1: Sério?
0: Graus. 19 graus agora.
2: Tudo bem com vocês aí, meu amigo?
0: Tamo junto.
2: Vamos que vamos. Bom, meu amigo, manda um abraço pra todo mundo aí.
0: É.
2: Bom final de semana aí pra nós, logo, logo, né?
0: Tamo junto.
2: Se possível, põe uma música pra gente aí, beleza? Põe uma música do Pixote. Ou Sorriso Maroto. Valeu, obrigado. E põe nessa promoção, se possível.
0: Tamo junto, valeu. Obrigado. Beleza, Christopher. Tamo falando aqui com o Vini.
1: O Vini
0: tá falando se a seleção brasileira vai jogar.
1: Ah, quem? Tá doido?
0: Ó, ninguém quer mais saber da seleção brasileira.
1: Não.
0: Ninguém quer mais saber, pelo amor de Deus, fala em seleção brasileira.
1: Você sabe que o senhor ficou bravo, pelo menos o meu papai ficou bravo, viu? Sabe por quê?
0: Por quê?
1: Que fretaram um avião de lá dos Estados Unidos pro Brasil.
0: Fretaram
1: um
0: avião?
1: Isso, um avião, aquele grandão, né, um aviãozão bonito.
0: E aí?
1: Sabe quantas pessoas que vieram?
0: Quantas?
1: Só o jogador Danilo.
0: Ah, que
1: o aviãozão vazio, só o Danilo veio.
0: É um gasto do dinheiro, não é verdade, rapaz? Desnecessário.
1: Eu falei, pai, qual a falta que vai fazer pra eles? Quanto que eles ganharam, André, na Copa?
0: 85 milhões
1: aí,
0: de reais.
1: Eu podia enfrentar mais uns 15 mil avião aí, que não vai ter nada.
0: É,
1: 85 milhões no bolso, você acha que vai fazer falta?
0: Impressionante, pô. Impressionante, né, rapaz? Não dá pra entender, né?
3: Olá, meu amigo André Luiz. Bom dia, bom dia. Aqui é o cantor, autor e compositor de música gospel, locutor Natanael dos Reis. Um forte abraço. Programa lindo e abençoado.
0: Ei, meu amigo Natanael dos Reis. Tamo junto, meu parceiro. Canta o modão chonado.
3: Eu sou aqui do Jardim Tanísio Moarama.
0: Eita, lá com o Daniel, lá do Imanjá também. Tamo junto, meu parceiro. Bora aqui, bora cantar aqui
1: aquele
0: na
1: aquele abraço,
0: rádio.
1: Canta aí, meu
0: o Vini
1: amigo.
0: Canta também. Ele canta e espanta todo mundo, viu? Rapaz, uma vez o Vini foi cantar no karaokê ali. Tinha umas 20 pessoas no local. Sumiram todas.
1: Que
0: é
1: isso,
0: prejuízo, viu? É prejuízo. Você que tem karaokê e apareceu o Vini aí, ó. É prejuízo na cena.
1: Mas eu não canto.
0: Lógico que canta.
1: Canto nada.
0: Fica cantando as menininhas aqui, ó.
1: O que que é isso, rapaz?
4: Oi, André Luiz. Boa tarde.
0: Oi.
4: André Luiz, manda uma música aí pra mim. É com Luana Prado e Murilo Huck.
0: Pensei que era pra cadê seu namorado, moça?
4: E a palavra misteriosa hoje é peneira.
0: Peneira.
4: Um beijo.
0: Olha.
4: Tudo bom pra você. Bom trabalho e sucesso.
0: Se eu falar pra você que ninguém acertou, hein? Rapaz do céu. Se ninguém acertou...
1: Ninguém acertou ainda, André?
0: Eu acho que não, hein?
1: Essa palavra aí, rapaz...
0: Vai dar...
1: Se for o que eu tô pensando, vai dar rebuliço.
5: Oi, André. Aqui é a Vanderlei de Jardim Coronel.

0: Oi, Vanderlei.
1: Posso desejar um dia abençoado pra você.
0: Bom dia, obrigado.
1: E pros locutores aí da Mais FM.
0: Tamo junto sempre.
1: A palavra misteriosa aí, acho que é tempero.
0: Ah, é?
1: Um abraço.
0: Um abraço pra você, obrigado. Deus abençoe sempre, viu?
2: Beijão pra ela.
0: A Vanderlei, o Santos também, motorista de aplicativo.
2: Agora,
0: me coloca nas
2: promoções.
0: Me coloca nas promoções, André Luiz. Quem mais aqui? Alô, bom dia. Quem manda?
3: Bom dia, André Luiz. Aqui é a Terezinha da Belas Artes. Faz tempo que eu não falo contigo, mas eu te ouço todos os dias.
0: Ô, minha amigona.
3: Essa.
0: Você fica me abandonando, né? Não manda uma mensagem pra nós aqui, né, Terezinha?
3: Pegadinha aí que você falou da cozinha, eu acho que é avental.
0: Avental.
3: Eu gostaria também de ouvir uma música do Retrovisor.
0: Retrovisor. Sabino, boa.
3: Pro meu filho Wagner e a minha filha Elida, que é uma menina linda e maravilhosa. Ela é autista.
0: Olha que
3: bebê. André Luiz, tudo bem?
0: Tudo ótimo.
3: Faz tempo que eu não falo contigo.
0: Ela mandou outro áudio.
3: Ela mandou outro. Dia, viu? Aqui é a Terezinha do Belas Artes.
0: Ô, Terezinha.
3: Eu queria ouvir a música Retrovisor.
0: Retrovisor, boa. Bora que bora. E ela mandou mais um áudio.
2: Mais um áudio.
3: Um feriado. Quero te falar que a palavra misteriosa eu acho que é avental.
0: Avental.
2: Avental, boa.
0: Mas será que é o avental novo ou velho?
3: Queria ouvir a música do
0: Retrovisor. Isso, Retrovisor. Já anotei, tá anotado, mulher. Calma aí.
2: Ela pediu três vezes, vale música.
0: Beijo, Terezinha. Terezinha, o que tem de bom aí pra almoçar hoje?
3: Pro meu filho Wagner e minha filha Elida, que é uma menina linda, maravilhosa.
0: Isso. Manda um beijão pra essa turma toda aí, viu, minha amiga Terezinha? Obrigado. Pela companhia de sempre, que a gente brinca, a gente se diverte.
2: Beijo, né, pra Terezinha.
0: A Sabrina também, a filha do Iemanjá, isso? Você falou que você falou, você que anotou
2: é
0: aqui.
2: É a filha de Iemanjá?
0: Filha de Iemanjá falou aqui.
2: Opa,
0: é isso?
2: Menina abençoada.
0: Não,
2: aqui, ó.
0: Você anotou aqui, Vivi. Ela é do bairro Iemanjá, é do Peruíbe.
2: Isso.
0: Ah, mas tá confuso aqui a anotação.
2: Confuso mesmo, tem que mudar.
0: Anotaram tudo errado aqui, pelo amor
2: Vamos
0: de Deus.
2: Mudar.
0: É a Sabrina.
2: Não sei
0: por quê. É a Sabrina.
4: É o André Luiz. A seleção é tão ruim que nem, as orações dos pastores não resolveu. Não foi culpa deles, não. É que o Brasil é ruim demais.
5: Bom dia, André Luiz. Alegria, alegria, que maravilha. Olha o Vini aí, André Luiz.
2: Não tem
5: bola pra frente, meu querido. Esse som maravilhoso, meu Deus do céu. Acabou a Copa, o Brasil saiu fora, André Luiz. Não vejo a hora de começar o Campeonato Brasileiro de novo pra me sofrer mais ainda, meu Deus do céu.
0: Bora sofrer.
5: Vamos que vamos. Na cozinha não pode faltar o botijão, né? O botijão não pode faltar, não. Como é que vai cozinhar sem o botijão?
2: Verdade.
5: Vamos que vamos, André Luiz. Um abraço, que Deus abençoe sempre você e o Vini aí, ó. Vamos que vamos.
0: Tamo junto, Nair Santista.
5: Ô, André Luiz, esqueci de falar, hein?
0: O quê?
5: Veio a prefeitura e a Sabesp resolver o problema aqui da água, hein? Que tava acumulado aqui, o esgoto. Pelo menos desentupiram. Não resolveram o problema todo. Se chover, vai encher, mas parou de chover, a água vai embora. Pelo menos desentupiram aqui, André Luiz. Ô, glória, pelo menos isso. Um abraço, meu querido.
0: Tamo junto. Tá, graças a Deus, né?
2: Amém.
0: Nós fala aqui, nós fala.
2: Isso foi a visita dos pastores aqui.
0: Ei, menino, a gente...
2: Oraram e por aí.
0: A gente tenta falar aqui a verdade que o povo quer saber, né? Das autoridades para melhorar a rua, melhorar a vida da população, né? E a gente tem essa voz aqui bonita do Vini,
2: tá,
0: do André
2: rachada,
0: Luiz, e a gente vai falando aqui.
2: Tony,
0: Tony também, ó.
6: Ô, meu amigo André Luiz. Bom dia, meu amigo. Tá
0: bom,
6: tá bom demais. André Luiz, eu acho que a palavra misteriosa
2: é um mistério.
6: É frigideira.
0: Com sete letras, Tony. É sete letras.
2: Ô, Tony.
0: Conta-nos de sete letras. Frigideira, pô. Tá de brincadeira comigo, hein? Rapaz do céu, alô, Fátima do Corumbá também com a gente. Bom dia pra você, minha lindona. Tá tudo bem por aí? Aniversário do filhão, aproveitou ou não? A Jurema também. Não mandei áudio porque meu celular tá carregando, André Luiz. Tô com preguiça de tirar da tomada. Né, Jurema? Deixa você comigo. Isabel também. A Isabel também tá com preguiça de mandar áudio hoje, Isabel. Beijo, Isabel.
2: Beijo pra Isabel.
0: André Luiz, sou ouvinte todos os dias. E o palavra secreta é talento. Tem que ter talento na cozinha. Coisa que o Vini não tem.
2: O André é talento.
0: Rapaz, não tem lugar nenhum.
2: Talento em todo lugar.
0: Lugar nenhum tenho. É, quem mais aqui? Alô, minha amiga Rose do América.
7: Zé Luiz aqui, a Rose do América. Oi, tô mandando uma mensagem pra você. Pode falar que a palavra misteriosa é avental.
0: Avental.
7: Eu tô aqui em casa dando banho nos meus cachorros. Que nem o pet shop consegue dar banho neles.
0: Rapaz.
7: Os bichos são muito bravos. E manda uma música qualquer pra mim de Raça Negra. E me põe no sorteio, tá bom, meu amigo? Beijo pra todos aí da rádio.
0: Ei,
7: pra
0: Rose, você também, tá? Beijo, Rose. O Vini sabe imitar cachorro, viu?
2: Não fui eu, não. Que isso? É o Pitoco?
0: O Vini sabe imitar o cachorro.
2: É, não é só eu, não. Eu vou...
0: Como que imita o cachorro? Como que imita o cachorro?
2: Não vale nada. Olha, André, você não vale nada.
0: Alô, Mário. Conhece vale o Mário? Mário, conhece o Mário, não?
8: Foi conheço, Mário. André Luiz, bom dia. Tamo aqui ouvindo, hein?
0: Tamo junto.
8: André Luiz, conhece o Mário?
0: O Vini quer conhecer o Mário. Eu vou apresentar o Mário pro Vini.
2: O cara me manda um armário ainda.
0: Ai, o Vini quer conhecer atrás do armário.
8: A chave deve ser fósforo.
2: Oh, pode sair.
0: Ai, meu Deus do céu.
2: Só não vai sair, hein? Hein, Mário? Só não pode sair.
0: Do que? Do armário?
2: Não sei.
0: Para com isso. É pra lascar. É, vamos tomar aquela tubaína. Hoje vamos é feriado. Tomar. Depois do meio-dia pode. Enche o copo aí. Alô, Tony Pereira. Tony Pereira gosta de uma, viu?
2: O quê? A tubaína, viu?
0: Até três ele toma.

0: na mais, tá bom demais. Agora meio de 43, vai mandando seu alôzão aí no 3427-2325 na manhã da mais, a manhã mais gostosa do seu rádio. O telefone toca aqui, o WhatsApp bomba e o telefone toca e a gente vai atendendo, vai falando com o povo ao mesmo tempo. É uma maravilha aqui, ó. E vamos que vamos, meu povo, agora meio de 43 na mais, vai mandando seu alôzão aí, deixa eu ver. Oi, André Luiz, bom dia, tudo bem? Quem tá? O Genilton, Genilson, né? Olá, Genilson, bom
1: André
0: dia.
1: Luiz, aí ele vinha, casquinha de bala, bom dia, passando aqui para desejar aquele dia maravilhoso, estamos juntos e misturados.
0: Bora pro sorteio.
1: Hoje, oficina da fome, marcando aquela presença assim, tá eu e o Luiz, cabeça branca, e o Cid Moreira, é profético.
0: Cadê o Cid?
1: É fantástico.
0: Cadê o Cid aí? Isso é fantástico, Cid Moreira, eu quero fazer a voz do Cid Moreira. Tem muito Cid Moreira por aí, viu? Quem mais aqui? Ô, Magnão!
2: A palavra-chave hoje é esponja.
0: Esponja. Será que é esponja? É? É ou não é? Não, não é. Não é esponja. Meu Deus do céu, mas o pessoal tá mandando mensagem aqui. Alô, Edson!
3: Aqui é o Edson novamente, André Luiz.
0: Manda.
3: Desejando também uma boa tarde aí pro Vini, já que ele já
0: valeu.
3: Chegou.
0: Tá aqui, ó.
3: Quanto à seleção brasileira, sabe quando que ela vai jogar bem e jogar pra valer, pra ganhar? Quando a FIFA parar com esse negócio de pagar, dar dinheiro para eles, ganhando ou perdendo. Tem que fazer o seguinte, se ganhar, ganha X. Se não ganhar, não ganhar o jogo, não recebe nada. Aí eles vão se esforçar mais, pode ter certeza.
0: Também acho, viu? Também acho, meu amigão. Tá, o negócio tá feio, viu? Tá feio mesmo, viu? Quem mais aqui? Deixa eu ver. Alô, Paulão, também do Belazar. Paulão, nós se perdemos aqui. Nos perdemos nas mensagens, tantas mensagens.
4: É muita mensagem,
0: só
4: me ajuda
0: aí. Vai entrar agora seu áudio, Paulão, pelo amor de Deus.
5: Bom dia, meu amigo André Luiz.
0: Tamo junto.
5: Corintiano.
0: Quase uma da tarde já.
5: Vou mandar um abraço para minha amiga Lígia, Lígia e a Valéria da Feito Crio.
0: Tamo junto.
5: Para a Sônia lá do Belas Artes. Para a Cristina de Vuti. E para todos os ouvintes da Rádio Mais, eu estou escutando a rádio aí. A mulher lhe perguntou qual o país que entra na geladeira.
4: Cuidado!
5: É o peru. O peru, se for no corpo, ele tem que entrar na geladeira. É o peru. E quem fala aqui é o Paulão.
0: É, Paulão, rádio, tamo junto.
5: A música do Belo, minha rádio é mais. E vai, Corinthians.
0: Vai, Corinthians.
5: Luiz.
0: Vai jogar contra quem? Cascavel, é isso?
4: Corinthians. Amistoso, né?
0: O amistoso. O Cascavel vai ser o próximo jogo aí. Deixa eu ver quem mais aqui. Foi a Cida Calazans, né? Cida Calazans que falou sobre a questão do... Hein? Qual país que entra na geladeira?
6: Ai, André Luiz, não escutei você falar. Você descobriu?
0: É lógico.
7: Claro. Bom dia, André Luiz. A palavra misteriosa de hoje é tempero.
0: Tempero, mas cadê?
4: Tempero. Eu gosto do Jacquin falando tempero.
0: Manda o seu nome, viu? A Adriana também tá com a gente. Palavra misteriosa de hoje é Adriana do Anchieta.
4: Bom, é.
0: Quero participar das promoções, André Luiz. Qual que é a palavra? Panelas. Mandou panelas aqui.
4: Panela, ó.
0: É, panela. Não panela? Não é panela. Daniela, também do Coronel.
4: Tadinha, tem uma conhecida minha que acidentou disso aí, André.
0: Do quê?
4: Tava passando, foi atravessar, passou a moto e panela.
0: Pelo amor de Deus.
8: Potência.
0: Ah, pelo amor de Deus. Eu tenho que ouvir isso ainda, pô. Tá de brincadeira, pô. Desliga o microfone dele. Vai, desliga aí, produção. Pelo amor de Deus. Não faz negócio desse comigo, não.
9: Perdeu pra acertar e errou a resposta de hoje, André Luiz Vini. Errou.
4: Errou. Ah, esse áudio é maravilhoso.
0: Esse áudio é maravilhoso. Tamo junto. Um abraço, João. Um abraço pra você. Tamo junto. Cleonice.
4: A Cleonice.
0: Isso, ela falou botijão. Porque sem ele ninguém cozinha.
4: É verdade.
0: Mas o Vini cozinha, sabe aonde?
4: Aonde?
0: Adivinha.
4: Diga.
0: Fogão de lenha, meu amor. O Vini tem fogão de lenha na casa dele, ele é chique.
4: É o meu papai que fez.
0: O fogão de lenha, tem a gás, tem o que mais?

0: lá um negócio,
1: tem,
0: né?
1: Tem micro-ondas de última geração.
0: Não.
1: Ele consegue até dormir dentro do micro-ondas. Tão
0: que
1: grande
0: isso?
1: Que é. É verdade.
0: O André tem air fryer, né,
1: não,
0: André?
1: Tem não, rapaz. Não tem não. Você não. Tem air
0: fryer. Olha, mas se você um dia, se você tiver a oportunidade de conhecer a casa de André Luiz...
1: Ah, pelo amor de Deus.
0: Vá no banheiro dele, o banheiro é aquele... Ó, pensa no banheiro chique.
1: Mas também é o único lugar... Onde o homem se sente mais tranquilo e feliz, não é verdade? Ah, é no banheiro, trono. Pô. Lógico que é.
0: Cara, mas pensa, eu nunca vi uma pia, aquela pia carinha.
1: Não, eu investi no banheiro.
0: Rapaz,
1: porque
0: que pia cara.
1: Eu passo a maioria do meu tempo dentro do banheiro. Sabe por quê?
0: Mas isso prejudica, sabia?
1: Não, lógico, mas tô falando.
0: Porque são médicos.
1: Mas você não sabe o que eu tô fazendo? Eu faço a barba.
0: A barba,
1: Penteio o cabelo. Isso. Demora pra fazer esse tupete aqui, eu demoro.
0: Demora? Lá que?
1: Entendeu, né? Aí tomo meu banho, pá.
0: Banho, uma hora de banho.
1: Aí vou lá. Vou lá.
0: Leio o jornal.
1: Faço um serviço lá.
0: Aquele
1: e
0: SMS,
1: aí, o que acontece? Mas não,
0: coisa,
1: mas sabe o que acontece? O homem que tá me ouvindo, o homem agora.
0: O homem.
1: Quando ele entra no banheiro, ele fica mais sossegado. Por quê?
0: É um lugar de paz, tranquilidade.
1: Paz, tranquilidade. Vai falar que eu tô mentindo aqui. Vai falar
0: fazendo
1: mentindo.
0: A comemoração do Rala lá dentro.
1: Quando você casar, você vai ver só. Aí você vai saber o que eu tô falando.
0: Alô, mulherada.
1: Ninguém aguenta.
0: Ninguém vai deixar o homem ficar
1: ninguém
0: lá sozinho
1: aguenta,
0: no banheiro.
1: Não. Vou fazer o sorteio, vai, Vini. Chega.
0: Vamos fazer o sorteio, André Luiz.
1: Marmitex hoje, aquela Marmitex deliciosa. O que, que tem de bom aí, Vini?
0: Churrasco misto, André Luiz.
1: Misto.
0: Tem carne, tem linguiça, tem farofa.
1: Tem tudo de
0: tem
1: bom.
0: Tem arroz. Nossa, que delícia.
1: Saindo, e ninguém acertou a resposta de hoje. Ninguém acertou.
0: Ninguém
1: acertou.
0: Não é possível.
1: Não, ninguém. Vai ficar pra amanhã de novo.
0: Posso mandar ver?
1: Vocês estão de brincadeira, meu. É um item pequenininho. Mais uma dica.
0: Pequeno.
1: Pequeno. Um item pequeno.
0: É.
1: Com 7 letras.
0: 7 letras.
1: Que tem que ter na cozinha. Pra facilitar a vida da cozinheira, do cozinheiro. Entendeu? Né? Facilita a vida bastante. E você só lembra desse item quando precisa.
0: Ah, esse item aí é suspeita, né?
1: Agora
0: você vai se embananar, que
1: agora,
0: eu tô ligado.
1: Agora vai entrar no jogo.
0: Posso falar...
1: Calma, produção. Pois não, porque...
0: Não saiu o vencedor ainda?
1: Já saiu, já.
0: Posso falar?
1: Pode.
0: Parabéns para ela, Adriana do Moarama.
1: Parabéns, Adriana do Moarama. Parabéns, faturou a Marmitex de hoje. Final telefone dela qual é?
0: 9183.
1: 9183. Manda mensagem para ela. Manda aí, manda.
0: Alô,
1: manda.
0: Adriana.
1: Vai ser entregue na sua casa, mas tem que mandar os dados aqui, viu? O endereço certinho.
0: Alô, Adriana, parabéns. Você ganhou a Marmitex deliciosa. Churrasco misto.
1: Manda áudio.
0: Manda um áudio pra gente, meu, Adriana. Por gentileza.
1: Isso, o Vini tá mandando um áudio aqui, ó.
0: Tô mandando um áudio pra ela,
1: Tem mais sorteio ainda mais, né?
0: Tem mais sorteio pra você.
1: Ó, o Cris falou ralador. Outro, ralador,
0: não. É um ralador, não é.
1: Não é.
0: O Ranieri foi na mesma, também ralador.
1: Também não é. Outra aqui, a Isa, bandeja, também não é. Vai ficar bandeja. Pra amanhã. Vai ficar pra amanhã.
0: Deixa
1: tchau,
0: pra amanhã, você vai se embananar com essa aí, André.
1: Boa?
0: Vai se embananar, vai dar ver. Ixi, mano.
1: Tchau, gente. Até amanhã. Obrigado. Amanhã eu tô de volta, hein?
2: Voltamos já.
1: Deus abençoe. Tchau, Vini.
0: Tchau, André.
2: 33 anos.
1: Fique com o Vini agora.
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1: Alô mais, e é comigo seu amigo Vini, excelente, excelente quinta-feira pra você, faltando um minuto pra mandar tarde, boa tarde pra você nesse dia 9 de julho, um dia né, rapaz, é feriadão, revolução constitucionalista de São Paulo, rapaz, hein, e vamos nessa, é feriado, mas a rádio não para não, e tem prêmio, tem sorteio pra você sempre, nessa tarde gostosa, seja bem-vindo nessa tarde maravilhosa, WhatsApp liberado pra você mandar aquele alô, mandar aquele abraço, aquele beijo, aquele cheiro no coração, ou você tá de folga, você tá trabalhando, conta pra mim, manda aqui no zap da mais, qual que é a sua ideia pra hoje, tá fazendo o que de bom nessa quinta-feira, esse feriadão, agora sim, uma hora em ponto, aqui na Rádio Mais, que é bom demais. Está na mais, tá bom demais, WhatsApp liberado 13-3427-1325. Manda a Luzana Mais, fica à vontade. Manda aqui no zap, concorre aos prêmios, peça sua música, o seu sucesso favorito. Porque fica à vontade, não se acanhe não, tá beleza? Uma hora em ponto pra começar muito bem. Aula Mais comigo, seu amigo Vini Murilo Ruf, saudade estranha.

0: episódio mais chiqueiro comigo, raça negra. Agora 1:09.
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1: É Rádio Mais, sempre mais, 1h23 da tarde. Boa tarde pra você, meu amigo e meu amigo. O pessoal tá aqui na perguntinha ainda, né? Essa palavrinha misteriosa, tá dando o que falar. A minha amiga mandou aqui a Moni, falou, Vini, é fósforo. Será que é fósforo? Rapaz, ninguém acertou ainda. Esse André, eu falei pro André, avisei, André, você vai arrumar problema aí. Ei, essa palavrinha tá danada. Opa, Vini, é o Douglas Filé, boa tarde, a palavra-chave é abridor. Boa, abridor, é legal. Olha, o pessoal utiliza demais a cozinha. Aquele abraço, Douglas. Vini, a palavra é carisma.

0: Não, tem que ser cara. Rapaz, é verdade, hein? A cozinheiro, chefe de cozinha, dona de casa tem que ter aquele carisma, é verdade, minha linda. Um beijo, Daniela, ali no Coronel. Beijo, Dani, tamo junto. Também, meu amigão, alô, João Vitor. Olá, Vini, bom final de semana pra todos nós. Se puder, toque. Jorge Matheus Cheirosa. Aquele abraço, me põe nas promoções. Aquele abração, João Vitor. Vamos de cheirosa, vamos ficar bem cheiroso nesse final de semana, hein? Nesse viradão. Aquele abraço, meu amigão, tamo junto, hein? Tamo junto sempre. Meu amigo, alô, João. Alô, João. Ligadinho ali, sempre mandando um alusão. Tamo junto, meu amigão. Aquele abraço. Mais um alusão. Oi, Ranieri. Falou, Vini, é o ralador. Será que é o ralador? Não sei não, hein? Quem mandou o áudio aqui é a nossa amiga Maria. Ah, o Andrezão tava por aqui ainda ou não? Deixa eu ver. Alô, alô.
1: Bom dia, André Luiz. Aqui é a Maria do Coronel. Tô alô, passando para desejar um bom dia para toda a nossa família. E a palavra do dia, eu acho que é micro-ondas.
0: Micro-ondas? Será que é micro-ondas? O cozinheiro utiliza, mas será que tem 7 letras, produção? Vê pra mim, micro-ondas, acho que não, hein? Não sei. Vou ver já já. Um beijo, Maria, tudo de bom, pessoal do Jardim Coronel, aquele abraço. 1h25 da Mais, tá rolando sorteio pra você participar. Manda a alusão na Mais, tá liberado? 3427-2325. Tá liberado o quê, Vini? Tá liberado você participar e mandar aquela música favorita. Na sequência, cheirosa com Jorge Matheus, sucesso da Mais!

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0: É Rádio Mais, muito mais, 1h38, vai mandando um alô, Zona Mais, tem muita coisa boa pra você participar, pra você pedir a sua música, legal, concorrer aos prêmios e tem o seu alô. Tem alusão na Rádio Mais. Boa tarde, Vinícius, né? Toca a música que tocou ontem, Paralelas, ô minha linda. Mano, rapaz, Paralelas, produção, pô, pesquisa aí, que rapaz, é tanto sucesso, é tanta música que a cachola aqui, não, esquece. Um beijo, Isa, se você lembrar o nome da banda, alguma coisa assim, você manda pra mim, viu, Isa? Por gentileza, um beijo, Isa, todo o pessoal do Guaraú, aquele abraço, mais uma alusão pra ela, Fátima. Alô, Fátima, fala comigo.
1: Boa tarde, Vini.
0: Boa tarde.
1: A palavra secreta é receita. Receita. Sem receita ninguém vai pra cozinha.
0: Verdade.
1: E todo mundo precisa e a dona de casa adora.
0: Ama.
1: Tu vai saber, né?
0: Vai saber se é ou não é, né, Fátima? Tá aí o chute. Mandou muito bem, minha linda. Beijo, Fátima. E, Fátima, conta pra mim. Fala aqui no Zap, tá? Mas qual que é a receita pra hoje, nesse feriadão, dia 9 de junho? Olha, o pessoal pode emendar com a sexta-feira também. Conta qual que é a receita pra hoje, Fátima. Manda aqui no Zap, tá? Mais um beijão. Pessoal de Savoy. Alô, Vini. E a Sueli. Oi, Sueli. Ela mandou é avental. Será que é avental mesmo? Aquele abraço, Sueli. Tamo junto. E misturado aqui na Rádio Mais. Mandando um alôzão. Opa! Alô, Domingas. Mais um áudio na Mais. Solta, produção.
2: Boa tarde, Vini. Pra você e pra todos os ouvintes. Gostaria de escutar uma música do grupo Catinguele.
0: Catinguele, legal.
2: Participar das promoções.
0: Gosto daquela.
2: E a palavra misteriosa é tempero.
0: Tempero? Será que é o tempero mesmo? Tem que temperar essa perguntinha, essa misteriosa, que tá difícil. Tá muito difícil. Um beijo. Um beijão, Domingas. Aquele abraço pra você. Vem com sucesso na Mais, Lô Santana. Meia-noite às 6.

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É Rádio Mais, muito mais, faltando 7 minutos para as 2 da tarde. Mano, alusão a mais e eu falar para você de coisa sensacional. 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

0: 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Alô Roberto, alô César, alô Regiane, parabéns pelo trabalho, estamos juntos. Bom feriadão pra vocês, feriadão dia 9 de julho. Manda alô na mais, já mandei um beijão pra Domingas. A minha amiga falou aqui, oi Vini, ai, opa, é a Fórmula Rap, claro, como é que eu vou esquecer, como é que eu fui esquecer? A música lindíssima, um beijo Isa, vou mandar em História em Paralelo. É os artistas aqui da cidade, viu, de Itanhaém, fazendo um sucesso tremendo, parabéns aos meninos, toda a equipe da Fórmula Rap, um beijo Isa, alô Matheus, toda a equipe, tamo junto, hein, valeu demais, também o Vagnão, boa tarde, meu amigo Vini. Deus abençoe nosso feriado. Toca uma música com o Jean Giovanni. Me põe nas promoções, sorteios da rádio. Mas sempre mais a palavra misteriosa de hoje. A palavra-chave é fósforo. Será que é fósforo? Eu acho que não é fósforo não, hein? O fósforo pra esquentar o dia, mas não é não, hein? Eu acho que não é não. Aquele abraço, Vagnão. Um ótimo palpite, meu parceirão de sempre. Também a Maria. Oi, Maria, do Moarama.
1: Boa tarde.
0: Alô, Maria. Boa tarde, minha linda.
1: Maria de Lourdes. Boa tarde, abençoada, iluminada para todos nós.
0: Amém.
1: Todos os ouvintes, todos os radialistas.
0: Todo o pessoal está aí.
1: A família.
0: Ai, meus ouvidos.
1: Coração de cada um. Vini, por favor, toca para mim a música do padre Marcelo Rossi com Belo, Noite claro. Traiçoeira. Obrigado. Uma ótima tarde.
0: Eu que agradeço, meu amigo. Um beijo, Maria de Lourdes. Maria de Lourdes, ouvinte assídua da Rádio Mais. Graças a Deus, sempre ouvi da Rádio Mais faz tempo, hein? Muito obrigado pelo carinho. Aquele abraço, olha, desde o começo é a Maria de Lourdes, viu? Aquele abração, minha linda. Tudo de bom. Ótimo feriado pra você. Mais alô na Mais. Quem fala comigo? Alô? Fala aí, meu filho.
2: Boa tarde, Vini. Aqui é o
0: Boa tarde.
2: Novamente, passando para desejar uma ótima tarde de trabalho para você.
0: Amém.
2: Pra todos aí da Mais FM. Quero participar das promoções. E coloca uma música aí do Tim Maia pra gente ouvir.
0: Do Túnel do Tempo. Aquele abraço, Edson. Eu brinco com o Edson porque ele é parceirão da Rádio Mais. A gente brinca com quem a gente gosta. Aquele abraço, Edson, ali do Moarama. Tamo junto. E vem chegando na Rádio Mais. É com sucesso sempre. Né? É muito sucesso pra você mandar aqui na Rádio Mais História em Paralelo, a fórmula do rap. Opa, tá aqui na produção, que maravilha. Vamos então, tá aí, sucesso na Mais.
3: São

0: Rádio Mais, 12h05, Sou é Menos é Mais, Vitamina C, passando também Júnior e César, cheiro de culpado.
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2: Eu tô na Mais, aqui é a sua alegria. 2h14 na sequência. Inaraí, Catinguelê.

rádio, mas é muito mais, 12h18. Tá curtindo o somzinho, rapaz? Essa também vai iria no túnel do tempo, hein? Rapaz, Catinguele e Naraí. Essa música aqui, ó, dá até pra dormir de tão gostosa que fica. E Naraí é uma delícia de ouvir. Até rimou, né? Fala a verdade. Mandando um alôzão especial pra você no Zap da Mais. Quem que eu não mandei o alô ainda? Rapaz, deixa eu ver aqui a mensagem. É muita mensagem, coisa boa. Manda alôzão, Vini, manda alôzão pra mim. Opa, boa tarde, Vini. Ótima tarde pra você, meu pai das promoções. Toca belo perfume, tá na mais, tá bom demais. Aí sim, meu amigão, grande Daniel do Belas Artes pediu perfume. Daniel quer ficar perfumado hoje. Aquele abraço, meu amigão, tamo junto. Valeu, Christopher, mandou, Vini. É ralador, certo?

0: queria participar do sorteio.
1: Tá concorrendo.
0: Estou aqui trabalhando. Graças
1: sempre
0: a Deus, abriu um solzinho.
1: Coisa boa,
0: bom,
1: né?
0: 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Minha casa é rádio.
1: Não podemos parar.
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1: Um beijo, Carla. Um beijo pra sua mamãe também. Alô, Terezinha. Bom trabalho pra vocês, minhas lindas. Tamo junto. Mais uma boa tarde, meu amigo. Ouvindo o seu programa pela primeira vez. Opa, sério, pela primeira vez? Que legal, minha linda. É Isabel Cristina ali do Santa Júlia. Folguinha hoje, o folguinha é bom, né? Top. Mas o trabalho é à noite. Ah, com certeza. Me coloca nas promoções. E toca Mari Fernandes, página de ex. Ofereço a todos da rádio ouvintes. Um beijão, Isabel. Vamos procurar um forrozinho top pra você. Na Mari Fernandes, aquele abraço, Isabel. Tamo junto. Também a Adriana ali do Moarama. Oi, Adriana.
2: Oi, boa tarde.
1: Boa tarde.
2: Eu gostaria que se desse pra você tocar pra mim. Puta. A música do Zé Neto e Cristiano, o barulho do foguete. Eu e a minha cachorrinha Pincher gostaríamos de estar ouvindo. Tá, obrigada. Sabiana do Marama.
1: Um beijo, Adriana. Olha só a Pincher, daquelas Pincher que é 50% tremedeira e 50% raiva. De brava, né? Ó, raiva não foi a melhor palavra, mas dá pra entender. Um beijo, Adriana. Rapaz, tem uns Pincher que é bravo, né? Rapaz, o baixinho é bravo demais. Os Pincher, nossa, tem alguns que são mais carinhosos, mas de boa. Mas tem uns Pincher, rapaz, pensa no bichinho bravo. Mas é muito amor que a gente dá pra eles. Fala a verdade. Um beijo, Adriana. Tamo junto, minha lindona. Pois manda a foto do Pinch. Qual o nome do seu doguinho? Manda aqui no zap. Alô, Jurema, tá falando comigo? Fala comigo, Jurema.
3: Boa tarde, Vini. Tudo bem?
1: Tudo jóia.
3: Que dia bonito, hein? Que feriado.
1: Lindo,
3: da
1: né?
3: Hora.
1: Feriadão
3: gostei
1: top.
3: Muito desse feriado.
1: Eu
3: de
1: também.
3: Quer dizer, gostei, não, estou gostando. Deus abençoe essa tarde.
1: Amém.
3: Deus continue abençoando seus caminhos todos os dias de sua vida.
1: A todos nós.
3: Bia foi o.
1: Conta.
3: Foi a música Criança Pequena, Vini,
1: legal.
3: Pra mim com a minha família. Tá na mais, tá bom demais.
1: Tá bom demais, tá show de bola. Beijo, Jurema. Beijão pra você e toda a sua família. Olha, uma quinta-feira abençoada, um feriadão. Show! Um beijão, Jurema! 2h21 na mais, tá chegando, Ana Castela, Jean Giovanni, convite de casamento!
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0: Rádio Mais Eletro Cristiano, barulho do foguete.
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0: Rádio Mais é bom demais, faltando 18 minutos para as 3 da tarde, você manda um alusão, tá na Mais, tá bom demais, deixa eu mandar aquele beijo, aquele abraço especial no WhatsApp da rádio. Opa, alô minha linda Fabiana, será que tá agradecendo ali o alusão, deixa eu ver, ouvindo no ar, hein?
1: Boa tarde, tudo
0: boa
1: bem?
0: Boa tarde, minha linda,
1: Vini,
0: tudo
1: essa
0: ótimo.
1: Palavra misteriosa aí também é difícil, hein?
0: É difícil, né?
1: Tô colocando aqui a cabeça para raciocinar, porque
0: ô,
1: eu tô
0: palavrinha.
1: Vendo que tá saindo todas, né? E não é... Só o André Luiz mesmo pra arrumar,
0: ele
1: né?
0: Vai arrumar problema, esse André Luiz.
1: Uma boa tarde pra todos e bora que bora.
0: Bora nessa. É bom demais, Fabiano, beijo no seu coração, ali no seu arão. E até irmão, né? O coração com seu arão é tudo de bom. Um beijão, Fabiana. Boa tarde, Vini. Quero ver que eu quero uma. Ah, da Bonnie Tyler, do Túnel do Tempo, minha linda. Bonnie Tyler, a Bonnie Tyler, né? Um beijo, Marisa Gomes. Pessoal do Jardim Magalhães, aquele abraço. Alô, Edilson Rocha, estou ouvindo a Mais FM agora. Ô, meu amigo, obrigado pelo carinho. Aquele abraço pra você. Boa tarde, meus amigos. Grande Edilson Rocha, da Chagra Cibratel. Também o Ricardo, também do Jardim Magalhães. Aí sim, meu amigão, tamo junto. Tá concorrendo aos prêmios a mais. Mais um alusão na Rádio Mais. Opa! Alô, Serjão, grande Serjão. É Corinthians, aqui é Corinthians. É nóis.
2: Boa tarde, Vini. Rapaz, aqui é Vini no Catempo. Mas não está ouvindo na rádio sempre.
0: Sempre ouvindo na rádio mais.
2: Aqui é onde eu tô, é o celular, só indo no carro de alguém, eu coloco na rádio, só estou em casa na rádio. Na minha garagem tem um carro lá, tem um rádio, um carro.
0: Rapaz.
2: Lá tem um rádio ligado 24 horas.
0: Que
2: de manhã, já de manhã de um dia, de manhã do outro.
0: Caramba.
2: Ninguém mexe. É ligado o tempo todo na rádio mais. E vai Corinthians.
0: Rapaz do céu, merece palmas. Ô, meu amigão, muito obrigado pelo carinho com a rádio. Olha, em todo lugar da casa do Serjão tem a Rádio Mais tocando.
2: Ninguém mexe. É ligado o tempo todo na Rádio Mais. E vai Corinthians.
0: Ai, do céu, merece palmas. Ô, meu amigão, muito obrigado pelo carinho com a rádio. Olha, em todo lugar da casa do Serjão tem a Rádio Mais tocando, firme e forte. Meu amigão, deixa vocês sempre. Vai Corinthians. Sempre o timão. Aquele abraço, e tem polêmica na Rádio Mais, tem polêmica vindo. Quem levantou a polêmica, quem levantou a bola pra fazer o gol é o meu amigão Ayrton. Fala, Ayrton!
3: Boa tarde, Vini, meu amigo.
0: Meu amigão,
3: ótimo
0: sempre.
3: Feriado aí pra você, pra
0: obrigado.
3: Todos os ouvintes, tamo junto, hein?
0: Igualmente, tamo junto.
3: Mas eu queria entender essa prefeitura, viu, Vini?
0: Ah, é? Por quê?
3: Começa aqui fechando as portas, falindo.
0: Oh, meu Deus.
3: A única cidade que eu já vi cobrar a Zona Azul em feriado.
0: Não pode ser. Sério?
3: Em sábado, depois das 13 horas. Ao invés de ajudar o comércio, tá atrapalhando, rapaz.
0: Como que pode?
3: Feriado, sábado, depois das 13. Todas as cidades, rapaz, libera a Zona Azul pro comércio girar, pro povo sair, pra gastar. Agora não. Aqui, pleno feriado, os amarelinhos estão cobrando Zona Azul aqui. É brincadeira, né, rapaz? Cidade vazia, morta. Comércio aqui, as moscas.
0: É por isso que eu deixo meu carro na garagem. Como que pode, em pleno feriado, tá chegando sabadão aí também, e dá-lhe Zona Azul, ai, ai, ai, eu, ó, Ayrton, show de bola, vou mandar essa polêmica pro André, pra ele, rapaz, que o André vai fazer com essa polêmica amanhã de manhã? Vai soltar polêmica no ar, vai soltar, vixe Maria, é polêmica da Rádio Mais sempre.
4: Oh,
0: e pode mandar aqui, não tem essa não, aqui não tem de lado lá, lado A, lado B, não tem essa não, você pode mandar firme e forte aqui na Rádio Mais, tá bom? Utilidade pública, pode mandar se você acha que tá ruim, acha que tá bom, fique à vontade, viu? Aqui não tem essa não, é aberto pra todos. Valeu, Ayrton, tamo junto, meu amigão. Mais uma zona a mais pra tocar o sucesso. Ô, meu amigão, grande Nelson. Alô, Nelson, tudo certo por aí? Nelsinho, professor.
5: Boa tarde, meu amigo Vini, boa tarde. Boa
0: tarde, meu amigão, ótima tarde pra você.
5: Bora lá, passando a chegada
0: na casa,
5: você, meu amigo, muita paz, muita luz, muita energia, muita saúde.
0: Amém. Aos
5: meus amigos do bar, é proibido saber de só sair com a lanchonete do Chico.
0: E ficou bonito, hein?
5: Do churrasquinho,
0: rapaz,
5: grego. Um grande e caloroso abraço. E me coloca nas promoções, é Nelson da Praia dos Sonhos.
0: É o meu amigão Nelson da Praia dos Sonhos, parabéns, viu? O estabelecimento ficou lindíssimo. Aquele abraço, Nelson. Tamo junto, misturado sempre. Mandando um alusão aqui na Rádio Mais. Faltando 13 para as 3 da tarde. Vou tocar o sucesso. Volto já, viu? Eu não vou embora, não. Na sequência, diga Vitor Hugo. Criança pequena.

0: diferença que todos nós temos em nossas famílias. O bem mais precioso que a gente tem, quem vai estar sempre do nosso lado, nos melhores e nos piores momentos da nossa vida, sabe quem é? Família. Se você estiver com a pessoa que você ama, com alguém da sua família, abraça agora e diga pra essa pessoa o quanto você ama ela.
1: Não tem jeito. Mas é...

0: Rádio Mais é só sucesso pra você, faltando 3 minutos pras 3 da tarde. E manda um alusão, manda ver, curtiu o Xande Pilares, Ferrugem, esqueci de te esquecer, passou também Traia Véia, Lembrança Boa, e você mandando um alusão na Rádio Mais. Alô, Kaique Pereira, tudo certo por aí? Ô, Kaique, boa tarde, meu amigo.
1: Ô, Vini, boa tarde, chegando e trazendo o solzinho aí, acanhado chegando comigo aí.
0: Bom, solzinho
1: feriadão
0: chegou.
1: Feriadão aí prolongado, cara, esse feriado me pegou aí de surpresa, viu?
0: É?
1: Pois é.
0: Rapaz.
1: Hoje feriado prolongado, aí ontem a Camila falou, caramba, é feriado prolongado mesmo, né?
0: Então.
1: Feriado estadual, né, cara? Todo o estado de São Paulo aí a data celebra a Revolução Constitucionalista desde 1932. Mas é, a gente já espera os feriados. Esse ano já contava com muito feriado, né?
0: Não, esse ano aí tá recheado de feriado,
1: muito
0: impressionante.
1: Feriado, pois
0: muitos
1: é.
0: Feriados no Brasil. E o povo brasileiro, tem gente que gosta.
1: É, eu acredito que aí 90% dos comércios estão fechados.
0: É, muitos comércios estão fechados, alguns poucos estão abertos. Aí tem gente que abre só até as 13 horas.
1: Até as 13,
0: até realmente. Ali pelo meio-dia.
1: Eu fui num depósito comprar uma peça que eu precisei. Falei, olha, mas vem rápido se não der certo pra trocar, porque até às 13 horas a gente vai fechar o
0: feriado.
1: Aí eu falei, caramba, por que? Hoje é feriado. Falei,
0: é feriado, e o pessoal até esquece, né, que hoje é feriado.
1: Aí, mas deu tudo certo aí. Mas pra quem tá em casa aí, um bom feriado, curtindo aí com a gente, claro, em ótima companhia da Mais FM, eu vim até agora, daqui a pouquinho.
0: E a programação aumenta, né, que tá todo mundo reunido em casa.
1: Hoje a galera tá todo mundo aí de boa, uma pipoquinha, uma bebidinha quente aí, não aquela alcoólica pra tirar fora de série.
0: Então.
1: Se você vai dirigir, principalmente, um cafezinho, qualquer que seja a sua bebida predileta, aí um cappuccino, e participando, claro, aqui da programação, daqui a pouquinho de São Balança Litoral, e aí o sorteio aí de um dogão, mais um refrigerante.
0: Opa,
1: mini.
0: Opa, que delícia! Olha, pra finalizar com chave de ouro, que deixa eu mandar um alôzinho especial. Ô, minha linda! Alô, Simone! Tem o áudio da Simone também, ela mandou aqui, rapaz, deu um negocinho no zap aqui, eu vou mandar por aqui mesmo, hein? Alô, minha linda! Fala comigo, abaixa aqui, diminui o volume. Oi, Simone.
2: Tudo bem com você?
0: Tudo certo.
2: É segunda-feira, hein? Lá no cartão de todos.
0: Ah, que legal. Eu tô quase sócio de lá já.
2: Quando eu saí, eu cumprimento ele. Aí você já não tava mais.
0: Oh, meu Deus. Mas fala comigo.
2: É, como eu escrevi aí a palavrinha-chave, eu acredito que seja fósforo.
0: Ah, o fósforo?
2: Tá na cozinha.
0: O André falou que já acertaram.
2: E toca uma música na hora aí pra nós, tá bom?
0: Tá ótimo, minha linda. Um beijo, forte abraço, minha amiga. Esse Andrezão, ele tá tão sacando que ele falou a palavra errada pra mim. Um beijo, minha linda. Alô, daí, rapidão aqui, corre, Vini.
3: Alegria, alegria, maravilha, Vini. Tá frio, Vini, tá calor, mas tá frio, tá um sol.
0: Verdade.
3: Querido, um abraço, Deus abençoe. Tá na mais, tá bom demais.
0: Tá bom demais, meu amigão. Tá com sol e tá frio, né? Como que pode um negócio desse? Aquele abraço daí, Vini, tô por aqui. Essa palavra misteriosa, só o André, viu? Só por Deus. Um beijo, Elaine, tanto pro pessoal da Borges, também a minha amiga Adriana. Oi, Adriana, ela mandou foto do pincher dela. É, rapaz, que coisa linda. Olha que doguinho mais lindo.
4: Essa é a Nina.
0: Minha Nina?
4: Mas ela é bem calminha essa.
0: É calminha, graças a Deus.
4: Amorzinho.
0: Amorzinho. E a Nina?
4: É a minha Nina. A minha princesa.
0: Olha,
4: é
0: princesa mesmo. Olha o que ela é bem cuidada, dá pra ver aqui pela foto. A coisa mais linda desse mundo, viu? Parabéns, Adriana. Parabéns pelo seu cuidado, pelo seu amor, pela sua cachorrinha Nina. Alô, Camilinha. Vini. Olha, ela falou com todo o respeito, mas tem que mandar, né? Um elogio desse eu não posso deixar passar, não. Vini, você tá lindão, amigo, com todo o respeito. Ô, minha amiga, você que é lindona. Obrigado, Camila. Deus abençoe. Um beijão pra Pátia do Coronel. A Isabel também mandando um alusão. Um beijo, Isabel. Na sequência tem mais sucesso, viu? Com a Kaique Pereira. Kaique, Deus abençoe, meu amigão. Bom virado pra você. Boa programação. Tamo junto.
1: Valeu.
0: Valeu, fui.

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5: Tá bom demais, tá bom demais. Chegando nos estúdios da número 1, a nossa queridinha de todas as horas, 24 horas, trazendo a melhor programação, a boa música pra você que participa, liga, manda aquela mensagem de texto, manda aquela mensagem aí pra gente, grava aquele áudio. Kaique, feriado hoje, feriado estadual, hein? Feriado estadual, e a galera aí curtindo em casa com a família, aquele almocinho delicioso, você que já almoçou, a dona de casa que já preparou aquele almoço delicioso, já aumentou o fluxo da família em casa, a água no feijão, chegou mais um. Por aqui a edição Balança Litoral de hoje, até às 5 da tarde, estiver aí com ele, Vini, o Alô Mais FM, edição Balança Litoral, entra no seu dial a partir de agora, viu? Em casa, no trabalho, no veículo, nas estradas, no aplicativo, onde quer que você se encontre em nossa companhia, é um prazer enorme lhe fazer companhia e, claro, você participando aí pelo WhatsApp 13 34 27 23 25, concorrendo aí a um delicioso dogão mais refrigerante para você saborear no seu final de tarde, ainda hoje, feriadão, hein? Não vai pra cozinha não, hein? Vai saborear esse lanche aí. Agora vamos contar com a sorte pra você que vai participar em casa, no trabalho. A maioria tá em casa, então tem aquele feriado abençoado. Por aqui a boa música. Obrigado você que vai me acompanhar, você que vai participar. Começando muito bem aí a nossa quinta-feira, dia 9 de julho, feriado estadual, com Cidade Negra Firmamento. Na sequência tem Pixote em Segurança e você também vai ouvir por aqui, 60 segundos. Gustavo Lima, o embaixador. Ligue, participe, peça sua música e participe aqui, ó. Cidade Negra, né, mano? Tony Garrido, ex-vocalista, né? Ele que fundou a banda, teve processo, enfim, ganhou o processo. Continua um grande músico aí, Tony Garrido, Cidade Negra Firmamento.

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1: Obrigado, gente.
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0: galera, conferiu aí as três principais, os três principais sucessos bacana rolou por aqui, hein? Aí você vai escolher a sua 60 segundos aí, o embaixador aí, Gustavo Lima por aqui também passou o Pichote em Segurança, Cidade Negra aí com Firmamento, tá na mais, tá bom demais, deixa eu falar pra você, viu, meu querido, minha querida, você que tá participando aí, em casa, no trabalho, no lazer, no veículo, pelo aplicativo, hein? Qualquer que seja a plataforma digital que você está acompanhando a Mais FM, seja sempre muito bem-vindo, feriado estadual. Ah, galera, a maioria tá em casa, de boa, ah, que bacana, hein? Já tá programando aí esse feriado prolongado com a família, isso é bom, vai sair, potência. vai passear, vai num restaurante, uma pizzaria à noite, qualquer que seja o lazer aí, que Deus abençoe você e a família, é sempre bom, né? Aproveita esse feriado aí, viu? Faz uma média com a família aí, viu, pai de família? Kaique, eu queria até fazer uma média com a família, mas o cash money aí, o que eu vou fazer? Se eu, qualquer que seja o ambiente que eu pare, eu tenho que gastar no mínimo, R$250, R$300, uma coisinha aqui, outra ali, entendeu? Agora, se for com a família pra ficar mais de 2-3 horas em um estabelecimento aí, pode preparar o bolso, viu? Pode preparar o bolso. Ah, é desse jeito. Tem uma visão, é desse jeito, Kaique. Bom, enquanto isso, mas faz o possível aí, um rateio com a família, o que der pra fazer, olha, patroa, as crianças, a gente vai sair, mas é só pra não ficar em casa, quebrar a rotina e a gente vai gastar só um pouquinho, viu? Aí, já mexe aí na mesada das crianças também. Aí, Kaique, não dá essa ideia de mexer na mesada das crianças não, pelo amor de Deus. Ah, vamos fazer o seguinte, vamos falar com essa galera aqui que já tá participando, 34272325, WhatsApp da Mais FM, pra você ligar, participar, mandar o seu alô. Tem a galera que já tá mandando mensagem, tá concorrendo aqui ao Dogão. Ah, deu até fome agora, viu? Eu mesmo falo do Dogão, já sinto fome. Incrível isso, né? É o cerebelo aqui, o tico-teco, que começa a mandar um sinal. Falou de comida, ele fica em alerta. Mas olha, vamos falar aqui com o meu querido Edson. Tudo bem, Edson do Marama? Manda aquele alô aí pra gente, cara. Vamos aí.
1: Boa tarde, Kaique. Aqui é o Edson do Marama, passando pra desejar uma ótima tarde de trabalho pra você, pra todos aí da Mais FM. Que Deus abençoe nossos dias e nossas famílias.
0: Amém.
1: Quero participar das promoções.
0: Bora lá.
1: E se der, toca uma música do Paralama do Sucesso.
0: Paralama do Sucesso. Foi boa. Vamos.
1: Fica com Deus.
0: Bora que bora. Paralamas foi bem, hein? Tem aqui rock nacional, pop nacional. Nós temos aqui um arcevo musical bem completo, viu? Bem completo mesmo. Vamos falar aqui com o Mário do Guaraú. Tudo bem, Mário? Boa tarde.
2: E aí, Kaique, beleza?
0: Tudo
2: boa tarde.
0: Tudo
2: você
0: lindo.
2: Chegou?
0: Opa.
2: E eu tô aqui.
0: Tô por aqui.
2: Dogão de ontem, quentinho.
0: Ah,
2: gostoso, hein?
0: Você ganhou ontem, né?
2: Tô aqui, me põe no sorteio. Vai que
0: parabéns.
2: Eu tenho sorte. E ganho de novo.
0: Vamos torcer. Olha aí, tem que acreditar na sorte. Se você tem, acredita, viu? Valeu, obrigado aí pelo feedback, viu, Mário? Obrigado. Um feriado abençoado aí pra você e a família, viu? Vamos falar aqui com quem, Kaique, agora? Ah, o Ranieri da Chácara Cibratel. Tudo bem?
3: Ô, Kaique, me põe na promoção.
0: Opa!
3: Aí.
0: Opa! Já tá na promoção. Bora. Bora que bora. E tem mais um áudio.
3: Bom flashback aí pra nós aí.
0: Flashback.
3: Aí,
0: bora lá.
3: Mais guerreiro aí.
0: Eita.
3: No mercado de Samão lá, estamos misturado. É. Vai Corinthians, vai manjar.

0: Vai, Brasil! Bora, França!
1: Ah, valeu, Ranieri!
0: Deus abençoe, irmão!
1: Obrigado, meu querido! Uma boa tarde, um bom feriado pra você e a família também, viu? Nelson Praia do Sonho! Eita!
2: Boa tarde, meu amigo Kaique!
1: Boa tarde!
2: Boa tarde!
1: Eita.
2: Quinta-feira abençoada! Ah, esse dia foi maravilhoso, graças a Deus, né? Um sol maravilhoso!
1: Opa, que bom,
2: né?
1: Hein, cara?
2: Que veio nos... embelezar nosso dia aí, né, meu amigo?
1: Na hora
2: aquela tarde abençoada a você, muita paz, muita
1: luz,
2: muita energia, muita saúde.
1: É.
2: A todos os ouvintes da rádio, mais um grande e caloroso abraço aos meus amigos do Bar É Proibido Entrar Bêbado e Só Sair com o Bar do Chico acoplado. E venham conhecer, o espaço está maravilhoso e aconchegante.
1: Bora
2: lá. Meu amigo Ademir, do Churrasquinho Grego Frente à UPA, um grande e caloroso abraço. E me coloca em todas as promoções, é Nelson da Praia dos Sonhos.
1: Aê, Nelson, boa tarde, que aí quem fala comigo aqui agora, deixa eu ver, mandou uma mensagem de texto, vamos falar aqui com quem, Kaique? Tem uma galera aqui que já tá mandando texto, obrigado pelo carinho, viu? Olha só, é Alícia do Belas Artes, olha, boa tarde, esse aqui foi é o Kaique agora, viu? Ela trocou o nome aqui, mas é o Kaique. Toca aí, Bete Carvalho, Andanças. É, Alícia, eu vou ver se tem aqui no playlist, na grade, tá bom? É, manda aí pra Geraldo Belas Artes aí, em especial Ana Prado, Lucimara Basílio, faltou M aqui, Lucimara Basílio e Dona Fran do Cibratel, e pro maridão Daniel. Ô Alice, eu vou ver se eu encontro, valeu? O sucesso você me pediu aí da Beth Carvalho. Deixa eu ver aqui, tem mais áudio aqui pra galera, já vamos colocar aqui, né, Caíde? Vamos falar com essa galera que tá animada aí, Denis dos Faróis, esse aqui é parceirão, tudo bem, Denis? 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
3: Fala, Kaique, galera da Mais, bom final de semana pra todo mundo.
1: Opa,
3: feriado, né?
1: Obrigado.
3: Leva o lixo pra casa.
1: Opa.
3: Então, Kaique, fazer um pedido de uma música.
1: Pois
3: ela
1: não.
3: Morreu, mas a lembrança vai ficar.
1: Uhum.
3: Eu sei que ela canta Blackout. Vários bailinho com as músicas dela. Ave Maria.
1: Eu acho que é sua insensista.
3: Acha uma boa aí, Kaique, que você é o DJ da rádio Mais.
1: Opa, deixa alguém nos falar. Se não me falha a memória aí, acho que é o Blackout, é Sweet and Sister. Vou dar uma vasculhada aqui, mas acho que é isso. Eu toquei, é uma voz boa, realmente. Acho que é isso. Deixa eu ver. Valeu, Denis. Obrigado pela sua participação. Tá na Mais, tá bom demais. Domingas, vamos falar aqui com a Domingas. Tudo bem, Domingas?
4: Boa tarde, Caim.
1: Tudo
4: pra
1: bem?
4: Pra todos vocês, pra toda a sua família.
1: Opa.
4: E eu gostaria de escutar uma música do Leonardo.
1: Acho que ela tá na rua, né?
4: Participar das promoções.
1: É.
4: E é sempre a mais FM, a mais ouvida.
1: Ah, legal.
4: A melhor.
1: Beleza, Domingas, o seu áudio tá com um vento aí do lado, não sei se você tá na rua, o que que é, se tá dirigindo, enfim, mas deu pra ouvir mais ou menos. Obrigado aí pela sua participação, viu? Tá na Mais, tá bom demais, vamos por aqui com o Cristiano Araújo, Marília Mendonça, de Quem é a Culpa, na sequência tem Simone Mendes, Dois Fugitivos, e até deixa o pedido musical dessa
5: você
1: galera aí, viu?
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4: 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Ah, número 1! E a galera confere sucesso por aqui. Ah, você tá de bem com a vida? Uma ótima tarde pra você. Quinta-feira, feriado em todo o estado de São Paulo. Quero agradecer a galera, o carinho dessa galera, Kaique. Bom, tava tomando aí um cafezinho. Ah, eu trouxe meu cafezinho, viu? Daqui a pouquinho eu vou tomar meu cafezinho super especial. Ah, meu cafezinho com aquela pitadinha de canela que dá uma potencializada no tique-o-teco, né? Pois é, você sabe que eu tava vendo uma pesquisa de um cardiologista? Que o café com uma pitadinha de canela... O mito é que a canela sobe pressão. Bom, se você usar com moderação, né, meia colherzinha de chá no seu café uma vez ao dia, de manhã, ele te dá uma potencializada. Olha, você procura no Google aí que você vai ver. Os cardiologistas se surpreenderam com a pesquisa recentemente que o café não é aquele vilão da pressão alta, da taquicardia, sabe? E muitos aí... colocava como vilão. Então o café ele faz bem pro cérebro, sabia? Principalmente pro cérebro, né? As vias do cérebro, principalmente para você que já tá aí com a memória cansada, sabe? Diz que a cafeína, não em excesso, mas a cafeína ela tira o ferrugem das artérias, sabia? Olha que bacana, eu tava vendo essa reportagem antes, me interessei, que falou muito do café aqui, então eu falei, vou compartilhar com os meus ouvintes, mas com moderação, não é tomar café o dia inteiro igual eu fazia uma garrafa de café por dia, eu já diminuí, tô tomando aí 400ml, 500ml, depende do frio, vai pra 600ml, minha esposa fica louca, por que que você faz um balde de café desse jeito se você quer parar de tomar café? Aí eu falei, até o dia inteiro, né? Eu trago um pouco pra rádio aqui, metade, 500ml pra cá e 500ml fica em casa. Aí ela, mas o correto é só até as 15 horas você tomar. Ah, 15 horas eu não consigo. 17, 18, 19 horas eu tô tomando café. E

0: muito mais sucesso por aqui. Você confere na programação Balança Litoral, 4 horas em ponto cravado. Tá aí. Oh, é música linda, hein? Outra madrugada por aqui, Gustavo Lima. Você participa 3427-2325, é o WhatsApp da Mais FM, a sua queridinha. Participe, hein?
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4: Invadindo o seu daio, 4 e 6 por aqui, esse amigão que vos fala, sou eu aqui por aqui, agradecendo aí. Ô, cafezinho bom esse agora que eu tomei, viu? Eu falei pra você que o café com uma pitadinha só, mais uma pitadinha aí de canela dá uma energizada aí no cerebelo, sabe, no tique-o-teco? Pois é, aí não é verdade, olha, já tem ouvinte, não é verdade que o café ele dá uma energizada, como você fala aí? Ela dá, sabe por quê? O cafezinho dá, sabe por quê? Porque ele te dá vigor, estimula mais, né? Você fica mais, digamos, com energia pra trabalhar, tira aquela sonolência, mas sempre, repito, com moderação. Não vai tomar café o dia inteiro, não. Uma dose, duas, três no dia, quatro no máximo. Se você tem sensibilidade aí com a cafeína, toma duas, três. Mas os médicos recomendam que o leite, ele só mascara, viu? O leite não é muito bom. É, pra quem não pode tomar ele puro, muito forte, tem algum problema aí de gastrite, úlcera, essas coisas, tem que colocar um pouquinho de leite aí pra amenizar, né? A cafeína. Segundo os médicos, a cafeína tá lá escondida. Ameniza um pouquinho. Ou toma descafeinado, viu? Tá aí. Energia pra você também que não toma café, tá bom? Tem uns que preferem a Coca-Cola, que faz muito mais mal do que o café, viu? Ah, mas gosto é gosto, né? Coca-Cola também com moderação. Não exagera que o açúcar também faz mal, causa diabetes, sobe a insulina, um monte de coisa aí, viu? Tô te falando que hoje em dia tudo tá ali misturado. A gente não, hoje em dia não tem mais nada, né? Sem nenhum, digamos aí, uma essência pura, né? Tudo é misturado, sabe? Não tem nada hoje que não tem aí um condimento, essas coisas. Tudo tem aquele um a mais. Uma coisa a mais. Pois é, somente os condimentos aí já não são mais os mesmos, né? Ah, Kaique, vamos falar com uma galera legal aí? Olha, eu tava falando aqui com o ouvinte, falou assim, Kaique, realmente você fala que a maioria dos produtos tem química, né? Não adianta. É química pra segurar o sabor, pra segurar a cor, pra segurar principalmente carne. Aí você tem que tomar muito cuidado com carne no açougue, aquela carne que tá meio, né, gosmenta. Você não prefira um outro corte de carne, viu? Porque ali tem uma química que também faz muito mal pro seu estômago, pro seu organismo, seu intestino, tudo isso muito mal. E tudo é com moderação. Você procura, você tá pagando, você tem direito de escolher, viu? Adianta neguinho querer empurrar a carne de segunda daquele jeito, a carne escura daquele jeito, com aquela gosma que só Deus sabe o que tem ali. Procura uma carne de primeira, de qualidade. As frutas também já não são mais todas 100% naturais. Você quer fazer uma, você pode fazer uma horta em casa? Aí sim, mas você vai no mercado, no sacolão, na feira, você pega aí frutas. Não tem, outro dia eu tava comendo uma pera, gente, comprei uma pera, eu gosto de pera. Na feira, a pera tinha gosto de maçã, sabe? Não tinha gosto de pera, tinha gosto de maçã. Eu falei, tudo ali, uma junção feita. Acho que cruzaram ali a semente da pera com a maçã, nasceu. Ah, é cada coisa, viu? Bom, dito isso, vamos trabalhar, Kaique. É feriado, mas você tá aqui pra trabalhar, né? Então, vamos trabalhar. Já também meu cafezinho, já deu aquela turbinada aqui no Tico Teco. Deixa eu falar aqui com a Aline. Aline, tudo bem? Como é que você tá? Vamos falar com a galera depois. Lembrando que você tá concorrendo aí ao Dogão, mais um refrigerante lá, tá aí. O pessoal tá, Kaique, é mesmo. O café da manhã, energia positiva.
5: Tudo Boa bem? Tarde, Kaique, Pereira, todo o pessoal da Rádio Mais. Passando para desejar a todos um excelente finalzinho de tarde.
4: Ah, obrigado, igualmente.
5: E queria pedir a música do Panda. Eu te seguro, beleza. Pra gente ouvir. Se der, coloca aí pra gente escutar, tá bom?
4: Beleza.
5: Beijo, Aline, aqui do Loti.
4: Obrigado, um abraço pra galera.
5: Tá bom demais.
4: Galera do Loti aí, em alto e bom som, um abraço coletivo aí pra todo o bairro do Loti, viu? Tem uma amiga que mora em Loti, a Malfisa Cabeleireira, né? Ela e a neta dela, a Letícia, o esposo da Letícia. Um abraço aí a Marisa também, né? A Bina, filha da Marisa, a família toda aí, viu? Ah, então, tem aqui a Suzana, né? A Suzana mandou áudio, que mandou. Vamos ver aqui o áudio da Suzana.
6: Boa tarde, aqui é a Suzana do Suarão.
4: Ô, Suzana, sorteio.
6: Tá
4: tudo
6: eu
4: bem?
6: E a minha amiga Silvia aqui. É. Limpando a casa, dando aquela faxina,
4: aquele
6: porque
4: talento.
6: Nós somos as melhores.
4: Ah, aí sim, aquele talento.
6: A gente no sorteio, a gente precisa desse dogão, a gente não achou ainda.
4: Aí dividir um dogão em duas é bom, mas dá, porque o dogão é um super lanche, né? Aquele super lanche dá pra dividir em duas pessoas. Não precisa ser egoísta, né? A Marina do Marama também tá concorrendo ao dogão, tá bom? Tem o Fidelis aqui. Fidelis, tudo bem? Boa tarde, meu querido.
7: Essa rádio mágica aí que é muito forte. Eu tô desde cedo.
4: Obrigado, meu querido.
7: Criando um serviço aqui no sítio e pro vim até escrevi. Não escreva não, mande áudio, não sei ler. Mas agora eu cocei a língua e vou falando.
4: Né?
7: Minha rádio é mais, sempre mais.
4: Obrigado.
7: Porque tem como tocar qualquer música aí, eu falei pra minha esposa adora. Pra todos ouvindo, pra você.
4: Beleza.
7: E é nóis, tamo junto e bom feriado.
4: Vou escolher uma bacana.
7: Meio sozinho, agora já tá mudando o tempo, mas chegando na tardezinha, né?
4: Beleza.
7: Aí tá tudo bem.
4: Tudo valeu, Fidelis.
7: Tudo que Deus faz, era perfeito.
4: Obrigado pelo carinho.
7: Eu sei de tudo.
4: E aí, tá no sítio aí ouvindo a gente. Vou escolher uma música do Tim Maia romântica, porque se eu tá oferecendo pra esposa, tá bom? Vou procurar uma romântica. Aqui, tá aí. E ele agora, esse é o comunicador, meu xará, Tony Pereira.
8: Kaique Pereira.
4: Ele.
8: Aqui, Tony Pereira, meu amigo.
4: Diz aí.
8: A programação tá legal, Kaique, tá
4: obrigado.
8: Da hora. Tá dinâmica, tá pra frente, tá bonito. Parabéns,
4: obrigado.
8: Hein?
4: Obrigado, querido.
8: Toca aí um modão pra nós.
4: Bora lá.
8: E pra todos os nossos ouvintes, tipo já mais, sabe por quê? Tá na mais.
4: Aê.
8: Tá bom demais.
4: Tony Pereira, esse é comunicador do rádio. Meu xará, obrigado, viu, Tony, pelo carinho, bom trabalho pra você. Dito isso, vamos atender a Aline do Savoy, que pediu Panda, eu te seguro. Na sequência tem Cogumelo Plutão aí, um super flash, eu gosto particularmente, minha esposa também gosta, tô vindo em casa. Falou, se não tocar o Cogumelo Plutão, não vai ter cafezinho aqui. Ah, isso é chantagem, tá aí, um beijo, tá, meu amor? Vou tocar esperando na janela, tá me esperando no portão. Ela e os meus pets, meus amores, tá lá o Bob, a Marie e o Creminho, tá? Meio sapego, querido. Zezé de Camargo e Luciano Irmão da Lua, amigo das estrelas, tá aí? A Romântica tá aí mandando um super alô especialmente aí pra toda essa galera. É a Leonice. Ah, tá lá na Bahia, mandando um abraço especialmente pra filha Luciana, pras netas, pro filho Júnior, pro Kaique Pereira e todos os ouvintes da Mais FM. Obrigado, viu, Leonice, pelo carinho. Quando vier pra cá, dá uma passadinha pra tomar um cafezinho, viu, em casa. Você é sempre muito bem-vinda. A número 1, o sucesso que você gosta de ouvir, tá aqui. Quando ele que esteve aqui, no Celebra Ita, e a mais esteve lá, conferindo.

0: muito mais sucesso, Zezé de Camargo e Luciano, música nova aí, Irmão da Lua. Amigos das Estrelas, são exatamente 4h24. Volto depois do intervalo aqui, ó. 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

0: número! Gente, já 4h31 e tem uma galera legal aqui pra atender ainda, Kaique. Vamos correr, olha. Você sabe que você tá concorrendo àquele delicioso dogão. 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E o que é melhor? 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E você vai experimentar sim, você vai ganhar um, já estou profetizando. Você do outro lado aí, você vai ganhar e vai saborear e depois vai me falar, vai mandar um feedback aí pra Kaique, realmente é delicioso o dogão. Pra você que ainda não experimentou, mas quem já experimentou sabe, né? Não consegue comer um só, tem sempre aí um bis. Ah, deixa eu falar com essa galera aqui, Kaique, vamos lá. A Alícia também tá participando, viu? A Alícia do Belas Artes aí, obrigado pelo carinho, tá essa galera toda aí, deixa eu ver, a Domingas também participando, tem mais gente aqui participando, né, Kaique? Cláudia do Guapurá também tá concorrendo, a Fátima, vamos falar aqui com a Jurema também, Kaique, tem um áudio aqui da Jurema, que você passou batido, né? Correndo aí na correria, não é isso? Vamos falar com ela aqui, Kaique, deixa eu ver aqui onde subiu o áudio dela, Kaique, subiu? Vamos falar primeiro aqui com a Fátima. A Fátima tá aí na sintonia no Savoy. Tudo bem, Fátima? Deixa eu ver aqui. Vamos voltar aqui, Kaique. Tá travando aqui? É rapidinho isso aqui, olha. Aqui funciona assim. Ao vivo e a cores, então, tudo bem?
1: Boa tarde, Kaique.
0: Tudo bem?
1: Eu sou sozinha e nem isso dá pra eu fazer uma média.
0: Ah,
1: porque tá difícil, né, meu filho?
0: Tô te fazendo companhia aí.
1: Bora lá. Tô aqui fazendo tudo que eu não faço. Porque na semana não dá, só tenho sábado e domingo. Hoje eu tenho um pouquinho mais de dia para fazer as coisas de casa.
0: É verdade,
1: então vamos limpar,
0: aproveitar,
1: né?
0: O feriado, né?
1: O que a gente não consegue, janela, porta, muita coisa.
0: Tá bom.
1: Bora lá, beijo para todos.
0: Ah, beijo para você também, viu, Fátima? Deus abençoe o seu dia, o seu feriado. Obrigado pelo carinho, a audiência qualificada e a sua participação. Vamos lá, Jurema do Artes, é isso? Do Belas Artes, aqui tá uma...
2: Boa tarde, Kaique,
0: tudo
2: Deus
0: bem?
2: Abençoe sua tarde.
0: Amém.
2: Toca a Eliana de Lima pra nós, por
0: Eliana
2: favor.
0: Eliana de Lima.
2: Um dererê.
0: Opa.
2: Se puder colocar, eu agradeço, porque tá na mais é bom demais.
0: Beleza, eu vou fazer uma busca aqui, vou ver se tem Eliana de Lima aqui, tá? E se tiver, com certeza eu vou tocar, tá bom? Carla do Umuarama, tudo bem, Carla? Fala com a gente aí.
3: Boa tarde, Kaique, boa tarde a todos os ouvintes da Rádio Mais.
0: Tudo bem?
3: Aqui é a Carla do Bazar Carreteiros do Umuarama, queria pedir flashback que ele faz com o sorteio e dizer que minha casa é rádio, mas adoro
0: aí,
3: vocês, quero ganhar
0: obrigado.
3: Esse jogão, hein, Kaique?
0: Vamos torcer, tá bom? Boa sorte pra você, viu, Carla? Tem também a participação aqui, deixa eu ver aí, a Elaine, né, isso, do Carmo. Ela mandou um texto aí, eu quero participar do sorteio, a minha rádio é mais, estou aqui no feriadão, sintonizada na Rádio Mais. Beijos a todos aí, a vocês, tá? Ouvintes também, Elaine do Morama, obrigado pela sua participação. A Aline do Savoy, já toquei, já coloquei o áudio dela, já, né, que é que ela pediu o panda, já foi sim. É que eu tô subindo alguns áudios e descendo outros, então... aquela confusão aí, então vamos, tô aqui já consertando tudo aqui. Wagner Mena, tudo bem? Boa tarde, meu amigo Kaique Pereira, Deus abençoe aí o nosso feriado, uma música aí pra gente aí, tá bom? Dia de Glória, eu sei quem que é isso aqui, é do Charlie Brown que tá pedindo? Acho que é Charlie Brown, né? Charlie Brown Jr., abraços aí. Tereza do Centro também participando, tá concorrendo. Daniel do Belas Artes, valeu meu querido, boa tarde aí. A Marisa do Magalhães também pediu sucesso, aí a gente vai tocar. Vamos ver se vai dar tempo, tá bom? Ela pediu Bonnie Taylor. Vou ver se eu acho aqui, tá

0: Bom, vamos ver se vai dar tempo, tá? Tem a Fabiana Salles também participando. Vamos falar com a Fabiana, Kaique. Tudo bem,
1: Fala,
0: Fabiana?
1: Fala, Kaique. Boa tarde.
0: Tudo bem?
1: Boa tarde a todos os ouvintes. Kaique.
0: Oi.
1: Toca aí pra nós Information Society.
0: Oh, tá Information.
1: Acho que é assim, eu não sei a pronúncia direito.
0: É, Ronnie.
1: Oferecer pra todo mundo aí que gosta do flashback, da turma do passinho, que essa daí é boa pra esquentar, porque o sol já foi embora, né?
0: Tira o sofá então, da sala,
1: precisamos,
0: né?
1: Precisamos aí dar uma chacoalhada no esqueleto
0: então tá
1: pra
0: aí.
1: Ver se a gente esquenta.
0: É, tira o sofá
1: Beleza,
0: da sala aí. Valeu.
1: Um abraço.
0: Obrigado.
1: E quero ganhar esse dogão aí.
0: Boa sorte, viu? Obrigado pelo carinho aí, viu? Fabiana Salles do Soarão, é a Information Site, tem aqui o Rani, tem outras aí dele aí, né? Ah, tá aí o pessoal participando, olha, tem as mensagens, eu vou ler daqui a pouquinho, tem bastante mensagem. Eu vou tentar tocar agora, que o sucesso me pediu, Cilada com o Molejo aí, a Camila do Laranjeiras, também Vitor e Léo, na linha do tempo, meu parceiro, camarada, amigo de fé aí, o Tony Pereira. Tá aí, na sequência tem mais sucesso pra você. Mais FM, você, 4h36.

0: Legal. Voltamos já.
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1: É a número 1 de volta aí, 4h45, vamos atender essa galera aí. E depois tem o sorteio, hein, daquele delicioso dogão mais refrigerante lá, tá 350ml. E o dogão você escolhe o sabor também, viu? Alô, você feriadão, a galera, deixa eu já mandar um alô pra galera que mandou o texto aí, olha. Alícia, do Belas Artes, eu não encontrei a música do Belas, da que você pediu, da Beth Carvalho, tá, Andanças. Mas eu vou tocar aqui o sucesso, já vou incluir aqui no Raça Negra. Eu acredito, quem me pediu aqui foi a Jurema, Kaique, que pediu. Verifica aqui o pedido musical, por favor, meu querido Kaique Pereira, que você tá aí. A Jurema me pediu a Eliane de Lima, né, volta pra ela. Eu acredito que deve ser, pediu aqui, foi a Jurema, Kaique, que pediu. Verifica aqui o pedido musical, por favor, meu querido Kaique Pereira, que você tá aí. A Jurema me pediu a Eliane de Lima, né, volta pra ela. Eu acredito que deve ser com Raça Negra, eu devo ter com Raça Negra aqui. E eu vou procurar ela aqui, tá bom? Vou tocar ela pra você. E eu acho que é com a Eliane de Lima. Não tá aqui, não tá renomeado com o nome dela, assim, a parceria. Eu sei que tem com Raça Negra, volta para ela. Eu acredito que seja com a Eliane. Eu conheço com os dois, né? Ela e o Luiz Carlos, Raça Negra, e também com a Eliane de Lima. Mas se não tiver, depois a gente vai passar. Mas eu acredito que seja essa. Vai também aí pra... deixa eu ver aqui, a Alícia do Belas Artes, que ela tá oferecendo especialmente para geral do Belas Artes, em especial a Ana Prado, Lucimara Basílio, tá bom, tá aí a dona Fran do Cipratel, saudade da dona Fran, e claro o pessoal todo que tá acompanhando a gente aí, pelo carinho, obrigado, viu? Ah, tá todo mundo ligadinho aí, mas ela manda em especial pro maridão Daniel. Ô Daniel, um abraço, viu, meu querido? Tá aí, ó, Vitor e Léo, o meu querido parceiro e xará Tony Pereira, que vai rolar agora na linha do tempo. Para os demais que pediram sertanejo também vai aí rolar. Depois vem o Rani com Information Society, Fabiana Salles. E aí a gente vem com o sorteio, viu? Pra galera aí. A galera que vai conferir o sorteio do dogão mais refrigerante. São exatamente 4 horas e 47 minutos. Kaique, bora lá, bora lá. Tá na mais, tá bom demais. Eu vou atender o Tim Maia também, Primavera aí. Ah, o Fidelis, especialmente aí pra esposa dele que pediu, né? Obrigado, viu, Fidelis? Um abraço aí pelo carinho. Tá curtindo com a esposa lá no sítio. Vou tocar Primavera. Faz jus aí ao casal, viu? Friozinho. Cafezinho. Um beijinho aqui, outro ali. Um cafuné. Hein, Fidelis? Uma boa tarde pro casal aí, viu?

0: Muito mais sucesso, tá aí o Popurri, Raça Negra, não é com a Eliane Lima, a gente vai baixar pra você, viu, Jurema? Tá aí sucesso, foi um Popurri aí, volta pra ela e agora muito mais sucesso aqui, chegando o romantismo do saudoso Tim Maia Primavera.
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Muito mais sucesso, você conferiu aí a banda Information Society com o Vrani aí, a Fabiana Salles, o Ranieri, curtiu os flashbacks aí pra galera do flashback do Passinho aí, em 1990 aí, 80, 90, tá aí, pra você que reviveu os bons tempos, eu tô encerrando por aqui, são exatamente 5 horas e 1 minuto, Ranieri também curtiu a programação, pra você que curtiu, obrigado, esse feriadão prolongado aí, mas amanhã eu tô aqui, hein, amanhã eu tô aqui, atendendo você com muito carinho, deixa eu mandar um alô especialmente aí, as últimas participações aí, a Alícia do Belas Artes está concorrendo ao Dogão. Também aí o Ranieri, a galera que mandou o áudio aí. Deixa eu ver quem mais. Aí, pô, não vai dar para atender, viu? E Vanessa, fica para amanhã, tá bom, minha querida? Obrigado pelo carinho, o seu áudio aí, tá? Amanhã a gente toca o sucesso que você pediu, viu? Ranieri pediu também Michael Jackson, encerrou, passou a régua por aqui já. Vem aí as 12 mais pedidas aqui na Mais FM para você conferir aquelas daqui, ó. Daqui, selecionada pela produção, só sucesso aí pra você, viu? Bom, vou, dito isso, agora vou pro sorteio, pra você que ligou, participou, 3427-2325. Vamos ver quem vai levar esse dogão, mais um refrigerante aí pra saborear ainda hoje, se der tempo. Se você estiver trabalhando, pode ir depois do trabalho, viu? Se não, pega amanhã, depois, você tem 3 dias pra retirar aí no Dogão do Belas Artes, a unidade do Belas Artes, meu amigo Dudu, o Zé, o pessoal todo aí que trabalha aí, viu? Vamos pro sorteio, Kaique, vamos lá. Bora lá pro sorteio, essa galera que ligou, que participou, a número 1 do seu rádio, tô torcendo pra todos vocês aí, viu? Feriadão, lanchinho delicioso, não vai pra cozinha, né? Não vai lavar louça nesse frio. Ah, é muito bom, né? É muito, muito bom. Ah, Kaique, vou te falar, viu? A galera participa mesmo. Ô, oh, meu amigo, não vai dar pra tocar o Michael Jackson, mas amanhã a gente toca aí, viu? Bom, dito isso, vamos aqui pra roleta, girando aí, deixa eu ver. Pá! Vamos ver quem é o contemplado ou a contemplada que vai levar esse delicioso lanche. Já parou? A roleta parou no final do telefone aqui, confere aí, Kaique. É 0865. 0865 é uma ganhadora. 0865 é uma ganhadora. É a Suzana. Parabéns, Suzana. Você ganhou o dogão. Ah, manda seu nome completo e CPF para validar o seu prêmio. Enquanto eu tô por aqui, você tem 5 minutos aí para enviar os seus dados e o CPF para validar o seu prêmio, viu? Gente, bom término de feriado, uma noite maravilhosa, abençoada por Deus, que Deus ilumine todas as famílias, proteja de todo mal aí, pra você que tá nas estradas, que Deus o livre de acidente, bala perdida, e que você retorne aí pros braços da família, se tá retornando pra passar o final de semana, feriado prolongado aí com a família, que Deus abençoe aí o seu retorno, viu? Se está indo nas estradas, que Deus abençoe aí a sua viagem, e amanhã a gente se fala aos motoristas do aplicativo, o pessoal, todo mundo aí que tá ligadinho, obrigado, viu, gente? Tô indo embora, na sequência vem aí as 12 mais pedidas aqui na Mais FM, a gente se fala amanhã às 3 da tarde, cravado. Deus abençoe, ele há de permitir, tá bom?

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3: 5 e 13.

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3: Cinco e 28.
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meus irmãos, minhas irmãs, vamos agradecer ao nosso Deus, vamos agradecer ao nosso Pai e vamos confiar em seu amor, apresentando a ele as nossas conquistas, as nossas preocupações e as nossas alegrias pelas mãos maternas da Virgem Maria. O anjo do Senhor anunciou a Maria e ela concebeu do Espírito Santo. Ave Maria, cheia de graça, o Senhor é convosco.

Bendita sois vós entre as mulheres, bendito é o fruto do vosso ventre, Jesus. Santa Maria, Mãe de Deus, rogai por nós, pecadores, agora e na hora da nossa morte. Amém. Eis aqui a serva do Senhor, faça-se em mim segundo a vossa palavra. Ave Maria, cheia de graça, o Senhor é convosco, bendita sois vós entre as mulheres, bendito é o fruto do vosso ventre, Jesus. Santa Maria, Mãe de Deus, rogai por nós, pecadores, agora e na hora da nossa morte. Amém. E o Verbo Divino se fez carne e habitou entre nós. Ave Maria, cheia de graça, o Senhor é convosco. Bendita sois vós entre as mulheres, bendito é o fruto do vosso ventre, Jesus. Santa Maria, Mãe de Deus, rogai por nós, pecadores, agora e na hora da nossa morte. Amém. Rogai por nós, Santa Mãe de Deus, para que sejamos dignos das promessas de Cristo. Oremos. Infundi, Senhor, em nossos corações a vossa graça, para que, conhecendo pela anunciação do anjo a encarnação de Jesus, vosso Filho, cheguemos por sua paixão e cruz à glória da ressurreição. Pelo mesmo Cristo, Senhor nosso. Amém. Glória ao Pai, ao Filho e ao Espírito Santo, como era no princípio, agora e sempre. Amém. E pela intercessão de Nossa Senhora da Conceição, nossa Mãe, nossa Rainha, nossa Padroeira, a bênção de Deus Todo-Poderoso, Pai, Filho e Espírito Santo, desça sobre todos vós, vossos familiares e convosco permaneça sempre.

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2: 6 e 12.
3: Wanda é o nome dele.
0: Gustavo Lima.
3: Fala comigo. Fala de amor.

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1: Pra vocês, louca de saudade, assim.

0: eu acho que você tem que mandar aquela mensagem. Mas manda o que está no seu coração.
1: Porque se fosse eu falaria mais ou menos assim.
2: Ei, boa noite. Antes de te bloquear, eu só vim te dizer que a partir de hoje pode tocar o terror, fazer o que quiser fazer. A boca é sua, curte sua farra. Sinto mais nada. Não, apaga.

0: 6:31.
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1: Supermercados 6:38.

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3: 7 e 6.

0: Maravilha!
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2: Tá, Simone, vem cá.

0: 7:31.
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0: Obrigado!
1: Oito horas e 30 minutos.
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2: 8:33.

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0: Está no ar a Voz do Brasil. As notícias do governo federal que movimentaram o país no dia de hoje.
1: Olá, boa noite.
2: Boa noite para você que nos acompanha em todo o país.
1: Quarta-feira, 9 de julho de 2026.
2: Vamos ao destaque do dia na Voz do Brasil.
1: Atenção, professores. Amanhã é o último dia para se inscrever na Prova Nacional Docente.
2: Sobre o exame, nós conversamos com o secretário executivo do Ministério da Educação, Rodolfo Cabral.
3: Ela vai ser utilizada para subsidiar os processos seletivos de concursos públicos realizados, tanto no âmbito federal, estadual e municipal, para ingresso na carreira docente da educação básica.
1: Unidades móveis flutuantes da Previdência iniciaram atendimentos na região norte.
2: 7 barcos vão prestar assistência a comunidades ribeirinhas, indígenas e quilombolas até dezembro.
1: E ainda, produtores precisam validar o cadastro ambiental rural. Carlos Oliveira.
4: Ter o cadastro ambiental rural concluído é fundamental para acessar o crédito agrícola no sistema bancário.
2: Turismo. Passageiros que enfrentarem problemas com companhias aéreas poderão registrar reclamações em plataforma digital.
1: Vamos falar também de uma pesquisa sobre viagens de brasileiros com bichinhos de estimação. Natália Koslick.
5: O mapeamento servirá de base para a criação de um manual de boas práticas do segmento.
2: A apresentação da Voz do Brasil hoje é comigo, Mariana Jungmann e Luciano Seixas.
1: E acompanhe a gente ao vivo, acesse radiogov.ebc.com.br ou o canal Gov na sua TV aberta.
2: 1 milhão de pessoas já solicitaram a autoexclusão dos sites de apostas online, as chamadas bets.
1: Qualquer pessoa pode fazer o bloqueio nas plataformas de apostas de uma só vez.
2: E o próprio usuário define quanto tempo quer ficar sem apostar.
6: A plataforma centralizada de autoexclusão permite ao cidadão restringir o acesso às casas de apostas para prevenir danos financeiros e à saúde mental. O bloqueio atinge todos os sites de apostas autorizados pela Secretaria de Prêmios e Apostas do Ministério da Fazenda. Para solicitar a autoexclusão, o cidadão deve utilizar o login da plataforma gov.br. Ao preencher os dados, deve informar por quanto tempo deseja ficar autoexcluído, que pode ser de 1